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5: Volta com um flashback aqui na Inconfidência M, o gigante do ar. Vamos juntos e o destaque é James Blunt.

0: Essa foi a banda Genesis, Hold On My Heart, também Eric Clapton, Wonderful Tonight e James Bryant com Same Mistake.
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0: Ótima noite de terça-feira. Você está na Inconfidência e são 90 anos de radiodifusão aqui em Minas Gerais. Bom, agora o Flashback traz para você o grupo Rap.

0: George Michael, Somebody to Love, também George Benson com Roberta Flack, You Are the Love of My Life, e abrindo o bloco, Rob com Carey.
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0: A música continua, claro, na sua noite de terça-feira. Flashback no ar, relembrando o grupo Information Society.

0: Esse foi o grupo Foreigner com I Want to Know What Love Is, James Brown, Sex Machine e também Information Society com Repetition.
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0: O último bloco do flashback de hoje está começando com Guti.

0: Esse foi o cantor italiano Eros Ramazzotti com La Cosa Más Bella, também Grace Jones, What I Did For Love e também Gotti com Somebody That I Used To Know. Bom, assim a gente encerra mais uma edição do Flashback que esteve com você nesta noite de terça-feira. A programação musical foi do Cristiano Batista e o Flash volta amanhã a partir das 20h30 da noite. Eu vou embora não, estou de volta daqui a pouquinho, depois do intervalo, trazendo para você Seleção Inconfidência M. Não sai daí.
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6: Muito bem, começando então mais uma edição do Seleção Inconfidência AM, noite de terça-feira, 22 de setembro, e a partir de agora você sabe, canções nacionais e internacionais, sucessos de todos os tempos para você aqui no Gigante do Ar. A programação musical é da Lúcia Carneiro e a gente começa o programa com Francisco Petrônio.

0: Silvia Lafayette, Fracasso, de Mário Lago, Anísio Silva, Alguém Me Disse, de Evaldo Gouveia e Jair Amorim. E abrindo o programa, Francisco Petrônio, Ontem ao Luar.
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0: A música continua na sua noite de terça-feira, agora com Ivan Lins.

0: Essa foi Tina Turner com Private Dancer, também Chico Buarque, Anos Dourados de Tom Jobim Chico, Nara Leão, O Negócio é Amar de Carlos Lira e Dolores Duran, Ivan Lins, Feitio de Oração de Noel Rosa e Vadico. Tem intervalo, mas tem muito mais daqui a pouquinho.
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2: Muito bom ter a sua companhia aqui na Inconfidência M. A música, claro, continua. Conosco, Fafá de Belém e uma belíssima interpretação para Bilhete.

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0: Santiago, Saigon de Cláudio Cartier, Paulo Feital e Carlão, Fafá de Belém, Bilhete de Ivan Lins e Vitor Martins.
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11: Seleção Inconfidência M na sua noite de terça-feira, agora destacando Tom Jobim.

0: Lindíssima lembrança de Michael Jackson, One Day in Your Life. Também Zizi Posse, Morena dos Olhos d'Água, de Chico Buarque. Toquinho Sem Saída, de Toquinho e Mutinho. Tom Jobim, Querida, música do próprio Tom.
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0: Muito bom ter a sua companhia. Estamos aqui no Gigante do Ar, em Confidência M, comunicação pública de qualidade. Até meia-noite tem Seleção em Confidência e o destaque agora é o grupo MPB4.
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0: Sandra de Sá, Leva Meu Samba, de Ataulfo Alves, Maria Creuza, Tortura de Amor, de Valdir Soriano, MPB 4, Mordaça, de Paulo César Pinheiro e Eduardo Godin.
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0: De volta com Seleção Inconfidência. Agora uma canção que foi tema de telenovela, a banda Bengals.

0: Esse foi o grupo Boca Livre, Cruzada, de Tavio Moura e Márcio Borges, Gal Costa, Vida que Segue, música do Hildon, Milton Nascimento, Canção da América, parceria do Milton com Fernando Brant e Bengals com Eternal Flame.
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0: Uma ótima terça-feira para você que segue sintonizando a Inconfidência M 880. O Seleção agora destaca Fábio Júnior.

0: Francisco Rezende, Esquece Vem, música dele com Paulinho Lima, Cyndi Lauper, True Colors, e abrindo o bloco, Fábio Júnior, Volta ao Começo.
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6: Último bloco dessa noite começa lá em meados dos anos 70 com o grupo Dr. Hook, Sharing the Night Together.

0: Dalto Anjo, de Dalto Cláudio Rabelo e Renato Corrêa. É Vinha, Teletema, de Antônio Adolfo e de Tibério Gaspar, Dr. Hook, Sharing the Night Together. Foram as últimas do Seleção em Confidência desta terça-feira. A programação musical que você ouviu foi da Lúcia Carneiro, eu sou Márcio Roney, trabalhos técnicos delas, as impossíveis Ronilda Mendes e Juliana Moura. Valeu pela sintonia, eu volto amanhã à noite, tem flashback, tem Seleção em Confidência, mas hoje, daqui a pouquinho, depois do intervalo, você fica com a Valesca Falsi e o Memória Nacional até às 5 horas da manhã. Ótima madrugada, se cuide, fique bem, novo encontro então amanhã à noite. Te espero. Até lá.
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2: 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Uma ótima madrugada de quarta-feira. A partir de agora você acompanha o programa Memória Nacional. Eu sou Valesca Falsi, a programação é da Lúcia Carneiro, trabalhos técnicos de Nilda Mendes. Na mesa de sons é Carlos Figueiredo. No Memória Nacional você ouve clássicos da música popular brasileira contemporânea. Vamos juntos até às 5. E quem abre a nossa madrugada é Léo Jaime.
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Guilherme Arantes, Coisas do Brasil, parceria dele do Nelson Motta. Hit, Casa Nova, dele e do Bernardo Vilhena. Marina Lima, dela e do Cícero, Lado Quente do Ser. A primeira foi Léo Jaime com Só.

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1: Seguimos com o Skank cantando com Negra Lee.

0: Kiko Zambianchi, quadro vivo. Lulu Santos, aviso aos navegantes. Skank com Negrali, ainda gosto dela. Essa música é do Samuel Rosa e do Nando Reis.
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0: Obrigada pela sua audiência aqui no Memória Nacional. Chegando Moraes Moreira.

0: Pepeu Gomes, dele, da Baby, do Fausto Nilo, Mil e Uma Noites de Amor, Vanessa Rangel, Palpite, Moraes Moreira, dele, Zeca Barreto e Fred Góes, Sintonia.
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0: Seguimos com o grupo Paralamas do Sucesso.

0: Que de Abelha, fixação de Benny Leone e Paula Toller. Jota Quest, Valer o Dia. Tim Maia, Não Vou Ficar. A primeira foi Os Paralamas do Sucesso, Aonde Quer Que Eu Vá, a música do Herbert Viana.
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0: Meia-noite 59.
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0: Uma ótima madrugada, esta é a AM 880 FM 100,9. Vamos juntos até às 5, chegando Dulce Quental.

0: Biquíni Cavadão, Vento Ventania, Titãs, Go Back, de Sérgio Brito e Torquato Neto, Engenheiros do Havaí, Pra Ser Sincero, Dos Quental, cantou Caleidoscópio, de Herbert Viana.
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0: E agora tem roupa nova com a força do amor.

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1: Zélia Duncan, Catedral, teve também Dalto com Flashback, música que ele fez com Rabelo e Guedes. Zizi Posse cantou Perigo, de Nico Rezende e Paulinho Lima, e o grupo Roupa Nova com A Força do Amor.
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1: Chegando agora o Wilson Sideral, Vem Andar Comigo.

0: Vanessa da Mata, Não Me Deixe Só. Teve também Thier, Piscar o Olho, Leone, Melhor Pra Mim e Wilson Sideral, Vem Andar Comigo, música do Rogério Flauzino.
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1: A próxima sequência abre com Leila Pinheiro.

0: Paulinho da Viola, Argumento. Djavan cantou Flor de Lis. Ivan Lins, dele do Vitor Martins, Abre Alas. Leila Pinheiro, Verde, de Eduardo Godin e Costa Neto.
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0: Rede Inconfidência de Rádio AM 880, FM 100,9. 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Vamos juntos até às 5 da madrugada, chegando Maria Bethânia.
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0: Vanderly Iluminado. Teve também Renato Mota com Patrícia Lobato, Sabiá lá na Gaiola. Lô Borges, Um Girassol da Cor do Seu Cabelo, parceria dele com Márcio Borges. Maria Bethânia cantou Chico César, Onde Estará o Meu Amor.
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0: Ouça agora Nana Caymmi.

0: Luiz Melodia, Juventude Transviada. Gal Costa, Meu Bem, Meu Mal, música do Caetano. João Bosco, Dele, do Abel Silva, Quando o Amor Acontece. Nana Caymmi, Só Louco, a música é do Dorival Caymmi.
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0: Uma ótima madrugada, você está ouvindo Memória Nacional. Chico Buarque com O Filho Que Eu Quero Ter.

0: Toquinho, Aquarela, música dele do Vinícius. Milton Nascimento, dele do Brant, Coração Civil. Joyce Clariana e Chico Buarque, O Filho Que Eu Quero Ter, de Toquinho e Vinícius.
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1: Chegando Elis Regina com Romaria.

0: Zé Cabaleiro, Comigo, Fagner, Flor da Paisagem, de Robertinho do Recife e Fausto Nilo. Caetano Veloso, Canto do Povo de um Lugar. Teve também Elis Regina com Romaria, de Renato Teixeira.
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0: Uma ótima madrugada, obrigada pela sua companhia. Memória Nacional com você até às 5 horas. Tunai agora com As Aparências Enganam.

Davito Rua Ramalhete, música dele do Ney Azambuja. Eduardo do Zeque, dele do Luiz Carlos Góes, Eu Velejava em Você. Adriana Calcanhoto, Mentiras. Tunai, As Aparências Enganam, a música dele do Sérgio Natureza. Poder!

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1: E vamos ouvir Erasmo Carlos com Grilos.

0: Esse foi o Cláudio Zoli, Cada Um, de Ronaldo Barcelos. Marisa Monte, música que ela fez com Arnaldo Antunes, Não Vai Embora. Cadu Viana, Rádio, do Chico Amaral. E Erasmo Carlos, Grilos, parceria dele e do Roberto.
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0: Uma ótima madrugada, obrigada pela sua audiência. Cazuza, Um Trem para as Estrelas.

0: Capital Inicial, primeiros erros de Kiko Zambianchi. Arnaldo Antunes, Socorro, música dele e da Alice Ruiz. Cássia Eller, Lanterna dos Afogados, de Herbert Viana. Cazuza, Um Trem para as Estrelas, música dele e do Gil.
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0: Chegando o grupo Legião Urbana.

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2: 4 horas.
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4: Obrigada pela sua audiência. Você está ouvindo Memória Nacional aqui na Rede Inconfidência de Rádio. O programa Memória Nacional toca para você clássicos da música popular brasileira contemporânea, todos os dias da semana, de meia-noite às 5. Vamos ouvir agora o Walter Franco.

0: Alceu Valença, Sete Desejos, Luiz Guedes e Thomas Hot, Milagres do Amor. Geraldo Azevedo, Táxi Lunar, música que ele fez com Zé Ramalho e Alceu Valença. Walter Franco, Serra do Luar.
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0: E vamos seguir com Sérgio Mendes, Lua Soberana.

0: Beto Guedes, Lágrima de Amor, de Luiz Guedes e Márcio Borges. Boca Livre, Quem Tem a Viola. Música do Zé Renato, Juca Filho, Cláudio Nutti e Chico Chaves. Cláudio Nutti e Zé Renato, Pelo Sim, Pelo Não. Sérgio Mendes, Lua Soberana, a música do Ivan Lins e do Vitor Martins.
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0: E agora, Sai Guarabira.

0: Raul Seixas, Cowboy Fora da Lei, de Cláudio Roberto e Raul Seixas. Zé Ramalho, Beira Mar. Elba Ramalho, Banquete dos Signos, música do Zé Ramalho. E Sai Guarabira, Primeira Canção da Estrada e O Pó da Estrada. A música é dos dois e também do Zé Rodrigues.
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1: A última sequência de hoje começa com Paula Fernandes.

0: Nando Cordel com Patrícia Marques, Sabiá. A música do Luiz Gonzaga e Zé Dantas. Trio Forrozão, Você Endoideceu Meu Coração. Música do Nando Cordel. Rolando Boldrin, Vide Vida Marvada. E Paula Fernandes, Pé de Manacá. E o Memória Nacional chega ao fim agora. Eu te agradeço a sua companhia. Sou Valesca Falsi, a programação é da Lúcia Carneiro. Trabalhos técnicos da Nilda Mendes. Na mesa de som, Zé Carlos Figueiredo. Memória Nacional vai ao ar todos os dias da semana, de meia-noite às 5, aqui no AM880 e no FM 100,9. Então eu agradeço a sua audiência e daqui a pouquinho eu tô de volta. Eu te espero então à meia-noite.
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4: Bom dia, Minas. Bom dia, Brasil. Pelas ondas médias e curtas da sua Rádio Inconfidência, AM880, o gigante do ar. Começa agora, Estação Caipira, programa que toca o sertanejo raiz e a música regional. A programação musical é do Cristiano Batista. A apresentação, Narciso Lopes. Um abraço para todos e a todas. Começamos então com Pena Branca.

0: Ao vaguear, voa Coração de Carlos Randall, Mococa e Paraíso, Por Ela, versão de Biafra, de Luísio Reis, Pena Branca, Coração de Camponês, de Chavantinho.
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0: Estamos aí com Estação Caipira. Esse é o programa sertanejo que toca a música das antigas. Vamos em frente então, porque atrás vem gente. Chamamos agora Banda Mucunã e Pena Branca.

0: 5:18.
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0: Estação Caipira, você conferiu Andrei Andrade, de Goiás e Mato Grosso, de João de Freitas, Miranda e João do Rio, Os Três Poetas, de Roberto Concílio e Zé Matão. Também Nego Viola e Carlos Brito, Nossos Destinos se Findam, de Cido Santos e Sassá Santos e Tiago Viola. Também Banda Mucunã e Pena Branca, Cuitelinho, de Paulo Vanzolini e Antônio Xandó.
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0: Olá, esse é Inconfidência, amigo, de Belo Horizonte, Minas Gerais, Brasil, a capital dos mineiros, Estação Caipira. Vamos em frente, chamando agora Pedro Bento, Zé da Estrada, com Abel e Caim.

0: Estação Caipira, você conferiu Paulo Lini Patriota, Fazenda Serra Azul de Paulo Lini e Diogo Ramos, Milton e Luiz, Xalana de Mário Zan e Arlindo Porto, Pena Branca e Chavantinho, Farra de Peão de Almir Sater, Chavantinho e Renato Teixeira, Pedro Bento, Zé da Estrada com Abel e Caim, Carta do Pracinha de Fernando Botolon e Zé Capoeira.
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3: Olá, gente, aqui é a Rádio Inconfidência de Belo Horizonte, AM 880. Chegando aí, Belmonte e Amanaí.

0: 5:48.
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0: Estação Caipira, você conferiu a Adilson e Assis, Flor do Baile, Morena e Moreninho, Reis e Rainha, de Moreninho e Morena, Nilton e Nelton, Caipira, Caipira, de Miranda e Praense, Belmonte e Amaraí, Perdido de Amor, de Piragi e Amaraí.
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10: Olá, gente, aqui é a Rádio Inconfidência de Belo Horizonte, Minas Gerais, Brasil. É o gigante tocando sertanejo raiz. Chegando aí, Murilo Barroso.

0: Estação Caipira, nós tivemos aí Pedro Bento, Zé da Estrada, Irmãs Galvão, Seresteiro da Lua, de Pedro, Amir Sater, Boiadeiro de Nabilec, de Amir Sater e João Bá, Pedro Bento e Zé da Estrada, Violeiro Solteiro, de Carreirinho e Zé Carreiro, Murilo Barroso, Moreninha Linda, de Priminho, Tonico e Gumercindo.
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2: Bom dia para você, ouvinte Inconfidência, uma excelente quarta-feira a todos. Já abro meu destaque de hoje, falando da saída da Pampulha rumo ao centro da capital. Vejo por aqui que já tem ocorrência na chegada à barragem da Pampulha. O motorista vai enfrentando fila desde a Pedro I, na altura do Parque Lagoa do Nado, lentidão que chega até a altura da barragem da Pampulha. A dica para você que deixa neste momento o Santa Mônica, que deixa o São João Batista, é seguir por vias internas do bairro Santa Branca até a chegada à barragem. Ele insistiu com um pouquinho de paciência. Na sequência, seguir pela Antônio Carlos até a região central. 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Eliseu Júnior, para a Rádio Inconfidência.
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6: Estação Caipira, todo dia tem aqui você ouve sertanejo raiz e a música regional. Então vamos aí agora de Pedro Malazarte e Malaquias.

0: Palmeira e Biguá, amigos verdadeiros de Moacir Franco, Otávio Augusto e Gabriel, Chico Chora, de Otávio Augusto e Gabriel, Pedro Malazarte e Malaquias, os reis de Malazarte, Malaquias e Camargo.
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2: Na BR-040, motorista já enfrenta longa fila nesse início de manhã. Você que sai de Neves e segue rumo à capital, trânsito é lento desde o Veneza. Lentidão que chega até a altura do Cabral em Contagem. Por lá, excesso de veículos. É comum essa lentidão nesse início de manhã. Então, a dica para você, motorista, insistir com paciência. Não cabem rotas alternativas, vale insistir. Na sequência, após a passagem pelo Cabral, o cenário melhora, inclusive na reta do Califórnia, no acesso ao anel rodoviário. 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Eliseu Júnior para a Rádio Inconfidência.
0: 6h29.
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0: Bom dia, gente! Você está ouvindo a Rede Inconfidência de Rádio, é o Gigante do Ar, o programa Estação Caipira. Chegando aí, os dois mineiros.

0: Você conferiu Pereira da Viola, Viola em Blues, de Pereira da Viola e João Evangelista Rodrigues, Adalto Santos, Triste e Berrante, de Adalto Santos, Os Dois Mineiros, Olha o Samba aí, de Antero.
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6:45. Estação Caipira, aqui nas ondas do Gigante do Ar. Chegamos agora ao bloco final do programa de hoje, dessa quarta-feira, chamando Orquestra de Violeiros de Uberlândia.

0: Porque as traminas a viola, cheiro de viola, Ataíde Alexandre de Madrugada Amiga, também Orquestra de Violeiros de Uberlândia, Tristeza do Jeca, de Tonico e Angelino. Bem, gente, o programa acaba aqui. Obrigado a todos que estiveram ligados nas ondas do Gigante do Ar. Voltamos amanhã com a graça de Deus. Até lá.
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3: O anel rodoviário, o motorista já enfrenta fila no sentido Rio de Janeiro, lentidão na passagem pelo bairro São Gabriel e que chega até a altura do viaduto São Francisco. Por lá é o excesso de veículos, estreitamento de pista. Você que já está no anel rodoviário, a dica é insistir com paciência. Agora você que deixa a região nordeste da capital, a dica é acessar Bernardo de Vasconcelos, Antônio Carlos. E aí sim, neste ponto, já no viaduto São Francisco, acessar o anel rodoviário. 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Eliseu Júnior para a Rádio Inconfidência.
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1: Na Fernão Dias, motorista que deixa Betim em Contagem e segue rumo à capital, enfrenta fila desde a passagem pelo bairro Riacho das Pedras. Lentidão chegando até a Cardeal Eugênio Pacelli. Não há ocorrências por lá, é mesmo reflexo do excesso de veículos essa manhã chuvosa na capital. A dica é desviar para quem quer ganhar tempo. Para isso, na altura do Riacho das Pedras, você motorista que segue rumo à capital pode acessar a Avenida Francisco Firmo de Matos, na sequência Babita Camargos, via expressa, e aí sim chegar ao anel rodoviário. 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Eliseu Júnior para a Rádio Inconfidência.
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0: Em Belo Horizonte, são 7:30. Bom dia, hoje é quarta-feira, dia 23 de setembro de 2026. Eu sou Regina Pala.
1: Bom dia, eu sou Renato Silveira. A temperatura agora em Belo Horizonte é de 21 graus aqui no Barro Preto. Confira os destaques de hoje no Jornal da Inconfidência.
0: Professores de escolas particulares suspendem greve e retomam aulas em BH.
1: Mais de 700 quilos de maconha são apreendidos em carga de minério no centro-oeste do estado.
0: Corpos de vítimas de queda de helicóptero com o cantor Rick passam por perícia.
1: Estas e outras notícias você confere agora no Jornal da Inconfidência.
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0: 7:31. Os professores das escolas particulares de Belo Horizonte e região decidiram suspender a greve e retomar as aulas nesta quarta-feira. A decisão foi aprovada em assembleia com mais de 700 docentes após o impasse com o sindicato patronal ir para o Tribunal Regional do Trabalho.
1: Apesar do retorno às salas de aula, a categoria decidiu continuar em estado de greve e rejeitou a nova proposta das instituições de ensino. Os professores cobram a renovação integral da convenção coletiva e a reposição salarial de 3,77%, correspondente à inflação pelo INPC.
0: A Justiça do Trabalho só deve julgar o caso no início de novembro. O Sindicato dos Professores afirma que uma nova paralisação será realizada no dia do julgamento.
1: 7:32, a Câmara Municipal de Belo Horizonte aprovou em segundo turno o projeto de lei que concede reajuste salarial de 4,11% aos servidores públicos da capital. A medida abrange trabalhadores da administração direta e indireta.
0: O reajuste é retroativo a 1º de maio e atende a acordos firmados entre a Prefeitura e os sindicatos de áreas como saúde, educação, segurança pública e fiscalização. Além do aumento nas remunerações, o texto contempla ajustes nos critérios de progressão de carreira, gratificações e licenças.
1: O projeto aprovado por unanimidade pelos vereadores segue agora para a sanção do prefeito Álvaro Damião. O impacto nas contas públicas em 2026 está estimado em 213 milhões de reais e em 788 milhões para os próximos 2 anos.
0: 7:33. Quadrilha é presa transportando mais de 700 quilos de maconha escondida em carga de minério no centro-oeste de Minas. A carga do entorpecente saiu do Mato Grosso do Sul e seria distribuída na Grande BH. O repórter Leandro Siqueira tem os detalhes.
3: 4 pessoas foram presas e mais de 700 quilos de maconha foram apreendidos durante uma operação conjunta da Polícia Militar com a Polícia Federal em Igaratinga, no centro-oeste de Minas, nesta segunda-feira. De acordo com a Polícia Militar, os serviços de inteligência descobriram sobre um possível grande carregamento de drogas que passaria pela BR-262. Através do monitoramento da rodovia, as equipes localizaram 2 carretas, aparentemente transportando minério. Quando os veículos pararam em um posto de combustíveis na altura do quilômetro 403, os agentes fizeram a abordagem. Ainda de acordo com a Polícia Militar, em um primeiro momento, um dos condutores dos caminhões tentou negar envolvimento com o crime. O outro condutor teria admitido estar transportando drogas no meio da carga de minério. Enquanto os militares faziam buscas dos 2 veículos, foi avistada uma van estacionada próxima. Uma mulher que seria a condutora foi abordada e também teria confessado que a carga de maconha seria retirada das carretas e transbordada para a van e levada para um segundo ponto de encontro. Com essas informações, policiais seguiram com a van para o segundo ponto. No local estava estacionada outra van com um homem na direção. O suspeito só teria percebido a presença dos agentes quando a van estacionou. Ele teria tentado fugir e resistido, mas foi contido e preso. As equipes ainda fizeram buscas na região por um 5º suspeito que estaria em uma moto e fazia escolta das carretas com a droga. Ele não foi encontrado. Dentro das 2 carretas foram localizadas 750 barras de maconha em caixas de papelão em meio à carga de minério. A droga teria saído de Corumbá, no Mato Grosso do Sul, e depois de ser transbordada para as duas vans, seria levada para Betim e São José da Lapa, na região metropolitana. Os três homens de 24, 32 e 38 anos e a mulher de 45 anos, junto com a carga de maconha, foram levados para a delegacia da Polícia Federal em Divinópolis, que será responsável pelas investigações. Eles foram autuados em flagrante por tráfico de drogas e associação para o tráfico. Reportagem Leandro Siqueira.
1: Agora são 7h35. Estamos na Semana Nacional de Trânsito. Entre as atividades de conscientização, uma simulação realizada ontem à tarde no campus Saúde da UFMG chamou a atenção sobre os riscos do uso do celular no trânsito. Vamos saber mais com o repórter Ronerson Pinheiro. Bom dia, Ronerson.
4: Oi, Regina, Renato. Ótimo dia para vocês e para toda a nossa audiência que acompanha o Jornal da Inconfidência. A Semana Nacional do Trânsito segue até sexta-feira com ações de educação e conscientização em Belo Horizonte. Amanhã, dia 24, professores participam de uma formação online sobre educação para o trânsito. E na sexta-feira, a programação termina com atividades voltadas para as crianças na Praça da Assembleia. É importante lembrar, Regina e Renato e toda a nossa audiência, que a campanha deste ano reforça a importância de reduzir a velocidade

0: e de estar atento aos outros usuários da via. E ontem, uma simulação mostrou na prática como é o trabalho das equipes de resgate em uma ocorrência de trânsito. Vamos acompanhar na reportagem.
1: Bastam alguns segundos de distração para uma situação do dia a dia terminar em acidente. É justamente esse tipo de risco que essa simulação quis alertar. A atividade faz parte de uma campanha feita todos os anos, como explica a coordenadora Carla Rona.
2: É extremamente importante para a gente alertar, né, a nossa população do papel dela na segurança do trânsito. Às vezes a população, ela acha que a importância, a segurança do trânsito é só do condutor. É do condutor sim, mas também dos pedestres, de todos que estão envolvidos naquela sociedade. É muito importante estarmos conscientes e cumprir as normas de trânsito, atravessar na faixa de pedestre, não utilizar o celular, né, o fone de ouvido, ter o cuidado de não utilizar. Então, alertar a população, falar de segurança no trânsito, de educação no trânsito, nunca será demais.
1: Segundo o Observatório Nacional de Segurança Pública, Minas Gerais registrou 273 mortes em acidentes de trânsito nos dois primeiros meses de 2025. No mesmo período de 2026, foram 285, um aumento de quase 4,5%. Ainda de acordo com o levantamento, são mais de 33 acidentes, em média, a cada hora em nosso estado. Números que ajudam a explicar por que simulações como esta são importantes para casos reais. A proposta da simulação é mostrar que a segurança no trânsito também depende das escolhas de quem dirige e de quem circula a pé. A ação foi acompanhada de perto pela comunidade acadêmica e visitantes. Após o acidente, os bombeiros entraram em cena para o resgate. Macas, desencarcerador hidráulico e técnica foram usados na operação. Segundo o tenente Barcelos, do Corpo de Bombeiros, a ação tem o objetivo de chamar a atenção para o cuidado diário no trânsito.
3: Um simulado integrado como esse daqui, ele cumpre um papel muito importante de conscientização, mas também de oportunidade de aprimorar os protocolos existentes no Corpo de Bombeiros Militar de Minas Gerais, no SAMU e também profissionais de saúde em geral. São todos os profissionais que devem estar muito bem sintonizados pela vida em situações complexas no trânsito.
1: Mais do que mostrar como um acidente acontece, a simulação também reforça que muitas ocorrências podem ser evitadas.
3: O acidente no trânsito, ele é perfeitamente evitável. Basta que o condutor realmente fique atento à prevenção, às dicas de segurança e não distraia a sua atenção. Não vale a pena correr esse risco, que pode custar muito caro.
4: Jornal da Inconfidência, 7h39. Em mais um ataque de enxame de abelhas, irmãos idosos são socorridos pelos bombeiros no norte de Minas. Um homem de 65 anos sofreu uma parada cardiorrespiratória e foi salvo pela equipe médica. O repórter Leandro Siqueira está de volta com as informações.
5: Mais um caso de ataque de abelhas aconteceu em Minas nesta segunda-feira. Segundo o Corpo de Bombeiros, um homem de 65 anos e a irmã dele, de 76, foram atacados por um enxame de abelhas no bairro Santa Rita, em Montes Claros, no norte do estado. O homem foi encontrado inconsciente dentro da casa pelos bombeiros. Após receber os primeiros socorros, ele foi colocado em uma ambulância e, durante o transporte para um hospital, sofreu uma parada cardiorrespiratória. Uma equipe médica do SAMU conseguiu estabilizar a condição do paciente após 9 manobras de ressuscitação. Ele foi entubado e levado para a Santa Casa. O homem teria levado pelo menos 50 picadas. A idosa também sofreu várias picadas, mas estava consciente e orientada. Depois de receber os primeiros atendimentos no local, ela foi levada para o Hospital Universitário. Ainda segundo o Corpo de Bombeiros, uma colmeia foi localizada no topo de um poste de energia em frente à casa das vítimas. Depois do desligamento da energia pela CEMIG, os bombeiros fizeram a remoção do enxame. Esse foi o terceiro caso grave de ataque de abelhas em Minas em pouco mais de uma semana. Na última sexta-feira, um homem de 73 anos foi internado em estado grave após ser vítima de um enxame de abelhas em Andradas, no sul do estado. Ele foi socorrido com o corpo coberto pelos insetos e teria levado centenas de picadas. Os bombeiros precisaram de roupas de proteção e um jato d'água para fazer o resgate. O idoso foi levado para a Santa Casa de Andradas, quase inconsciente e entrando em estado de choque. Ele recebeu alta na manhã de sábado. Na segunda-feira da semana passada, uma adolescente de 12 anos foi atacada por abelhas em frente a uma escola em Ibirité, na região metropolitana. Ela foi socorrida por um motoboy que passava pelo local e funcionários da escola. Ela precisou ser internada no CTI do Hospital Municipal de Contagem por conta da intoxicação. A menina recebeu alta nesta segunda-feira. O motoboy também sofreu cerca de 40 ferroadas, mas não precisou de atendimento hospitalar. A colmeia foi localizada caída dentro da área de um centro social próximo à escola e foi removida pelos bombeiros. Reportagem Leandro Siqueira.
6: Esportes.
7: 7h42, Fred Ângelo, bom dia.
8: Bom dia, Renato. Bom dia, Regina.
7: Os preparativos para a Copa do Mundo Feminina seguem a todo vapor e ontem teve convocação da seleção brasileira, né?
8: Tivemos convocação, Renato. Bom dia para você que nos acompanha no Jornal da Inconfidência. O técnico Arthur Elias convocou ontem, terça-feira, 28 jogadoras para a disputa de amistosos contra a Argentina no mês de outubro. A atacante Marília do Cruzeiro está na lista. Não é a primeira vez que a amazonense de 23 anos é convocada. A artilheira do Campeonato Brasileiro Feminino A1, com 11 gols, está em sua quinta convocação pela seleção brasileira. Os jogos contra a Argentina acontecerão no estádio Beira Rio, em Porto Alegre, no dia 10 de outubro, às 16h30. E na Arena Pernambuco, em São Lourenço da Mata, no dia 13 de outubro, às 20h30, Renato e Regina.
7: Ok, Fred, muito obrigado.
4: Boa sorte para o Brasil, obrigada. São 7h43, a seguir no Jornal da Inconfidência. Na ONU, o Brasil diz que a diplomacia é a única opção para resolver desafios globais.
7: Corpos de vítimas de queda de helicóptero com o cantor Rick passam por perícia. A gente já volta.
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2: Se você gosta de jogos simples, mas que desafiam o raciocínio, a dica de aplicativo de hoje é o Match Factory. Gratuito e viciante, o jogo traz a proposta de combinar objetos iguais em cenários cheios de detalhes. O desafio é encontrar e agrupar os itens corretos dentro do tempo, o que exige atenção, agilidade e boa memória visual. Com fases progressivas, o Match Factory começa fácil, mas vai aumentando o nível de dificuldade, mantendo o jogador sempre estimulado. É uma ótima opção para quem quer treinar a concentração e se divertir em partidas rápidas. O Match Factory é gratuito e está disponível para Android e iOS. Eu sou o Pedro Henrique Vieira e essa foi mais uma edição do App do Bom. Nos trabalhos técnicos, Celso Júnior.
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1: Previsão do tempo. Passagem de uma frente fria pela região sudeste mantém o tempo instável em Minas Gerais nesta quarta-feira. Os maiores acumulados de chuva devem ocorrer nas regiões centro e sul do estado, mas não está descartada a ocorrência de tempestades isoladas em todas as áreas mineiras. A nebulosidade impede uma elevação maior das temperaturas, deixando a tarde amena em grande parte do estado.
4: Em Belo Horizonte, a previsão é de céu parcialmente nublado a nublado, com pancadas de chuva que podem ser fortes, acompanhadas de raios e rajadas de vento. A mínima hoje foi de 17,9 graus. A máxima prevista é de 29 e a umidade relativa do ar pode chegar a 45% à tarde. As áreas de instabilidade devem continuar atuando pelo menos até amanhã. As informações são do INMET e da Defesa Civil.
1: Jornal da Inconfidência, 7h46. Os corpos das 5 vítimas que morreram na queda de um helicóptero na Serra Catarinense nessa segunda-feira já estão no setor de medicina legal de Florianópolis. Entre os mortos está o cantor Rick, da dupla Rick e Renner. O resgate dos corpos foi concluído na tarde dessa terça-feira. Segundo a polícia científica, os corpos vão passar por exames periciais.
4: Os destroços da aeronave foram localizados pela Força Aérea Brasileira nesta terça-feira. Além de Rick, estavam a bordo o empresário Bruno Avelar, o videomaker Paulo Soares, o piloto e o copiloto. O artista teve uma carreira de sucesso na música sertaneja e havia se apresentado no último fim de semana. Acompanhe.
5: Na tarde de segunda-feira, o cantor Rick embarcou no helicóptero em Porto Belo, no litoral catarinense, rumo a São Joaquim. Horas antes, ele postou um vídeo nas redes sociais, próximo a um jatinho e ao lado do empresário e amigo Bruno Avelar. Rick tinha 59 anos, era de Tocantins e foi viver em Brasília com a família ainda criança. Na capital federal, conheceu Renner, com quem formou uma dupla em 1983. Eles anunciaram o fim da parceria em 2010. Desde então, passaram por sucessivas separações e retornos. Na década de 1990, com um boom do estilo sertanejo, emplacaram diversos sucessos, com mais de 15 milhões de cópias vendidas. Os shows atraíam multidões. A última apresentação antes do desaparecimento de Rick foi no sábado, na cidade de Sorriso, em Mato Grosso. Rick Renner estava em turnê para celebrar os 40 anos da dupla.
1: O Centro de Investigação e Prevenção de Acidentes Aeronáuticos abriu investigação para apurar as causas da queda. A Agência Nacional de Aviação Civil informou que o helicóptero estava em situação regular e tinha autorização para voos noturnos.
4: 7h49, morreu nesta terça-feira no Rio de Janeiro o jornalista, professor, escritor e membro da Academia Brasileira de Letras, Zuenir Ventura. O corpo do Mineiro será velado hoje na sede da ABL, no Rio de Janeiro. De lá fala a repórter Carolina Pessoa.
6: O corpo do jornalista Zuenir Ventura será velado nesta quarta-feira na sede da Academia Brasileira de Letras, enterrado no mausoléu da própria ABL, no cemitério São João Batista, em Botafogo, zona sul do Rio de Janeiro. Ele morreu nesta terça-feira em casa, no Rio de Janeiro, de pneumonia aos 95 anos. Zuenir ocupava a cadeira 32 da ABL desde 2015, quando sucedeu o escritor Ariano Suassuna. Deixa a esposa, dois filhos e legiões de fãs de sua obra versátil, referência no jornalismo e na literatura. Reconhecido como uma importante voz na defesa dos direitos humanos, Zuenir Ventura foi autor de obras marcantes, como Cidade Partida, sobre a violência no Rio de Janeiro, que lhe rendeu o Prêmio Jabuti de Reportagem em 1995, e 1968, o ano que não terminou, sobre a resistência durante a ditadura militar, que vendeu milhares de cópias e teve quase 50 edições. O livro inspirou a minissérie Anos Rebeldes da TV Globo. Nascida em Minas Gerais em 1931, Zuenir Ventura era bacharel e licenciado em Letras Neolatinas e foi professor da Universidade Federal do Rio de Janeiro e da Universidade do Estado do Rio de Janeiro. Começou no jornalismo em 1956 como arquivista. Atuou como repórter, colunista, editor, chefe de reportagem, diretor de redação nos principais jornais e revistas do país. Em suas reportagens, retratou momentos históricos dos últimos 60 anos, como a redemocratização, chacinas no Rio de Janeiro na década de 90 e o assassinato de Chico Mendes em 1988. Por essa série de reportagens sobre a morte do ambientalista, ganhou o Prêmio Oeste de Jornalismo e o Prêmio Vladimir Herzog. Zuenir Ventura também foi homenageado no documentário Mestre Zu, do diretor Zelito Viana, que destaca sua capacidade de identificar e retratar problemas sociais e políticos do país. Em 2008, recebeu ainda um troféu especial por ser um dos 5 jornalistas que mais contribuíram para a defesa dos direitos humanos no país nos últimos 30 anos, da ONU. E em 2010, foi eleito jornalista do ano pela Associação dos Correspondentes Estrangeiros. Em nota, o presidente da Academia Brasileira de Letras, Merval Pereira, destacou a importância do escritor e sua versatilidade como repórter, comentarista e intelectual. Merval ressaltou que Zuenir tinha um senso de humor refinado e foi um ambientalista genuíno. O governo do Rio de Janeiro disse que Zuenir foi um dos grandes nomes da imprensa e da literatura brasileira e deixa uma contribuição marcante para a memória do país. Da Rádio Nacional no Rio de Janeiro, Carolina Pessoa.
1: Jornal da Inconfidência, 7h52. O presidente Luiz Inácio Lula da Silva foi o primeiro chefe de Estado a discursar no encontro de líderes internacionais na Assembleia Geral. Ele citou o número recorde de conflitos registrados em 2025 ao dizer que a guerra é a falência total da política. Para Lula, a ONU precisa voltar a ser o templo da paz. De Nova York, Mônica Grayley.
7: O mundo atravessa uma era recorde de conflitos armados e guerras, refletindo o fracasso da política. A ONU está falhando em sua missão de evitar o flagelo de mais uma guerra mundial e, por isso, precisa voltar às suas origens como templo da paz. Com essas palavras, o presidente do Brasil, Luiz Inácio Lula da Silva, assumiu a tribuna da Assembleia Geral como o primeiro orador do debate de líderes internacionais esse ano. Para Lula, existe um sentimento de indignação com os ataques generalizados ao multilateralismo em várias partes do globo. Segundo ele, a diplomacia é a única opção para resolver desafios globais.
8: Este é o momento mais crítico das Nações Unidas. O sentimento que me move hoje é o da indignação. A ONU está falhando em uma das suas missões mais elevadas, a de livrar a humanidade do flagelo da guerra. Sua credibilidade nunca esteve tão baixa. Sua capacidade de proteger os mais vulneráveis, os que não têm exército, nem arsenais, nunca foi tão pequena. Somos todos reféns do imobilismo de um Conselho de Segurança que não cumpre o seu papel.
7: O líder brasileiro lembrou que o ano passado registrou o maior número de conflitos armados desde a Segunda Guerra Mundial. E para ele é preciso conter conflitos regionais que avançam para tragédias de proporções globais. Lula citou o exemplo do Estreito de Hormuz, uma das maiores passagens marítimas do mundo que jamais poderia ter se tornado uma trincheira de guerra. Ao citar avanços da Assembleia Geral, ele falou de resoluções da Casa, como a aprovada no início desse ano, que declarou o tráfico transatlântico de escravos como o maior crime cometido contra a humanidade e que foi copatrocinada pelo Brasil, assim como a resolução de correção do Mapa Mundi para refletir a realidade atual do globo. Lula, que concorre à reeleição em seu país numa disputa acirrada com outros candidatos, lembrou que em seu governo o Brasil voltou a sair do mapa da fome e adotou uma nova lei de combate à corrupção e ao crime organizado, batendo recorde em apreensão de drogas, de bens e recursos ilícitos.
8: O Brasil não subestima o desafio representado pelo crime organizado. Estamos preparados para enfrentar as organizações criminosas que aterrorizam nossas comunidades. Trabalhadores são roubados, mães perdem seus filhos, policiais não voltam para suas casas. As pessoas estão cansadas da violência. Mas não vamos terceirizar a responsabilidade de defender nossas fronteiras e de garantir à população o direito de viver sem medo.
7: O presidente do Brasil afirmou que o seu país está preparado para enfrentar organizações criminosas que aterrorizam comunidades, mas disse que essa responsabilidade não pode ser terceirizada. E, para terminar, ele falou que os Objetivos de Desenvolvimento Sustentável, ODS, estão sendo atacados e que é preciso colocar o pobre no orçamento e levar os ricos a fazerem a sua parte. O presidente do Brasil disse que mudar é criar soluções públicas e efetivas por meio de um Estado capaz e independente em todo o mundo. E, ao apelar a outros chefes de Estado para a defesa da diplomacia, ele pediu que a ONU volte a produzir esperança.
8: A ONU nasceu sob o signo da esperança. Ao longo de 8 décadas, contribuiu com a descolonização, promoveu os direitos humanos e apoiou o desenvolvimento sustentável. Protegeu imigrantes e refugiados, condenou o racismo, o antissemitismo e a intolerância religiosa. Essas foram conquistas de lideranças que ocuparam este cargo, este pódio, movidos pela indignação diante das injustiças de seu tempo.
7: Após o Brasil, Angola deve assumir a tribuna como último Estado-membro orador dessa terça-feira. Na quarta-feira, discursam Timor-Leste e Moçambique. Na quinta, vai ser a vez de Portugal. Guiné-Bissau sobe a tribuna da Assembleia Geral na sexta-feira. E Cabo Verde encerra a participação dos países lusófonos neste sábado. Da ONU News em Nova York, Mônica Grayley.
1: 7:57, o Jornal da Inconfidência fica por aqui. A apresentação foi de Regina Pala e Renato Silveira.
4: Edição, Gustavo Abreu e Renato Silveira. Na mesa de áudio, Reginaldo Silva.
1: Diretoria de Conteúdo e Programação, Flávia Ivo. Gerência de Jornalismo e Esportes, Rodrigo Balbino.
4: O jornalismo volta ao longo da programação da rádio com o repórter Inconfidência.
1: Agradecemos a sua audiência. Bom dia.
4: Bom dia.
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9: Destaque agora para você, ouvinte que dirige com a Inconfidência por Contagem na passagem pelo bairro Jardim Bandeirantes, Água Branca. Motorista que deixa a BR-040 e segue pela Pio 12 para acessar a Via Expressa. Trânsito complicado por lá neste momento, isso porque tem ocorrência no encontro entre a Avenida Pio 12 com a Rua Matos Pinho. Trânsito segue complicado por lá. A dica para ganhar tempo, desviar por vias internas do bairro. 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Eliseu Júnior para a Rádio Inconfidência.
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26: Bom dia, 8 horas em Belo Horizonte. Obrigado a você que está na Rádio Inconfidência nesta terça-feira, dia 23 de setembro de 2026. Eu sou Emerson Rodrigues, temperatura agora 20 graus, céu nublado na capital mineira. Os trabalhos técnicos são de Tânia Alves e hoje começamos com a música Especially For You, com Kylie Minogue e Jason Donovan. Essa música é de 1988. Ótima terça-feira!

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0: Christophe, Le Marionette. É o Flashback em Confidência para você nesta quarta-feira, 8h30.
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2: Na Cardeal Eugênio Pacelli, agora no acesso ao anel rodoviário, tem uma carreta com defeito bloqueando uma das faixas. Motorista que dirige pela Fernão Dias já vai enfrentando os impactos desde a passagem pelo bairro Riacho das Pedras. A dica, inclusive, para ganhar tempo é no Riacho das Pedras, desviar acessando Avenida Francisco Firmo de Matos, Babita Camargos e Via Expressa até a chegada ao anel rodoviário. No sentido oposto da Cardeal, trânsito é lento também para quem segue rumo a Betim. O motivo, um carro com defeito bloqueando uma das faixas por lá. Neste sentido, a dica é insistir com paciência. 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Eliseu Júnior para a Rádio em Confidência.
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0: do ano de 1991, Crazy Seal, fechando o flashback desta quarta-feira aqui na sua Inconfidência. Obrigado, agora 8h52 em Bilô.
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2: Olá, bom dia. Moradores de 22 bairros de Nova Lima, na Grande BH, participam daqui a pouco de um treinamento preventivo contra o rompimento de barragens da mina de Águas Claras. Às 11 da manhã, será realizado um simulado prático com acionamento de sirenes de alerta. A Vale e as defesas civis reforçam que não há alteração na segurança das estruturas, que seguem monitoradas 24 horas por dia. A atividade cumpre exigências da legislação para treinar a população e testar os sistemas de emergência. A justiça determinou indenização por danos estéticos a uma mulher que sofreu queimaduras de terceiro grau durante um procedimento para perda de gordura. O caso aconteceu no norte de Minas. Confira com a repórter Sandra Pedrosa.
3: Uma mulher que sofreu queimaduras de terceiro grau na região do glúteo durante um procedimento para redução de gordura será indenizada por danos estéticos, morais e materiais pela Justiça Mineira. Segundo o processo, a autora da ação contratou a locação de equipamento endolaser e o serviço de aplicação nos glúteos. Dois dias após a sessão, apresentou grave queimadura no local. De acordo com a paciente, a lesão piorou e evoluiu para necrose e infecção bacteriana grave, demandando tratamento com antibióticos e curativos especiais. A justiça, a autora sustentou a ocorrência de falha na prestação de serviço e violação do direito de informação. O juízo da comarca de Montes Claros, no norte de Minas, julgou os pedidos da cliente procedentes e fixou a indenização em torno de R$15 mil. As partes recorreram da sentença. O Tribunal de Justiça de Minas Gerais manteve as indenizações e elevou o valor por danos estéticos de R$3 mil para R$5 mil, diante dos relatórios médicos que comprovaram a existência de cicatriz decorrente da queimadura sofrida em caráter permanente. Do Tribunal de Justiça de Minas Gerais, Sandra Pedrosa.
2: A Receita Federal libera nesta manhã a consulta ao lote residual de restituições do Imposto de Renda de setembro. Estão contemplados mais de 412 mil contribuintes. O valor total é de cerca de R$1.266 milhões. O crédito bancário será realizado no próximo dia 30 na conta ou chave Pix informada na declaração. Para consultar, o contribuinte deve acessar o site gov.br/Receita Federal ou o aplicativo oficial da Receita, entrar em Meu Imposto de Renda e selecionar Consultar Minha Restituição. Repórter em Confidência, redação Renato Silveira, apresentação Tarcísio Lopes.
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4: No acesso ao complexo da Lagoinha, motorista que dirige pela Cristiano Machado enfrenta fila na passagem pelo bairro da Graça, lentidão chegando até o túnel da Lagoinha. Motivo excesso de veículos e a dica para você que faz este caminho é insistir com paciência. Quem segue pela Antônio Carlos, o cenário é parecido, lentidão na passagem pelo bairro Lagoinha. A dica também é insistir com paciência. Agora no complexo, quem vai acessar a Praça da Estação, cenário um pouco mais complicado nessa manhã. Lentidão na passagem pelo viaduto leste que dá acesso à Avenida do Contorno. A dica por lá, muita paciência, já que uma rota alternativa inclusive seria o acesso à Rua São Paulo, mas também tem trânsito bem complicado. 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Eliseu Júnior para a Rádio Inconfidência.
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8: Bom dia, 9 horas em Belo Horizonte. Tá começando em boa companhia nesta quarta-feira, 23 de setembro de 2026. Temperatura em Belo, 22 graus. Eu sou Emerson Rodrigues. Hoje, no quadro Trilhas Inesquecíveis, vamos tocar uma música da trilha do filme Uma Linda Mulher. No meio a meio tem Gregório Barrios e Trio Iraquitã. No versão brasileira, tradução da música I Have Nothing, com Whitney Houston. No Cantinho do Rei, três músicas do Roberto Carlos. Quarta-feira é dia do chefe Peninha. No Papo, Brasa e Cozinha, hoje o Peninha vai falar sobre a fraldinha dos deuses. Ídolos de Sempre fala sobre a vida e a obra de Frank Sinatra, The Voice. Tudo isso e muito mais, com a produção do Pedro Henrique Vieira, os trabalhos técnicos da Tânia Alves. A assistente de estúdio é Renata Toledo. E você pode participar pelo WhatsApp 31 982 76 2663. Ótima quarta-feira para você e o Em Boa Companhia hoje começa atendendo Paulo Nonato de Açailândia, Maranhão, com os Super Quentes.

0: Os Super Quentes, A Garota Que Me Faz Sonhar. Quem pediu essa música foi o Paulo Nonato, de Açailândia, Maranhão. 9:03.
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0: No primeiro dia do casamento, marido e mulher combinaram não abrir a porta para nenhuma visita. No mesmo dia, os pais do marido apareceram para visitá-los. Bateram a porta. O marido e a mulher entreolharam-se. O marido lembrou do acordo. Os pais foram embora. Horas depois, no mesmo dia, os pais da mulher bateram a porta. A mulher, com os olhos lacrimejantes, disse: "Não posso fazer isso com os meus pais." E abriu a porta. Passados anos, tiveram dois rapazes e na terceira gravidez foram agraciados com uma menina. O pai fez uma grande festa. Espantada, a esposa quis saber o motivo, já que quando os meninos nasceram, não reagiu daquela maneira. O marido respondeu simplesmente: "Porque ela é a única que abrirá a porta para mim." Agora em Belo, 9:05.
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0: O tema da pergunta de hoje é ciências. Qual destes animais não vive no Polo Norte, no Ártico? A. Urso polar. B. Pinguim. C. Foca. Ou D. Narval? É a pergunta para você participar aqui do Em Boa Companhia pelo WhatsApp 31 982 76 2663. Repetindo, qual destes animais não vive no Polo Norte, não vive no Ártico? A. Urso polar. B. Pinguim. C. Foca. Ou D. Narval? Bom, 23 de setembro é o Dia Internacional contra a Exploração Sexual e o Tráfico de Mulheres e Crianças. É também o Dia Internacional da Língua de Sinais, dedicado à representatividade e inclusão da comunidade surda, celebrando o uso das línguas de sinais. 23 de setembro é também o Dia Nacional do Sorvete, uma data para celebrar um dos doces mais populares mundialmente. 23 de setembro é também o Dia dos Filhos. Essa data foi criada com o intuito de ajudar a fortalecer os laços de amor que ligam pais e filhos. No agitado mundo contemporâneo, muitos pais trabalham muito.

0: Ana Vilela promete. Agora em Belô, 9:10.
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13, em boa companhia da Rádio Inconfidência, traz agora aniversariantes deste 23 de setembro. Começando com o ex-presidente do Brasil, Michel Temer, completando 86 anos de idade. Hoje também é o dia do aniversário do cantor e compositor espanhol Julio Iglesias, 83. Marcado pela voz e detalhismo nas canções, além de grande carisma, Julio Iglesias tornou o mais bem-sucedido artista um dos mais bem-sucedidos artistas de todos os tempos. Com mais de 200 milhões de cópias vendidas, 2.600 discos de ouro, de platina, 4 mil espetáculos e mais de 500 cidades no mundo. E uma canção tocada a cada 30 segundos, no auge da fama. Estima-se que a fortuna dele ultrapassa os 5 bilhões de dólares. Julio Iglesias, 83.

Julio Iglesias, Às Vezes Tu, Às Vezes Eu. Hoje, o cantor espanhol, nascido em Madrid, Julio Iglesias, completa 83 anos de idade. Bom, seguindo no mundo da música, para dizer que este 23 de setembro é também o dia do aniversário do cantor, guitarrista e compositor americano Bruce Springsteen. Ele está completando 77 anos. Durante a carreira, iniciada em 1969, Bruce Springsteen já recebeu vários prêmios, como 20 Grammys, 4 American Music Awards e um Oscar. Ele vendeu mais de 120 milhões de discos. The Boss, Bruce Springsteen, 77 anos.

Bruce Springsteen, Dancing in the Dark. Hoje o cantor americano Bruce Springsteen está completando 77 anos de idade. Bom, 23 de setembro é também o dia do aniversário da ex-jogadora de basquete Hortência. A rainha Hortência completa 67. A cantora Daoudi completa 65. O cantor Paulo Ricardo completa 64. Paulo Ricardo, que por muitos anos foi vocalista da banda RPM e também tem uma bem-sucedida carreira solo, Paulo Ricardo, 64.

0: Paulo Ricardo, sonho lindo. Hoje o cantor Paulo Ricardo completa 64 anos de idade. E hoje também é aniversário da cineasta Laís Bodansky, 57. 9h25 em Belo.
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0: Fatos marcantes de 23 de setembro. Em 1846, o alemão Johann Gottfried Gall descobriu o planeta Netuno. Em 1938, uma cápsula do tempo foi enterrada na Feira Mundial de Nova York. O compartimento, que contém um chapéu de mulher, filmes e um cachimbo, só poderá ser reaberto no ano 6.939. Em 1962, a rede de TV ABC, lá dos Estados Unidos, estreou Os Jetsons, da dupla Hanna-Barbera, o primeiro desenho animado em cores a ser exibido na TV. Em 1973, o ex-presidente da Argentina, Juan Domingo Perón, voltou ao poder. Ele foi eleito depois de passar 17 anos no exílio. Em 1994, o primeiro bebê de proveta brasileiro, gerado durante a menopausa da mãe, nasceu no Rio de Janeiro. A mãe, uma enfermeira, tinha 53 anos. Em 1997, no dia 23 de setembro, um show da banda de rock irlandesa U2 uniu jovens muçulmanos, sérvios e croatas em Sarajevo, na Bósnia-Herzegovina. Em 2004, mais de 3 mil pessoas morreram no Haiti depois que o furacão Gianni produziu enormes inundações e deslizamentos de terra. Em 2008, Matti Saari matou 10 pessoas em uma escola na Finlândia antes de cometer suicídio. Em 2024, homens armados atacaram vários locais em Bamako, no Mali, matando 77 pessoas. Em 2024, também, no dia 23 de setembro, no Líbano, ataques aéreos israelenses contra o Hezbollah mataram pelo menos 558 pessoas e feriram mais de 1.800. E para finalizar, no dia 23 de setembro de 2025, há exatamente um ano, aconteceu um acidente aéreo que matou 4 pessoas no município pantaneiro de Aquidauana, Mato Grosso do Sul, incluindo um arquiteto chinês, o Kongjian Yu, criador do conceito Cidade Esponja. Agora, 9h28.
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3: Destaque agora para você, ouvinte em Confidência, de Avenida Amazonas, na saída da região oeste rumo ao centro da capital Amazonas, passagem pelo bairro Nova Suíça. Trânsito é lento agora devido ao excesso de veículos, reflexo de semáforos. A dica, insistir com paciência, já que após a passagem pela Avenida do Contorno, o cenário é positivo. Trânsito melhora até a chegada à Praça Raul Soares. No sentido oposto, você que deixa o centro da capital e segue rumo à Contagem, vejo por aqui que, neste sentido, a Avenida Amazonas tem caminho livre. 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Eliseu Júnior para a Rádio Inconfidência.
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0: Bom dia, 9h31 em Belo Horizonte. Você está na Rádio Inconfidência, ouvindo em boa companhia. E a pergunta de hoje é a seguinte: qual destes animais não vive no Polo Norte, não vive no Ártico? A. Urso polar. B. Pinguim. C. Foca. Ou D. Narval. Você pode participar também pelo nosso telefone fixo, que é 31-3254-3441.
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0: Hoje vamos falar de um clássico das comédias românticas que conquistou plateias no mundo todo: Uma Linda Mulher. Lançado em 1990 por Gary Marshall, o filme conta a história de Edward Lewis, um homem de negócios interpretado por Richard Gere, que conhece a carismática Vivian, vivida por Julia Roberts. O encontro casual entre os dois transforma-se numa relação inesperada, repleta de humor, emoção e romance, mostrando que o amor pode surgir nos lugares mais improváveis. A trilha sonora é marcante, trazendo o inesquecível sucesso Oh Pretty Woman, de Roy Orbison, que tornou-se a música tema do longa. A seleção musical ainda inclui canções de artistas como Roxette e Natalie Cole, reforçando o clima romântico da produção. Uma Linda Mulher segue como referência do gênero, com atuações memoráveis e uma história que, mesmo décadas depois, ainda emociona e encanta.

0: Roxette, It Must Have Been Love, do filme Uma Linda Mulher. Destaque hoje para você aqui no Trilhas Inesquecíveis, filme de 1990. Em Belô, 9h37.
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0: Hoje, mixadas as músicas Aqueles Ojos Verdes com Gregório Barrios e Aqueles Olhos Verdes com trio Iractan.

0: Meio a meio para você que não é em boa companhia, aqueles Ojos Verdes com Gregório Barrios e aqueles Olhos Verdes com trio Iraquitã, 9h40.
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5: Bom dia, 9:42 em Belo Horizonte, seguimos com Em Boa Companhia nesta quarta-feira aqui pela sua rádio Inconfidência para trazer agora participações de ouvintes pelo WhatsApp 31 98276-2663.
6: Bom dia, Emerson. Bom dia, Pedro. Bom dia a todos os ouvintes da Rádio Inconfidência. E mais uma vez o programa Show de Bola, né? As músicas que relembram o passado. E sempre coladinho aqui ouvindo a programação de vocês. E continuando com o esporte, né? Então, no mais aí, desejo um excelente dia para todos.
5: Obrigado, Sérgio de Betim. Excelente dia para você também e tudo de bom.
7: Bom dia, meu querido amigo Emerson. Para você, com toda a sua família, Pedro Henrique, com toda a família, todos queridos ouvintes e família, e para essa equipe ao seu lado aí diariamente. Jesus abençoando cada um de vocês sempre. Fiquem com Deus. Beijos para todos.
5: Obrigado, Célia do Serrano. Um grande abraço, tudo de bom. A Úrsula de Contagem também mandou a mensagem dela aqui pelo 31 98276-2663. Bom dia a toda a equipe, ouvintes da rádio. Deus abençoe nosso dia. Que linda mensagem de hoje. A resposta é... não tá correta, viu? O Urso, é a Úrsula de Contagem, né? Ela mandou, participou da enquete aqui, não acertou, mas de toda forma, muito obrigado. E ela tá fazendo o pedido da música do Tadeu Franco, Nós Dois. A música é do Tadeu Franco, Nós Dois. Na verdade, essa música é do Celso Adolfo, né? Mas a versão mais conhecida é do Tadeu Franco. Ô Úrsula, seu pedido está anotado aqui, muito obrigado mesmo pela sua participação. Quem também está conosco nesta manhã de quarta-feira é o Odílio, diretamente de Vitória da Conquista, na Bahia. Está mandando um abraço fraterno para o Emerson, para Pedro e para todos os ouvintes. Um abraço para você também, viu? Odílio, muito obrigado. A Olga... tá ouvindo em Pedras Sete Lagoas e a Olga acertou, hein? Resposta certa. Muito obrigado, Olga. Pedro, tá em Ribeirão das Neves, é o Pedro Lopes. Bom dia, Emerson, estou ligado em Boa Companhia. A resposta de hoje é... não tá correta. E ele tá pedindo música pro Cantinho do Rei. Tá anotado aqui seu pedido. Obrigado pela participação também na enquete. Pedro Lopes, de Ribeirão das Neves.
8: Bom dia, Emerson. Aqui é o Brasil de Sorocaba. Eu estou querendo ouvir hoje Tudo Que Se Quer, com Emílio Santiago. Eu ofereço para minha esposa Terezinha, para a Alessandra, para o Antônio Marcos e também para a Renata e para o seu Antônio de Aiaca. Esperando ser atendido, só posso dizer para vocês muito obrigado e tenham um ótimo fim de semana.
5: Obrigado, ótimo final de semana para você também, Brasil de bom Sorocaba, dia, tudo de bom. Chegou a hora, hein? 9:46.
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5: Hoje o Em Boa Companhia traduz a música I Have Nothing com Whitney Houston.

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0: 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Whitney Houston, I Have Nothing. Tradução de hoje no versão brasileira, para você aqui no Em Boa Companhia. 9 horas mais 51 minutos em Belo, voltando ao WhatsApp, que é o 31 982762663. O Nilson Brant está curtindo o Em Boa Companhia, que ele está dizendo que é um programa extraordinário. Obrigado, Nilson, do 1º de maio. Ilma, do bairro Calafate, paz e bem. E uma feliz quarta-feira para todos vocês que alegram nossas manhãs. Você pode, por favor, repetir a pergunta de hoje? Claro, Ilma. A pergunta é a seguinte: qual destes animais não vive no Polo Norte, não vive no Ártico? A. Urso polar. B. Pinguim. C. Foca. Ou D. Narval? Essa é a pergunta, viu, Ilma? Estou aguardando a sua resposta. Maurício de Corinto, bom dia. Desejo a toda a equipe da rádio, ouvintes, e ao Antônio Marcos de Nova Lima uma feliz quarta-feira. Que Deus abençoe a todos. Maurício de Corinto, valeu pela participação. Paulo José, aliás, o Paulo de São José da Lapa. Bom dia, família em confidência. Estou em boa companhia. Gostaria de ouvir Los Lobos, Dana. E a resposta da enquete, a letra, tá correta. Tá correta, deixa eu só conferir. Não. Desculpa. Você não acertou, viu? Paulo de São José da Lapa, não é essa a resposta. Mas obrigado pela participação.
1: Bom dia, Emerson Rodrigues, Antônio Marcos Nova Lima. Bom dia para o Pedro Henrique na produção do programa. Tana na mesa de áudio, Renato Toledo na sessão de estúdio. Marcelane Pequi, Cela Rocha, Arana Barroca, Nibir Rio Nefson Firasmin, Tamar na Bahia, Devane na Bahia, Teles Barreto, Maurício Corinto, Dona Antônio de Melo, Marina Bettini, Silas, esposo Cid em Tabira, Railanda Tumbo do Barreiro, Nelson Raposo, Brasil de Sorocaba, Viró Lázaro de Mário Campos, Azinda Limpeza Bona aqui na Nova Lima, Rosa e toda a equipe, meus colegas de trabalho aqui na Nova Lima, Carlos e Thalisson. E Juliano Barcão, que tem contagem, sua mãe, Dona Unite Fátima, seu pai, seu Mário Penedo. E que Deus conforte da família aí do Rick também, né, MC? Das pessoas que estavam nesse helicóptero aí, né? Que esse acidente aconteceu ontem aí, né? Rede Tecnico Confidência, AM870, tamo juntos.
0: É, lamentavelmente, né, conforme a Rádio Inconfidência já divulgou, né, infelizmente, o cantor Rick, da dupla Rick e Renner, foi vítima desse desastre aéreo em Santa Catarina. E outras pessoas também, infelizmente, perderam a vida. Lamentável. É o Antônio Marcos, de Nova Lima. Um grande abraço, obrigado pela participação. 9h54. Vamos em frente com Em Boa Companhia. Para atender agora o Marcirley. Marcirley mora em Betim e pediu Paralamas do Sucesso.

0: Herbert Viana, João Baroni, Bi Ribeiro, Paralamas do Sucesso aqui no Em Boa Companhia, Selvagem. Quem pediu foi o Marcirley de Betim. Agora em Belô, 9h58.
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2: Bom dia. Nessa terça-feira foram realizadas partidas válidas do Campeonato Brasileiro da Série B e das categorias de base. Na Série B, Criciúma e Operário se enfrentaram no estádio Heriberto Rilse na partida adiada da 29ª rodada e o Fantasma saiu com 3 pontos. Caio Dantas marcou o primeiro com assistência de Mikael. Nos acréscimos da segunda etapa, após revisão do VAR, o gol de Maxwell foi validado e o Operário volta para Ponta Grossa com mais 3 pontos no campeonato. Com esta vitória, o Fantasma ultrapassa o próprio Criciúma na tabela, chegando aos mesmos 47 pontos em 29 partidas disputadas, mas por ter mais saldo de gol, chegou à quinta posição, se colocando na briga pelo acesso ao Brasileirão de 2027. Falando agora do Brasileiro Sub-17, pela 18ª e penúltima rodada da fase de classificação do Brasileiro Sub-17, o Cruzeiro goleou o Bahia por 4-0 e se junta a Bragantino, Corinthians, Fluminense e Palmeiras como as equipes já classificadas para a fase mata-mata do torneio. O América também goleou por 4-0 a equipe do Grêmio, mas não tem mais chance de classificação para a próxima etapa. Já o Atlético venceu a equipe do Internacional fora de casa por 1-0 e chegou à 8ª posição, dependendo só de si nas duas últimas rodadas para se classificar. Reportagem João Pedro Martins.
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0: Bom dia, ótima quarta-feira para você que está na Inconfidência. Agora são 10 horas mais 2 minutos. Temperatura agora em Belô está na casa dos 24 graus.
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1: Hoje, Cantinho do Rei, com programação do Francisco, nosso ouvinte que mora na cidade de Barro, Ceará.

0: 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Programação do Cantinho do Rei, feita pelo Francisco de Barro, Ceará. Você pode pedir músicas para o Cantinho do Rei pelo 31 98276-2663. Agora em Belô, 10h15.
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0: Rádio Inconfidência, Belo Horizonte, em boa companhia. 10h17, o Peninha tá chegando, hein? O Peninha tá chegando, mas antes eu quero só trazer aqui um registro no WhatsApp 31 98276-2663.
15: Minha menção, ouvintes e Pedro, bom dia para vocês. Tô deixando por escrito aqui a resposta da pergunta de hoje. O programa todo tá muito bonito, mas o que me chamou muito a atenção foi o Julio Iglesias. Ele canta demais, mas ele tinha uma outra vocação antes de ser cantor. Ele queria ser jogador de futebol e jogava pelo Real Madrid quando era jovem. Sofreu um gravíssimo acidente de carro, ficou em coma muito tempo. O pai dele cuidando dele em casa, numa UTI doméstica. O pai dele era médico ginecologista e foi o maior apoiador da carreira do filho, foi o pai do cantor. Então achei isso muito bonito, essa relação que eles tinham. E o pai do Julio Iglesias falou para ele assim certa vez: a voz mais bonita do mundo é a sua. Então não precisa dizer mais nada da declaração de amor dessas, né? Muito bacana ver essa união entre pai e filho. Os dois eram muito parceiros. Tchau, parabéns pelo programa.
0: Que legal, José Carlos de Paíns, muito obrigado por essa história linda, comovente. E agora em Belô, 10h18.
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17: Saudações, turma linda da Inconfidência. Aqui é o Peninha, seu fiel amigo das delícias. Hoje vamos para as brasas. Bora de uma fraldinha que vai causar nos seus churras? A fraldinha dos deuses. É muito fácil e será uma bela surpresa para a turma toda. Para cada quilo de fraldinha, você vai usar meio copo Lagoinha de vinho tinto seco e de molho shoyu. Misture e coloque em um saco junto com a fraldinha. Retire o ar da embalagem e leve para a geladeira por 12 a 24 horas. Durante este tempo, dê umas duas viradinhas no saco para os sabores se incorporarem melhor. Depois, é só levar para a brasa. Coloque sal grosso para cobrir bem os dois lados. Sele na parte mais próxima do fogo e bata o sal na hora que achar que ela já pode ser servida como mal passada. Finalize o assamento no ponto de sua preferência e quando for cortar, observe as fibras e corte formando uma cruz entre elas e o corte. Veja que o corte vai ser no sentido da gordura para as carnes, de cima para baixo. E garanta o gostinho do quero mais, colocando manteiga comum ou de garrafa por cima na hora de servir. Deleite-se com essa receitinha simples e maravilhosa, a fraldinha dos deuses. Faça e fala comigo o que achou no meu Insta, chef.peninha com dois N's. Beijo grande e que tenha um dia memorável. Gentileza e delícias sempre!
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0: Peninha estará de volta na próxima quarta-feira à programação da Inconfidência. Um grande abraço, obrigado, viu, Peninha? Bom, 10h20, mais recados aqui pelo WhatsApp 31 982 762663.
18: Bom dia, Emerson, bom dia, família Inconfidência. Nós estamos sempre em boa companhia. Só sábado e domingo que não tem a companhia, mas tem a rádio também, né? Aí dá para nós escutar um pouquinho. Agora sobrou um prazinho, vamos levar uma ideia. Ou perdemos o Rick, mas não perdemos, não. Deus é que ganhou ele, né? Deus levou ele que estava precisando. Mas é complicado, né? A gente julgar as coisas. Mas Deus sabe o que está fazendo, tá bom? Deus abençoe todo mundo aí e força para a família, né? Ele já está nos braços de Deus já, né? Vamos ver a resposta. Vou chutar a resposta.
0: É o Clóvis. Clóvis mora em Santa Luzia. Deixa eu conferir a resposta do Clóvis aqui, para ver se ele acertou. Não, não, hoje você não acertou, mas de toda forma, Clóvis, muito obrigado pela sua participação. Tudo de bom para você. 10 horas mais 21 minutos. Tem mais um recadinho aqui, ó. Bom dia, Emerson, Pedro e ouvintes. Gosto muito do Em Boa Companhia e hoje decidi participar. Vou falar uma curiosidade sobre a música Stardust. Esta canção foi incluída há alguns dias no programa dominical da Rádio Inconfidência AM As Melhores do Mundo. Com muita propriedade, diga-se, porque certa vez ouvi uma informação na Rádio Bandeirantes de São Paulo de que Stardust era a música mais gravada de todos os tempos, contando à época mais de 1000 gravações. Não é curioso? Aos interessados, recomendo ouvir as gravações de Ella Fitzgerald, Sarah Vaughan, Louis Armstrong, Sinatra e uma bela versão brasileira interpretada por Fafá de Belém, trilha sonora da novela global A Viagem. Fica a critério da produção a escolha de uma gravação para todos nós. É o Carlos José de Sabará. Stardust é do David Bowie, né? E obrigado aí por todas as curiosidades e também o seu pedido está anotado, Carlos. E em breve entrará na nossa programação aqui do Em Boa Companhia. Bom, agora 10h23.
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0: O tema é rock. Você vai ouvir Twisted Sister com a música I Wanna Rock e Kiss com a música Rock and Roll All Night. Quem pediu foi o Teco, do São Salvador.

0: Dose dupla de rock do Em Boa Companhia, atendendo o Teco do bairro São Salvador. Kiss, Rock and Roll All Night e Twisted Sister, I Wanna Rock. Voltando ao WhatsApp da Inconfidência, agora são 10h29. Quem tá curtindo Em Boa Companhia é o Eustáquio de Itabirito, e ele acertou a resposta da pergunta de hoje. Valeu, Eustáquio. Osmar tá curtindo no Morro das Pedras. Muito obrigado. Antonino tá curtindo a Inconfidência em Vera Cruz de Minas. Mandando um abraço aqui para toda a equipe e para os ouvintes. Valeu, Antonino. E ele respondeu corretamente a pergunta. Um grande abraço e tudo de bom. É isso, gente. 10h30 em Belo.
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2: Na saída do Belvedere rumo a Savassi, motorista enfrenta fila agora na passagem pelas curvas do Paredão. Lentidão que se estende à Nossa Senhora do Carmo na passagem pelo bairro Sion. O motivo, o excesso de veículos. Você que quer ganhar tempo e sai do Belvedere seguindo rumo a Savassi, a dica é evitar Nossa Senhora do Carmo e dar preferência por seguir pela Prudente de Moraes ou pela Avenida Raja Gabaglia, que neste momento tem cenário melhor. 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Eliseu Júnior, para a Rádio Inconfidência.
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0: Bom dia, 10h32, em boa companhia, pela sua Inconfidência.
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0: Gosta mais.
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2: Frank Sinatra foi um dos maiores cantores e ícones da música do século XX, conhecido por sua voz suave e estilo inconfundível. Nascido em 12 de dezembro de 1915 em Hoboken, Nova Jersey, Estados Unidos, ele iniciou a carreira nos anos 1930 como cantor em big bands, mas rapidamente destacou-se como artista solo. Sinatra lançou clássicos como My Way, New York, New York e Fly Me to the Moon, tornando-se uma figura central na música pop e no jazz. Além de cantor, também teve sucesso como ator, estrelando filmes como A Um Passo da Eternidade e Os Fatos da Vida. Sinatra nos deixou em 1998, mas sua personalidade carismática e seu talento inegável o tornaram uma lenda, influenciando gerações de músicos e artistas até os dias de hoje.

Frank Sinatra, Strangers in the Night. Hoje, Frank Sinatra, The Voice. Estrela no Ídolos de Sempre, para você aqui no Em Boa Companhia. 10h36, vamos ao Vale a Pena Ouvir de Novo. A música Ai Que Saudade de Você, para Osmar do Morro das Pedras, primeiramente com Fábio Júnior e depois com Zé Cabaleiro.

Ouça de novo, de um jeito diferente. Vale a pena ouvir de novo.

0: Ai, que saudade de você. Destaque no Vale a Pena Ouvir de Novo, atendendo Osmar do Morro das Pedras. Ouvimos Zé Cabaleiro e antes a interpretação do Fábio Júnior, 10h44.
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0: 10h46 em Belô. Quero agradecer aqui a participação da Wanda de Santa Luzia, pelo WhatsApp, tá dizendo aqui, ó, tristeza, né, pela morte do Rick, da dupla Rick e Renner, sentimentos aos amigos, à família, e é isso aí, lamentável essa tragédia, né, mais uma tragédia aérea, triste, viu, Wanda? E ela tá pedindo música aqui, tá tudo anotado, viu, tá tudo anotado. E é isso, gente. Obrigado mesmo de coração a todos vocês pelas participações, pelo WhatsApp, telefone fixo. E agora são 10h47.
10: Responda se puder.
0: Qual destes animais não vive no Polo Norte, não vive no Ártico? A. Urso polar. B. Pinguim. C. Foca. Ou letra D. Narval. Atenção para a resposta. Os pinguins não vivem no Polo Norte. Eles vivem predominantemente no Hemisfério Sul, especialmente na Antártica, e em regiões costeiras da África do Sul, Austrália e América do Sul. Portanto, resposta certa, letra B, pinguim. Em boa companhia, está terminando. A produção foi de Pedro Henrique Vieira. Os trabalhos técnicos de Tânia Alves. Assistente de estúdio, Renata Toledo. Eu sou Emerson Rodrigues. Obrigado mais uma vez. Fique à vontade para seguir ouvindo a Rádio Inconfidência de Belo Horizonte. 10h48.
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12: Olá. A ANAC, Agência Nacional de Aviação Civil, atualizou as regras sobre atrasos, cancelamentos e interrupções de voos. De acordo com a nova norma, após duas horas de espera, a companhia aérea deve oferecer alimentação aos passageiros. Depois de 4 horas, quando houver necessidade de pernoite, a empresa deve fornecer hospedagem e transporte de ida e volta. Em situações excepcionais, despesas extras necessárias e razoáveis aos clientes podem ser reembolsadas em até 7 dias, mediante comprovação. As alterações entram em vigor 30 dias após a publicação no Diário Oficial da União. Reclamações sobre voos podem ser registradas na plataforma ANAC Passageiro, disponível no site gov.br/ANAC. Polícia consegue capturar detento que fugiu do Seresp Gameleira. Repórter Leandro Siqueira tem os detalhes.
10: Foi preso nesta terça-feira em Belo Horizonte um dos 7 detentos que fugiram do presídio da Gameleira em julho deste ano. Luiz Fernando Freitas Pereira, de 20 anos, foi localizado em uma casa na ocupação Rosa Leão, no bairro Grande de Freitas, região norte da capital. De acordo com a Polícia Militar, o Serviço de Inteligência recebeu informações de que o foragido tinha sido visto na região. Militares do Grupamento Especializado de Recobrimento fizeram monitoramento e localizaram uma casa onde Luiz Fernando estava. Conforme a polícia, não houve resistência e o mandado de prisão foi cumprido. Os militares fizeram buscas na casa, mas nada ilícito foi encontrado. O homem foi levado para uma delegacia, onde a prisão foi ratificada e depois encaminhado para o sistema prisional. Luiz Fernando possui passagens por tráfico de drogas, roubo e furto. Em 27 de julho deste ano, ele e outros 6 detentos escaparam do centro de remanejamento de presos da Gameleira, na região oeste de Belo Horizonte. Os detentos conseguiram abrir um buraco na parede da cela, acessaram a área externa do complexo e depois pularam os muros. Em conversas com os policiais militares, Luiz Fernando teria dito que eles passaram 3 dias e 3 noites escavando a parede para abrir o buraco. A fuga só foi descoberta pela manhã, quando os policiais penais fizeram a primeira ronda. 4 dos foragidos foram recapturados no mesmo dia da fuga, durante uma série de operações realizadas pela Polícia Militar e pela Polícia Penal. 2 continuam foragidos: Simon Patrick Gomes Alves e Bruno Gustavo Gomes Paixão. Após a fuga, a Secretaria de Estado de Justiça e Segurança Pública de Minas e o Departamento Penitenciário do Estado abriram inquéritos administrativos para apurar possíveis falhas ou negligência. Reportagem Leandro Siqueira.
12: Mercado financeiro. A Bolsa de Valores brasileira, a B3, iniciou os negócios do dia em queda de 0,37% no Ibovespa, aos 186.738 pontos. No câmbio, o dólar comercial abriu em alta de 0,75%, cotado a R$ 5,14. O euro é negociado em torno de R$ 5,84. Repórter em Confidência, redação Renato Silveira, apresentação Tarcísio Lopes.
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13: Em ponto de alerta agora para você, ouvinte em Confidência, na passagem pela Cristiano Machado, no bairro Ipiranga. Quem segue rumo ao centro, o trecho passa por obras, uma faixa está bloqueada por lá neste momento. A dica, insistir com paciência, claro, redobrando a atenção. Após a passagem pelo bairro Silveira, aí sim você que segue rumo ao Complexo da Lagoinha, veja o cenário positivo na Cristiano Machado. 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Eliseu Júnior para a Rádio Inconfidência.
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16: No próximo sábado, Corinthians e São Paulo começam a decidir o Campeonato Brasileiro de Futebol Feminino da Primeira Divisão. Estamos, né, lembrando, a menos de um ano da Copa do Mundo de Futebol Feminino, que vai acontecer justamente no Brasil. O São Paulo eliminou o Corinthians, perdão, o Flamengo e o Corinthians eliminou o Bahia. E antes, na fase anterior, o Corinthians tinha eliminado o Cruzeiro. São dois jogos, o primeiro sábado agora, 4h30, na Arena Corinthians, mando de campo então das corintianas. Jogo de volta no dia 3, também 4h30, no Morumbi, com o São Paulo decidindo em casa. E aí, comparações são sempre perigosas, não resta dúvida. Mas para mim foi inevitável. Se não vejamos, o futebol feminino, que não tem assim o menor apoio de mídia, de clubes, é feito por obrigação, é claro. Fazer aqui, abrir um parênteses, melhorou muito se comparado a pouco mais de uma década, ou menos até, mas ainda é visto por muitos dirigentes, inclusive, como uma obrigação. Mas eu não consegui não deixar de fazer uma comparação. Se não, vejamos, Corinthians e São Paulo vão decidir quem pratica o melhor futebol feminino no país. E os times masculinos, tanto de São Paulo quanto de Corinthians, no Campeonato Brasileiro de Futebol Masculino da Primeira Divisão, estão mais preocupados em lutar contra o rebaixamento do que buscando coisas mais grandiosas. O São Paulo é o 11º, tem 36 pontos, e o Corinthians é o 14º, com 32. O Corinthians está a 3 pontos do 17º colocado, que hoje é o Grêmio, e o São Paulo, 7 pontos. Por que que eu estou fazendo essa comparação? Porque é preciso entender que o futebol feminino é uma realidade, dá retorno e, acima de tudo, é algo importante para o esporte no país. Tardio. O tempo que se dedica, ou a importância, ou o prazo que levou para que o futebol feminino passasse a ter alguma relevância no universo do futebol brasileiro. E ainda assim, mesmo hoje, quase final de 2026, os clubes que são os mais interessados, você ouve os maiores absurdos de dirigentes. Eu também não sou aqui nenhum leviano, e tampouco nenhum iludido de que o aporte financeiro, toda uma estrutura que porventura venha a se dar ao futebol feminino vai dar o mesmo retorno do masculino. Não, isso é cultural. Mas não precisa o futebol feminino mendigar apoio, mendigar importância, e o que é pior, dentro das suas próprias hostes. Então, se corintianas e São Paulinas vão decidir o Campeonato Brasileiro, eu sinceramente espero, torço e desejo que as imensas torcidas do Esporte Clube Corinthians Paulista e do São Paulo Futebol Clube reconheçam, apoiem, entendam que o futebol feminino de ambos é hoje muito melhor que o masculino. Doa a quem doer. Até amanhã, Amplexus!

Muito bom dia você, 11 horas em ponto, quase que a gente tem uma discussão filosófica aqui. Programa ao vivo é isso daí, gente, a gente entra quase que sem bater na porta, né, entra daquele jeito. Não ia dizer o termo pé na porta, porque a gente é mais sutil, né, gente? Mas enfim, com José Augusto Toscano, João Pedro Martins, estamos aqui mais uma vez no Primeiras Esportivas. Tem possivelmente um novo dirigente chegando ao Cruzeiro, dirigente do Mirassol. Tem também aí o Atlético, vamos aí esmiuçar um pouco como é que o Galo veio até o presente momento neste ano de 2026 e muito mais. Então fica conosco, mande sua mensagem, porque o Primeiras já está no ar. E se estamos no ar, evidentemente, estamos esperando sua participação, 319-8299-2204. Antes de acionar meus companheiros, eu queria mandar um abraço pro Zé Carlos, que me encontrou ontem no ônibus, veio falar que o programa de ontem tinha sido muito bom. Queria agradecer a ele pela atenção. Aí, como a gente vê, como a Rede Minas tá, e a Rádio Inconfidência, evidentemente, as duas estão aí muito bem nesse momento. Então, um abraço pro Zé Carlos, que veio falar comigo do programa de ontem, também das nossas últimas edições. A gente está tentando fazer o nosso melhor.

0: deixa nada de lado.
1: A gente sempre exatamente, deixa... eu acho que esse exemplo que você deu aí do Zé Carlos, isso deixa a gente muito satisfeito, porque é o reconhecimento do trabalho.
0: Com certeza.
1: Entendeu? E eu queria até fazer uma pequena observação. Nós não temos o poderio técnico financeiro de outras, mas tem quem sabe jogar, né?
0: Exatamente. Ah, isso. Fala, a gente tenta fazer o nosso melhor
1: também. E o melhor de tudo é o reconhecimento dessa nossa audiência. E a gente sempre tenta registrar todas no mesmo dia. Mas nem sempre dá, mas a gente não deixa de registrar. Então ficaram faltando 8 mensagens para registrar de ontem. Então vamos aqui rapidamente, ó.
0: À vontade.
1: O Diego Madeira, de Campo Belo, ele pergunta que perguntou até quando vai o descanso dos jogadores do Atlético?
0: Eram 3 dias. Então, se começou no domingo, não, no sábado, então, quinta-feira que o Atlético volta. Começou 4, o Rodrigo Aldo me atualizou 4. Aí a gente vê que é bom de matemática.
1: É bom.
0: Tô brincando, é porque realmente tô contando a partir da segunda-feira, porque o domingo foi o pós-jogo. Então, realmente, são 4 dias somando.
1: Então tá aí respondido, meu caro Diego Madeira, em Campo Belo. O
0: Lilico, Cruzeiro 7, né?
1: O Lilico tá sugerindo aqui que a FM poderia transmitir futebol e que ele acha que o Scarpa está desmotivado. Um abraço, Lilico.
0: Não acredito que esteja desmotivado.
1: Também acho que não. Marinho do Floramar, concorda com a opinião sobre o Cruzeiro nos jogos, especialmente contra Vasco, Atlético e Santos. O time fraquejou, mereceu as derrotas e deveria haver uma cobrança pública da equipe técnica e diretoria. Feito o registro aqui, o Josmar, de Governador Valadares, parabenizando a gente pela forma como conduzimos o programa, sem clubismo ou paixão. Temos análises e comentários imparciais.
0: Só um detalhe, a gente tem paixão, sim, todo mundo tem um time,
1: claro,
0: gente, só que a gente deixa ali do lado de fora.
1: E nem por ser apaixonado por esse clube, a gente também não vai identificar as falhas dele.
0: Exatamente.
1: Né? O Ildeberto Rocha, ele diz que assiste a gente e tá gostando tanto que tá deixando a concorrência de lado. Ele é que tá falando.
0: Bom, se ele falou, obrigado, viu? Mas um abraço pra concorrência, porque todo mundo é amigo,
1: claro,
0: nosso, né? Nós somos amigos do pessoal da concorrência.
1: E há espaço pra todo mundo.
0: É, há espaço pra todo mundo.
1: O Zé Geraldo de Contagem, a estatística de estrangeiros, o Atlético tem 9. Nada contra a contratação, mas abrir mão da base pra manter jogadores tipo Cassierra e ainda por cima com o salário que tem, opinião do Zé Geraldo de Contagem. O Zé Pedro de Brumadinho, da comunidade de Maçangano, precisamente.
0: Ó, que legal!
1: Em geral gostou dos horários dos jogos, menos o de sexta-feira.
0: Comunidade de onde?
1: Maçangano.
0: Que legal, Brumadinho. Que legal.
1: Legal demais. E o Guiazinho, aí, meu primo, ligado sempre.
0: Meu primo
1: e
0: já.
1: Mandando um abraço específico para o nosso querido Primitivo.
0: Primo é uma lenda da comunicação mineira, né? O Primo
1: e realmente... já tá chegando mais, daqui a pouco a gente registra mais.
0: Com certeza. Chegando a gente vai registrar 11:05. Vamos começar para nortear a nossa discussão. Eu gosto de começar o programa com uma fala de alguém, até mesmo pra gente começar o primeiro assunto do dia. Como é data FIFA, nós vamos começar falando da seleção e quem chega é o Bruno Guimarães, afinal de contas.
1: Aquele?
0: Aquele.
2: O do pênalti?
0: Exatamente. Ele falou sobre isso e também sobre o ciclo com o Ancelotti e com outros treinadores. E nós vamos ver, para quem está na Rede Minas, e ouvir no nosso gigante do ar, Bruno Guimarães. São exatamente 11:06. Bruno Guimarães aqui no Primeiras.
3: Olha, sem dúvida, eu acho que o mais importante é a continuidade. A gente sabe que no último ciclo de Copa a gente acabou trocando de treinadores muitas vezes, muitas ideias diferentes. Obviamente que a gente, jogador, tem que fazer o balanço nosso e ver que não foi bom. A última é reconhecer que a gente poderia ter feito muito melhor, mas agora a gente precisa, né, meu ponto de vista é trazer a torcida brasileira junto com a gente sabe que eles estão muito magoados depois de tudo que aconteceu, e a gente só vai conseguir fazer isso jogando bem, boas atuações, ganhando jogos, e a gente conta muito com o apoio da nossa torcida, que as pessoas acreditem na gente. Eu sei que é um momento, né, difícil depois de tudo que aconteceu, mas eu prezo pela continuidade e acho que é importante ter o Ancelotti com a gente nesse caminho. Como eu disse, na última foi muitas trocas de treinadores, muito conturbado, que a gente possa ter um ciclo aí diferente esse ano para que as coisas possam dar certo lá na frente. Olha, esse sentimento muito ruim, definitivamente perder um pênalti faz parte do futebol, mas a gente nunca está pronto para isso acontecer. Evoluir com o que aconteceu, obviamente que é uma ferida, é uma cicatriz, está muito recente, ainda me magoa, ainda me dói muito isso ter acontecido, mas faz parte do futebol, é que eu possa aprender com os meus erros, que é o mais importante. Você muitas vezes aprende com a vitória.

0: Olha, mas normalmente a gente aprende com a derrota, com aquilo que não deu certo, que eu posso aprender e seguir a minha luta diária, dos meus sonhos, né? O mais importante para mim é que se tivesse outro pênalti e for delegado a mim, eu não vou me esconder, eu vou bater de novo, mil vezes se tiver que fazer, porque representar essa camisa representa tudo para mim, sempre foi o meu maior sonho da minha vida. Mas, obviamente, não foi um momento legal, sofri muito, como eu disse. Mas é bola para frente, é pensar, não dá para mudar o passado e sim o futuro.
1: Tá aí o Bruno Guimarães, 11 e

0: Vinícius Júnior tinha que ter batido aquele pênalti. Eu acho que o craque aparece nessa hora. Ah, eu não sou o batedor de pênalti. Mas tem que chamar a responsabilidade. Eu acho.
1: É, e passa também muito pelas comissões técnicas.
0: Com certeza.
1: Isso vale inclusive para os clubes. Não é uma regra, mas é uma prática comum no futebol em que são definidos os cobradores oficiais, que normalmente são aqueles que nos treinamentos se saem melhor. Então, aí você é saudosista. Eu sou de uma época do futebol em que você sabia exatamente quem era o cobrador oficial, se ele não estivesse em campo por qualquer motivo, quem seria o segundo e por aí vai. Eu acho que faltou isso, né, a seleção, e falta aos clubes do futebol brasileiro, de maneira geral.
2: Ah, eu acho que eu vejo muito pelo lado do jogador. Eu acho que a partir do momento em que você tem essa responsabilidade de ser o jogador do momento, que no caso é o Vinícius Júnior, e ser jogador da seleção brasileira, ele assumiu esse papel de responsabilidade, ele deveria, para consigo mesmo, olhar para aquele momento e falar: esse é o meu momento de carimbar o meu nome aqui na seleção. Faltou dele essa tratativa, né? Eu não quero falar a palavra aqui, mas essa. De fato.
0: Chamar a responsabilidade.
2: Chamar a responsabilidade. Então sobrou. Meio que sobrou pro Bruno Guimarães, enfim, foi decidido com a equipe de técnica ali, enfim. E eu não consigo culpar o Bruno Guimarães por ter perdido o pênalti, da mesma forma que eu não consigo culpar o Memphis por ter perdido o pênalti do Corinthians contra o Estudiantes, porque ele assumiu a responsabilidade, ele falou: eu que vou bater. E perder pênalti no futebol faz parte, a gente não vai aceitar, porque a gente tá passivo à emoção, a querer que sempre ganha. Mas, gente, é humano também perder. Perder
1: é do jogo,
2: faz parte. Então, assim, eu consigo olhar muito mais como um problema do Vinícius Júnior, de fato, em não ter assumido essa responsabilidade, do que do Bruno Guimarães ter. Enfim, se ele tivesse chegado e falado: não, Vinícius Júnior, eu que vou bater. Aí perder, aí é outra consequência. É. Como a gente viu do Matheus Pereira com o Caio Jorge no jogo do Atlético Paranaense. Mas não é o caso. Então, ele, como foi o cara que tinha que bater, bateu, perdeu. O próximo, se perder de novo, gente, vai ser assim. Não vai ter o que fazer, não tem como mudar.
0: Perfeito, João, 11-11, só para reforçar, a gente está vendo imagens da seleção, já está todo mundo lá na Austrália, até acabou para quem está na TV de aparecer o Otávio, ele foi um dos últimos jogadores a chegarem. Vamos ver como é que o Carlo Ancelotti vai montar o time amanhã. Como é de praxe, ele dá aquela entrevista no dia anterior ao jogo. É bem provável que ele revele a escalação desse primeiro amistoso contra a Austrália. E vamos ver se vai jogar o Otávio, se vai jogar o Hugo Souza, se vai jogar o Pedro Morisco, se vai jogar com um time que tem mais a ver com o time que jogou na Copa do Mundo, se vai ser um time com muitas novidades. Isso aí o Ancelotti vai falar amanhã na parte da manhã. Só que a diferença dos horários, porque o Brasil treina hoje à noite, valendo por amanhã, por causa do fuso horário, que seria de manhã lá na Austrália, e aí vai de Brisbane, que onde está sendo a sede da seleção, a base da seleção para essa data FIFA, para Townsville, onde vai ser o primeiro jogo, o segundo é em Brisbane, na Austrália. Então vamos aguardar aí para ver as definições. 11-12, vamos sair da seleção. 319-8299-2204. Agora é o que você gosta mais das mensagens que da seleção, eu também, viu, Toscano?
1: Bom, aí a comparação é até covardia
0: com a seleção.
1: Nosso querido Ronaldo Ocapa, do bairro Salgado Filho. Bom dia a todos. Não ter futebol da Série A, você tá doido. Vamos, Galo. E ele tá dizendo aqui, ó: Hugo Souza é horroroso. Gustavo de Sete Lagoas, ouvindo a gente pelo rádio.
0: Maravilhoso.
1: Sei que o programa é de futebol, mas queria exaltar o Autódromo de Curvelo. Esse final de semana fui assistir o evento de automobilismo que tinha NASCAR, carros e caminhões. Foi sensacional. O automobilismo está no sangue do brasileiro. Muito bem lembrado aí o nosso querido Gustavo.
0: Ô, Gustavo, o Toscano vai ler mais umas mensagens daqui a pouco. Eu só quero fazer um comentário. Ao invés de ter feito... E aí, cada um tem uma opinião, e agora também Inês é morta, eu costumo falar isso aqui, já virou camisa de saudade eterna. Mas era bem melhor que a Stock Car tivesse rolado lá, ao invés do entorno do Mineirão. Com certeza. Não tenho nenhuma relação com isso. Isso daí foi uma opção dos organizadores, mas... Hoje a gente vê até mesmo no miniclima que tem dentro de Belo Horizonte, como está mais abafado, nossa, como a cidade está mais abafada, poderia ter feito isso. Em Curvelo tem uma estrutura fantástica, o circuito dos cristais é formidável, mas agora já aconteceu, as árvores não foram replantadas, está lá o que seria o circuito de Belo Horizonte de

0: Até hoje, né, tá tudo lá, enfim. Fica aí o comentário, só mesmo minha opinião, como a gente pode ter essa liberdade aqui na casa de poder falar, é só isso que eu queria comentar.
1: Mais mensagens aqui. Bom dia, prezados. Toscano, eu já disse e vou repetir. O seu slogan do comentário Palavra de Peso, essa meia dúzia de ouvintes, tem de ser meia dúzia com alguns zeros à frente. Você é muito gentil, Dari. Desse ouvinte diário de todos os horários da Rádio Inconfidência, Dari de Sete Lagoas.
0: Pode ler mais.
1: Eu sou o Anilson. Vocês não têm o poderio das grandes redes, mas têm os melhores cronistas. Parabéns.
0: Obrigado.
1: Sou o Anilson. Assisto todos os dias o programa de vocês. Muito obrigado.
0: Obrigado, Anilson. Nós não temos o poderio, mas temos vocês também.
1: Exatamente.
0: 11 e 14, nós temos vocês, que é o mais importante. Se nós temos vocês, tá tudo em casa.
1: Bom dia, amigos. Já que o esporte está parado, vamos aproveitar e falar de futebol. O Vila Nova tem novidades. Não queremos a contratação do Cristiano Ronaldo nem do Messi e nem do técnico Guardiola. Só queremos alguns reforços daqui de Minas mesmo.
0: Quem? Nosso querido Flavilense.
1: Flavilense, Highlander.
0: O Alex Nassif, que é um bom técnico, achei uma excelente escolha para o Vila Nova. É um técnico que pode levar o Vila a pegar, quem sabe, uma vaga na Série D, fazer uma campanha muito decente, quem sabe até uma vaga na Copa do Brasil também.
1: E a gente, né, até trouxe aqui o presidente da SAF do Vila. O trabalho que vem sendo no Vila é um trabalho muito bem feito. A tendência é que ele renda bons frutos. Nossa,
0: perfeito. Pode ler mais uma e aí.
1: Nosso querido José Luiz Pereira, popular Palinha, de Ribeirão das Neves. Mandei uma mensagem para um programa, o apresentador não leu. Falei para ele que o técnico do Cruzeiro não ia ganhar nada. Ô, Palinha, se foi aqui, a gente pode até não ter lido no dia, mas a gente lê depois. Como estamos lendo a sua aqui agora. Então, Palinha de Ribeirão das Neves está dizendo que o técnico do Cruzeiro não vai ganhar nada. Valeu, Palinha.
0: Valeu, Palinha. Um abraço para você. Daqui a pouco nós vamos ler mais mensagens, porque está chegando ainda. Mas vamos falar um pouquinho mais de outros times do interior, porque uma notícia que movimentou os bastidores nos últimos dias, o Itabirito, que subiu, inclusive, no feminino, está no Campeonato Mineiro também, é que ele está saindo de Itabirito para Varginha. Vai ter um baita equipamento, que é o Minas do Sul. Olhando, que é o Estádio Melão, perdão, o nome deve ser Minas do Sul. Muitos torcedores aí nas redes sociais criticaram, mas a gente entende que é ao lado de uma SAF, que precisa de um estádio, que precisa de investimento público. O Sul de Minas está sendo um representante nas divisões nacionais, é importante a gente pontuar isso. Caíram o Democrata e o Atlético, ou seja, o Itabirito fica no módulo 1 para o ano que vem, então vamos ter Cruzeiro provavelmente, Atlético provavelmente, o América provavelmente. Tem a possibilidade no Brasileiro Feminino de ter lá no Melão Corinthians, Flamengo, Cruzeiro, Atlético, São Paulo, grandes clubes brasileiros, enfim. Os nossos companheiros da TV Princesa lá de Varginha, um abraço para o nosso Niei Nadeia, um abraço também para toda a cidade de Varginha. A gente tem uma audiência muito bacana lá no sul de Minas. Varginha é uma cidade formidável, eu já fui, gosto, recomendo. O passeio do ET é bem legal. Então vamos ouvir o Maicon Pereira, que é o CEO do Itabirito, falando um pouco sobre essa possível mudança e como é que está a tramitação.
2: Nós temos uma propositura que é o nome de Minas do Sul SAF, mas como nós dependemos ainda do processo da junta comercial, a gente não pode cravar que o nome será deferido, embora já tenha a consulta de viabilidade e de reserva do nome. Então, pós esse processo de hoje da protocolo, passa pela Câmara, uma vez publicado o projeto de lei, a gente protocola perante a junta o pedido de alteração da razão social. Mas a proposta é Minas do Sul SAF. Esse nome procura elevar, né, o nome da região do sul de Minas e o entendimento de que Varginha é a capital do sul de Minas, é o polo do sul de Minas, que Varginha é a Minas do Sul. Nós entraremos em campo em 2027, obviamente dependendo do encaminhamento dos prazos, né, desses processos que foram dados o início isso aqui hoje, mas a ideia é que a gente entre em campo já em 2027, todas as categorias com essa nova nomenclatura, com essas novas cores, com esse novo escudo, todo remodelado para Varginha e região do sul de Minas. Nós temos necessariamente de competições oficiais, né? 5 competições de categorias de base, de sub-13, sub-14, sub-15, sub-17, sub-20, mais a categoria profissional feminino, que tem 3 competições, Campeonato Mineiro, Copa do Brasil e o Campeonato Brasileiro Série A. Então, ano que vem nós teremos aqui Palmeiras, Corinthians, São Paulo, Flamengo, Fluminense, Vasco, Cruzeiro, Atlético, né, pela competição nacional, né? E além disso, nós temos a equipe profissional masculino, que já tem o Mineiro de 2027, onde nós vamos buscar novamente recuperar o calendário nacional, que já foi disputado em 25 pela sua primeira vez, com menos de 3 anos de SAF, né?
0: Tá aí o Maicon. E aí, Toscano, João, como é que vocês analisam essa possível troca de sede do Itabirito para Varginha, virando Minas do Sul?
1: Bom, eu não gosto. Eu sou radicalmente contrário. Principalmente por uma questão de história, de respeito às raízes. Sei, concordo com o que disse o Pedro. A gente entende, mas o fato de entender não quer dizer que você tem
0: exatamente
1: que concordar, né? E também, em meu favor, vou advogar em causa própria, a história dessas SAFs, ou dessas, enfim...
0: Antigamente era clube-empresa.
1: Clube-empresa, uhum. Itinerantes, muitas acabaram e outras voltaram para a sua origem. Vide, Boa, outrora Ituiutaba, que hoje voltou à sua raiz Ituiutaba. E aqui, se você quiser extrapolar as divisas de Minas, né, você tem o Grêmio Prudente, que depois virou Grêmio Barueri, e que acabaram, quer dizer, estão lá nas quartas, quintas divisões. Então eu, pessoalmente, eu não é o projeto SAF, em que pese ter algumas... tem muito ponto para mim que precisa ser esclarecido, não especificamente esse, de uma maneira geral, mas a ruptura da identidade, esse não me agrada.
3: Ah, eu tô de acordo, assim, eu fiquei pensativo sobre principalmente o que iria falar. Maicon, né? O que o Maicon ia falar sobre essa questão de identidade que o Toscano trouxe aqui pra gente, mas exatamente essa ideia de renomear, mudar tudo, eu acho que é uma coisa que parece muito linda, assim, principalmente para essa ideia de começar as coisas do zero e renomear mesmo, tentar mudar a história. Eu acho isso muito perigoso, assim, no sentido de trazer um time que é de Itabirito para Varginha, sendo que Varginha já tem os seus próprios representantes, e tirar do povo que fez do time ali, das tripas coração, nos piores momentos, para simplesmente mudar, eu acho muito complicado, assim. A gente, da mesma forma, a gente entende que o time precisa de investimento, precisa de um estádio, precisa de tudo, mas eu acho, assim, não teria como trazer esse investimento para Itabirito, assim, seria muito complicado.
0: A estrutura,
3: assim,
0: né, principalmente.
3: Trazer a estrutura, enfim, se vai receber Flamengo, Corinthians, vamos trazer esse pessoal para Itabirito, gente. Assim, não sei como é que foi esse processo, tem que ser muito mais estudado, eu confesso, da minha parte mesmo. Estudar mais o projeto, entender mais, mas eu acho muito complicado, da mesma forma que hoje eu acho muito complicado o Bragantino ter virado Red Bull Bragantino e perdido essa identidade total, assim, do time do interior de São Paulo, e hoje ser um time da Série A, que está disputando a Série A, mas um time que, assim, não fede nem cheira. Um time que não, hoje não tem ambição nenhuma, além de formar jogador e vender jogador. Então, assim,
1: como é que vocês gostam de falar? Não é jogador.
3: Eu esqueci o nome agora.
0: Só que tem um detalhe no Bragantino. Eu vi uma teoria, até que eu tô com uma notícia meio breaking news aqui, de um outro time.
3: Atenção.
0: E não é time mineiro, é porque acabou de sair oficial. Mas o Bragantino, muitas pessoas, já vi muita gente falando que a marca do Bragantino, a Red Bull, não quer concorrência com os times, porque todo mundo que consome Red Bull torce para outro time, então ela não vai...
3: Não quer trazer ódio,
0: Quer trazer ódio, não quer trazer hate, como... Não. Pessoal. Agora, falando de quem... A torcida não está muito satisfeita, não. O Internacional anunciou novo técnico, confirmou Eduardo Batista, que estava no Criciúma. Eu acho bom técnico o Eduardo Batista, sinceramente. Mas o problema do Inter, para mim, é muito mais profundo do que troca de técnico. Enfim, para encerrarmos esse bloco, 11h23, que aí depois nós vamos falar de Cruzeiro e Atlético.
1: Eu vou fazer uma maldade aqui, hein? Pessoal do Colorado. Então já começou o projeto Série B 2027.
3: Desculpa, eu falei. Assim, o projeto do Batista vai ter que ser assim, acima das expectativas
1: do que ele pode oferecer
3: pelo trabalho que ele teve no próprio Criciúma, que o Criciúma perdeu ontem, né?
0: Ele já tava para sair, ele até foi vaiado ontem.
3: Então, assim, um cara que não tá saindo num bom momento do Criciúma vai resolver o problema do Inter? Então, deixa...
1: Tem isso que o Pedro falou, né? Que o problema do Inter é o menor
3: é
1: treinador.
0: O treinador é o menor problema. 11h24, vamos para o intervalo, porque daqui a pouco nós vamos falar do Atlético, nós vamos esmiuçar um pouco como é que está a performance no Galo, vamos falar do Cruzeiro também, muito mais. Então você fica conosco, é rapidinho que a gente vai num pé e volta no outro.
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0: 11h27, de volta com primeiras, 319-8299-2204. Pode ler mais mensagens?
1: Então vamos lá. Bom dia aos amigos. Uma boa quarta-feira. Sou Wilson de Carlos Chagas. Não importa ser emissora de nome, é trazer as notícias exatas aos seus ouvintes.
0: Obrigado.
1: Valeu demais, Wilson. Um abraço aí para a turma de Carlos Chagas. Bom dia, meu nome é Cleiton e sou secretário de esportes em Oliveira. Um abraço a toda a equipe, principalmente para o Rodrigo Arruda. Ontem estive com ele no Riacho, no ginásio do Riacho. A irmã dele deu os primeiros passos para ser uma futura jogadora de vôlei. Uhum. Além do aniversário dela, ontem ganhou essa oportunidade no vôlei. A Laura, que esteve aqui com a gente, né? Tem 12 anos e 1,84m de altura. Um abraço aí para o Cleiton, para o Emerson Cleiton. O Rodrigo está retribuindo o seu abraço também. E boa sorte a Laura. O esporte é sempre importante. A gente teve a oportunidade de conhecê-la pessoalmente
0: com
1: aqui.
0: Com certeza.
3: E parabéns, né?
1: Parabéns.
3: Dela.
1: É verdade, parabéns. No dia da primavera.
0: Oh, aqui, tá? Pode avançar mais.
1: Nosso querido Márcio Oliveira. A seleção brasileira, que eu vou evitar a primeira comparação, tá? Você vai, há de entender. A seleção brasileira, e uma coisa que ele fez comparação aqui, é a mesma coisa. É circo para o povo viver de ilusão. Não assinou, mas está o nome dele aqui, é o Márcio Oliveira, de Teresópolis, no Rio de Janeiro.
0: Teresópolis, Rio de Janeiro? Pô, ele está do lado lá da Granja Comari. Bom, se ele não gostou de receber, que realmente não foi legal, né?
1: Granja Comari, que tinha como proprietário, que já foi da família tradicional lá do, e que teve como proprietário, antes de vender para a CBF, Renato Aragão.
0: É mesmo? Oh.
1: Aquela área toda ali era de Renato Aragão.
0: Grande Renato Aragão, vulgo doutor Renato, né?
1: Mais uma?
0: Eu confesso que eu preferi o Mussum, mas eu cheguei a ver o Mussum. Sim. Eu cheguei a ver só o Mussum, eu não vi o Zacarias vivo, não. Eu digo porque o Zacarias, que é um grande de
1: Sete Lagoano,
0: eu não cheguei a ver o Zacarias ao vivo, eu cheguei a ver só o Mussum, na época dos que os Trapalhões eram ao vivo. O João vai olhar pra gente.
3: Não, conheço.
0: Mas você não viu ao vivo, você só viu a turma do Didi.
3: Não, é.
1: Os Trapalhões.
0: É, eu cheguei a ver o programa domingos, com os quatro.
1: Os domingos, 7 horas da noite, a nossa geração parava, né, pra assistir, né? É. Campos do Itatiaia, bom dia para todos. Infelizmente, vocês dificilmente verão o Brasil ser campeão mundial. Eu ouvi a Copa do Mundo pelo gigante do ar em 50, que perdemos para o Uruguai com mais de 200 mil torcedores no Maracanã.
0: Que
1: valeu,
0: isso?
1: Campos. Ô, Campos, deixa eu contar uma historinha rapidinho aqui. Dentre esses 200 mil torcedores no Maracanã, no dia 16 de julho de 1950, tava a minha saudosa avó Carolina Boaventura, meu saudoso pai Alceu Boaventura de Castro,
0: assistiram,
1: moravam no Rio, meu pai assistiu toda a Copa do Mundo,
0: que
1: privilégio. E me contou muita história bacana.
0: Muito bom, então 11h30, vamos ouvir o Barba Domingues?
1: Ouvimos.
0: Que ele vai falar sobre a necessidade e importância dessa pausa para o Galo. Então, Barba Domingues aqui no Primeiras.
17: Em princípio, chega bem o tempo de descanso que vamos ter agora. Y saber la importancia que tienen las partidas que vamos a tener a frente, las llaves que vamos a tener a frente y el torneo que disputamos, la camisa que llevamos. Entonces, eso es tan grande que no precisamos de comenzar a hablar de no, ahora tenemos que trabalhar forte, porque o que vem ao frente é importante. Todo mundo sabe a importância da camisa, da instituição e as chaves que temos à frente, mas o torneio brasileiro, que é o mais importante da América.
0: Tá aí, então, estava até olhando aqui o que nós vamos falar agora no programa. Antes, só queria mesmo, pode cobrir com as imagens aí, pessoal. Essa situação de ter um período pro Atlético, o Atlético veio nessa batida, veio desde o jogo contra o Bragantino, aliás, não, desde quando pegou o Juventude, jogando quarta domingo, terça sábado, quinta segunda, lá na rotina frenética do Galo. Essa pausa veio numa excelente hora para vocês, 11h31.
1: Sem dúvida. A pausa, ela é importante, só que a gente depois, bom, eu falo aqui, é importante, pode ser que daqui a algumas semanas eu chego assim, a pausa não foi boa pro Atlético, mas eu acho que nesse ritmo sempre é importante, e todo treinador, todo jogador fala da importância de você ter tempo para treinar.
0: Agora, ô João, qual foi o ponto que você acha de virada para esse trabalho do Barba Domingues?
3: Ah, com certeza foi a pausa para a Copa do Mundo, né? Então, se for pegar entre pausas, eu acho que o grande ponto de virada, tanto que antes da Copa do Mundo teve aquele caso do Atlético contra o Vitória, que ele saiu chutando copo e estava irritado. E hoje ele é indiscutivelmente um dos nomes dessa retomada do Atlético, desse grande momento que vive o Atlético, comprando, o torcedor comprando briga, inclusive dele com o jogador, né? Com o Dudu, no caso, perguntando por que ele não joga. Falou, gente, enfim.
0: Você daria mais oportunidades pro Dudu?
3: Ah, sim, em algum outro time do futebol brasileiro, na Série B.
0: Gostei da sua resposta.
3: Talvez na Série B ele encaixe bem. Talvez no Inter, na Série B ano que vem, dê bom.
0: Tá certo. Vamos. Vocês dois vão ficar personas não gratas lá em Porto Alegre. Vocês tomem cuidado, viu, gente? Vocês estão em Porto Alegre. Depois o pessoal da torcida do Inter vem aqui. Volta pra gente que vamos fazer aquela dinâmica, porque hoje nós preparamos um conteúdo especial pra falar do Galo, até porque o Galo não tá com os bastidores tão agitados contra o Cruzeiro, quanto outros clubes, como o Internacional, por exemplo. Quem tá lá num programa similar ao nosso em Porto Alegre tem uma hora pra falar de Eduardo Batista. Pode pegar a carreira dele inteira e tudo mais. Vamos discutir como é que foi até agora a performance, foram as performances, melhor dizendo, de vários jogadores do Atlético, começando pelo Everson. Até agora, o 2026 do Everson para você, Toscano?
1: Nó. Tão bom quanto o de 25.
0: Gabriel Delfim para você, João Pedro Martins.
3: Promissor demais.
0: Promissor? Chamou promissor. A responsabilidade na hora certa.
3: Exatamente.
0: Né? Agora eu quero ver José Augusto Toscano, 2026 de Lianco.
1: A mesma coisa de 25, de 24. Bom marqueteiro, um bom reserva.
0: Para você, ô João, o de Juan Tressoldi, e daqui a pouco eu comento dos quatro.
3: Útil. A palavra é útil.
0: Eu acho o Tressoldi um dos melhores zagueiros do Atlético. O Lianco, se concentrasse mais em jogar bola, seria um dos melhores zagueiros do futebol brasileiro.
3: Acho que
0: brasileiro.
3: Esse ano é muito pior do que os
0: volta
3: outros.
0: Volta pra gente aqui. O Delfim tem tudo para ser um excelente
1: substituto
0: do Everson. E o Everson é o melhor goleiro do Brasil hoje. O segundo é o Otávio. Pouca coisa depois. Vamos virar a tela para a próxima? Vamos para a próxima tela. Lembrando que são 11h34 para quem tá ligado conosco aqui na Rádio Confidência. É, se não, vocês não voltaram ainda para a tela, mas tudo bem. Vamos seguir aqui. Agora sim. O Vitão para você, José Augusto Toscano.
1: Grande revelação.
0: Seria a grande revelação do futebol brasileiro em 2026?
1: Acho que ainda é pouco. Mas
0: Otávio.
1: Pelo Atlético, indiscutível.
0: É. Vitor Hugo para você.
3: Carta na manga. Ele é um bom jogador na bola aérea, consegue fazer uns golzinhos. É um cara que... Eu não vou falar útil porque eu já falei o Tressoldi. Eu acho que ele é uma boa carta na manga.
0: Natanael José Augusto Toscano.
1: Correto.
0: Cresceu com
1: barba. Correto, cresceu com barba e é o correto.
0: Preciado.
3: Decepcionante. Eu acho que decepção vem de uma de você esperar algo, né?
0: Sim.
3: Então eu acho que ele veio como o cara que talvez poderia resolver essa ala barra lateral do Atlético pelo Natanael ser muito novo, e eu acho que o Natanael hoje é muito melhor do que o Preciado.
0: Só vou trazer um comentário sobre o Vitão e zagueiro para a seleção no futuro, tá? Próxima tela, por favor, pessoal, para a gente ver mais um grupo de jogadores. Renan Lodi, porque ele é o melhor lateral esquerdo do futebol brasileiro, José Augusto Toscano?
1: Bom, essa observação aí é sua, mas eu acho ele um dos melhores laterais esquerdos do Brasil.
0: Cauã Pacini.
3: Ah, tem que ver ainda, né? Eu acho que tem pouca minutagem.
0: Ele fez um gol muito importante contra o Ceará, né?
3: Isso.
0: Deixou o Atlético avançar na Copa do Brasil. Alexander Toscano.
1: Potencial. Balançou aí. Tem a confiança do Barba, pode ser útil.
0: Franco.
3: Ah, eu acho que ele é aquele cara que é o... Como é que chama? Ele serve pra todos os...
0: Coringa.
3: É, o Coringa.
0: Ele é o verdadeiro
3: palavra.
0: Coringa?
3: Não, eu não vou falar disso. Não. Vou evitar falar sobre Coringas aqui, porque a minha opinião é forte.
0: Eu sei. Vamos pra próxima. Vamos pra próxima ali. Kevin Castanho, José Augusto Toscano.
1: Nossa, um achado.
0: Tomás Pérez.
3: Da mesma forma do Pacini, eu acho que enquanto jogou bem, mas falta...
0: Amostra pequena para você. É. CC Toscano.
1: Tem potencial e acho que merece uma sequência.
0: João Maicon.
3: Eu acho que como capitão ele foi bem do Atlético, conseguiu representar bem o time, batendo os pênaltis interessantes ali. Eu acho que é um jogador que tem utilidade também.
0: Vamos para a próxima. Fred.
3: Ah, o Toscano tá ficando com as coisas fáceis?
0: Vamos falar sobre o Fred, João.
3: Pô, a contratação da janela, né? Do brasileiro, do Campeonato Brasileiro é o Fred, pô.
0: Pra mim, o Fred é a melhor contratação dessa janela.
1: De todos os times.
3: Exatamente.
0: O Bernard.
1: Estreou no Atlético esse ano. Reestreou no Atlético esse ano.
0: Eu acho que ele até teve um momento bom ano passado, mas esse ano realmente o que o Barba fez com ele. Igor Gomes.
3: 13º jogador. O cara que...
0: 13º?
3: É. Tá sempre entrando e sempre correspondendo.
1: E quem que é o 12º?
0: Quem que é o 12º?
3: Acho que eu errei, né?
1: Não. Às vezes pode ser uma metáfora interessante.
3: 12º é o torcedor, pode ser assim?
1: Não, aí você tá fazendo média. Aí você é respeitosa.
0: Você é candidato, por um acaso, pô.
1: Então
0: aí,
1: eu posso. Nossa, eu posso fazer um
3: pode. O 13º é o 13, pô. O Atlético é 13.
1: Pois é, ele é o 13º jogador e eu concordo contigo. O 12º, agora muita gente vai querer me bater. Reinier.
0: Não, pra mim ele é titular.
3: O Renier,
0: o Renier é titular hoje.
1: É. Não, eu sei que é. Mas assim, considerando, nós estamos falando de todo o período de 26.
0: Ah, sim, beleza. E o Gustavo Scarpa, eu acho que ele ainda vai dar a volta por cima no Atlético.
1: Eu acho o Gustavo Scarpa o craque do Atlético. Não tá jogando, aí eu não vou entrar no método. Mas pra mim, craque.
0: Mais que o Fred? Essa...
1: Pra mim, é parelho.
0: Eu acho o Fred mais. Até...
3: Eu acho, tecnicamente, o Scarpa mais capacitado. Eu acho que o Fred consegue fazer mais funções bem.
0: Porque entendeu? O Fred tem uma característica. A leitura de jogo do Fred é absurda. O Fred, sim, sem a bola, pelo que a gente tá observando...
3: Mas eu acho que a bola no pé, eu acho que o Scarpa tem uma batida diferenciada.
0: É uma discussão boa. A gente teria...
1: Barba, coloca os dois pra jogar junto. Ai, vai por nós.
0: Ah, é doideira. Vamos lá, então. Volta agora pra outra tela, porque pra mim esse é o 12º jogador do Atlético, o Vitor Hugo.
1: Camisa 10, clássico, viu?
0: Bom, pra mim, o 12º é o Vitor Hugo.
1: Eu acho ele titular.
0: Você acha titular?
1: Pra mim, ele é titular.
0: No time com o Fred, é difícil ele ser titular. Esse que é o problema. Porque você sabe por que ele não consegue ser titular? Reinier.
1: Eu acho... Não, mas aí eu acho ele mais completo do que o Reinier. Ele executa mais funções.
3: Eu gosto muito do Vitor Hugo. Muito.
0: Não, o Reinier, pelo momento, até tem que jogar como de referência.
3: Então, mas eu entendo que ele esteve em baixa. Ele começou bem depois da
0: Reinier,
3: volta.
0: O Reinier, depois daquele episódio com o torcedor, conseguiu se recuperar no Atlético.

0: Bem trabalhado.
1: Vamos pro Dudu, João.
2: Aí.
1: Você já falou.
0: Já gostei. Já falou. Já gostei da risada dele.
1: Vamos pra próxima. A gente já falou. Já falou aqui. Então, Tomás Coelho, João. Já que você queria uma fácil, Tomás Coelho.
2: Uai, eu acho que foi a grande não venda do Atlético também.
0: Boa.
2: É. A grande não venda do Atlético.
1: Toscano Minda. Essa é difícil, tá vendo?
0: É.
1: Eu acho que o Minda tem potencial para ainda dar certo.
0: Eu fico no mesmo patamar de Cacierra. Dá para insistir com ele um pouco. Só que ele eu vejo mais potencial do que o Cacierra.
2: Eu tenho opinião. Eu acho que o Minda sim. Mas eu acho que o Cacierra vai ser o grande trunfo dessa mudança de estrangeiros no Brasil. Que vai ter menos Cacierras no Brasil.
1: Entendi. Porque... Você acha que ele. Eu entendi seu ponto. Eu entendi o que você quis dizer. Cauã Soares, então, para você, João. Que eu acho com potencial, mas é estranho como jogador da base às vezes aparece e desaparece completamente.
2: É, dá um boom e depois some. Mas enfim, é jogador da base. Eu acho que tem um futuro interessante.
1: Pra gente encerrar, Toscano, Thiago Borbas.
0: Ah, esse veio para ser reserva e precisa mostrar muita coisa.
1: Perfeito. Só coloca o último personagem com uma palavra, hein? Nós três temos o desafio.
2: Vamos.
1: João Pedro Martins, você é o primeiro.
2: Pilar.
1: Toscano.
0: Rima com soda. No bom sentido.
2: Sim.
1: Estrategista. Perfeito. 11h41, estamos encerrando o bloco. Amanhã vamos fazer essa dinâmica com o Cruzeiro também, viu, torcedor cruzeirense? Então,
0: parabéns pela ideia, pela iniciativa. Gostei disso, viu, Márcio? Bacana demais.
1: Amanhã nós vamos fazer uma coisa diferente. Vamos tentar com uma palavra. Pra ficar mais difícil. Vamos fazer com uma palavra amanhã. 11h42, daqui a pouco nós vamos ler sua mensagem e vamos falar do Cruzeiro, hein? Pode ter mudança nos bastidores. A gente vai num pé e volta no outro.
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1: Vamos 44 de volta com primeiras. O Cruzeiro que teve agora sim uma terça-feira com bastidores agitados. Vamos falar do primeiro deles, porque o Paulinho, que é executivo de futebol lá no Mirassol, pode vir pro Cruzeiro. Coloca na tela pra gente, por favor, aí a situação do Paulinho, porque o Paulinho, ele já tem um curso de gestão e liderança na Federação Paulista, fez imersão na Liga Espanhola, fez o programa executivo de jogadores da FIFA, tá há um ano e meio no Mirassol, mais ou menos, arredondando, e no primeiro ano como dirigente ele levou o Mirassol a Libertadores. Mas é aquela coisa, é alguém mais, entre aspas, boleiro.
0: Boleiro.
1: Só que é um cara que também que se preparou muito, isso. Não é só um cara que, chega e bate papo, resenha.

0: desenha com jogador, ele tem autoridade.
1: Não é o resenheiro.
0: Não é o resenheiro. Vocês acham que com essa possível chegada do Paulinho, o Cruzeiro precisa mesmo de alguém para fazer essa interlocução com jogadores, de resolver problema de vestiário, essas situações todas. Vocês acham que o Paulinho é o cara, tem tamanho suficiente, precisava de alguém ainda assim mais experiente ou não? Porque até chegamos a receber informações e o Cruzeiro foi atrás também de outros nomes. Mas eu acho que para o futebol brasileiro, até na escassez de dirigentes que temos, o Paulinho é um bom nome.
2: Concordo com você, acho que é um híbrido interessante, porque abandonou os gramados recentemente.
0: 2024.
2: Né? Então você vê, há dois anos ainda jogava. Jogador com, na história dele, com Copa do Mundo, isso é importante, né? Um currículo rico como esse. Foi um grande jogador, a fase áurea dele no Corinthians.
0: Um absurdo.
2: Espetacular. Espetacular. Jogou no Barcelona.
0: Campeão do mundo com o Corinthians,
2: bem,
0: né?
2: Lembrado.
0: É importante lembrar disso.
2: Então, assim, tem potencial para ser esse jogador. A questão, eu vou sempre bater nessa tecla. É importante, é necessário, é fundamental, enfim, todo tipo de adjetivo, que a diretoria do Cruzeiro respeite os espaços. E que, caso ele identifique, ele ou qualquer pessoa na condição do cargo dele, chegar e falar assim, vice-presidente, presidente, não, que ele seja ouvido.
3: É da mesma forma que se chegar algum tipo de demanda que seja do Paulinho, o vice-presidente, presidente fala assim, não é comigo, isso aqui é com o Paulinho. Olha, com o Paulinho.
2: Perfeito.
0: mas é isso, João.
3: E eu acho que é interessante também, eu acho que o nome do Paulinho hoje é muito mais interessante do que na época foi o Elias, na gestão do Ronaldo. Mesmo não sendo executivo, mas o Elias estava ali para ser um cara de
0: eu acho que ele casa mais com o Paulo André do perfil de gestão, sim, porque o Elias era mais para uma parte de scout.
3: Scout, né? Verdade. É. Mas eu acho que o Paulinho, por ser um cara, eu acho que ele precisa se identificar com a estrutura do que é ser Cruzeiro, para poder também né, trazer essa prospecção para os próprios jogadores, mas eu acho muito interessante por ser justamente esse cara que não só fez o que fez em campo, mas também procurou se aprimorar com estudos e tal. Eu acho Paulinho muito capacitado para isso e eu acho que é um nome interessante, até por não ter esse vínculo direto com o Cruzeiro. No caso, por exemplo, o Rafinha teve com São Paulo há pouco tempo. Sim. E hoje é dirigente, porque é um cara que é mais neutro, né?
2: Não vem com vício.
3: Não vem com vício, não vem com coleguismo.
2: Legal, legal.
3: É um cara neutro. Então eu acho muito interessante esse nome do Paulinho.
0: Eu acho o Paulinho interessante também por outro fator, que mostra que isso foi um gargalo nessa temporada de 2026 do Cruzeiro. Porque o Cruzeiro da estrutura, o Cruzeiro tem as contas em dia, paga, tem um voo fretado para os jogadores, o jogador está lá com o Pedro Lourenço também, próximo dos jogadores, e muitas vezes precisa de alguém que tenha essa situação. Eu joguei para poder falar, olha gente, essa oscilação que você está dando, até mesmo um momento que é crítico até do Cruzeiro. O Cruzeiro viveu um momento crítico das duas eliminações. O Paulinho é um cara que já viveu isso no futebol.
3: E pensando agora, o Paulinho jogou com o Fagner, com o Cássio, né?
0: Exato.
3: Então é um cara que também chega com pessoas que ele conhece, já trabalhou. Então é até mais fácil esses caras inserirem o Paulinho dentro do elenco, assim.
0: Sim. E a ideia principal é uma possível chegada dele antes do fim da temporada.
2: Que é importantíssimo.
0: Que é importantíssimo para pensar o 2027.
2: Sem dúvida.
0: Para pensar o 2027 do Cruzeiro com um cara como o Paulinho, também tem que pensar numa profunda renovação do elenco, uma mudança do elenco, mudança de perfil de jogadores também.
2: Eu concordo com você, só tiro profunda, porque eu não saberia mensurar, mas que precisa de uma renovação, precisa.
0: Precisa de mudança, João?
3: Ah, precisa. Eu acho que esses caras que já tem um tempo já, que precisaram dar respostas dentro de campo e tiveram mais de uma oportunidade e não deram. Eu também acho que profunda depende muito do que... Ah, às vezes tirar um jogador já é uma mudança muito profunda, né?
0: Uhum.
3: Às vezes tirar cinco é uma mudança superficial. Então, eu acho que depende muito, mas eu acho que tem nomes ali que já tiveram uma amostra muito grande e já mostraram muito pouco.
0: Você pode continuar mandando sua mensagem no 319-8299-2204. A gente vai tirar os últimos minutos do programa daqui a pouco para ler. e responder, fazer um saque, né, do jeito que a gente gosta. Porque 11h50, eu quero falar agora de um outro assunto que muitos colegas trouxeram essa informação. O primeiro a trazer foi o Samuel Venâncio, que o Cruzeiro vai mudar o perfil de empréstimos para o ano que vem, porque o Cruzeiro tem emprestado muitos jogadores pagando parte do salário. Isso significa, por exemplo, que se o Gabigol for ficar no Santos, o Santos vai ter que pagar o salário todo ou levar o jogador de vez, que eu acho certo. Eu não concordo com o jogador ficar fazendo os gols dele em outro clube e o Cruzeiro bancando. Cara, como os números do Gabigol que eu vou trazer aqui, 21 gols e 10 assistências, uma baita temporada, é inegável. 21 gols, 31 participações em gol. O Gabigol ficar lá e o Cruzeiro pagando parte do salário. É, eu não concordo com isso. Errado. O Cruzeiro fez salário, contratos muito amarrados, muito problemáticos, muito difíceis. Mas às vezes o jogador não quer abrir mão do contrato e realmente é um contrato muito bom. Você não vai querer abrir mão, nossa, se ganhar um salário igual que o Gabigol ganha, não vai querer abrir mão de um salário. O Chico da Costa não queria abrir mão disso para ir para o esporte.
2: É importante que você ressalte isso, porque também para a gente não demonizar o jogador.
0: Exato, né? Exato. Só que tem um detalhe. Para mim, eu acho que o trabalho, se não conseguir uma negociação, o trabalho do Arthur Jorge é recuperar. O que, que eu quero dizer com isso? Se não achar ninguém que vá pagar e que o Gabigol não vá terminar o contrato, ele tem que ser aproveitado no Cruzeiro.
2: Ai, meu Deus. Lembrei daqui a personagem de um seriado cômico que passa aí, né? Ai.
3: É um mal-estar no Toscano. É assim, eu acho que tem o que o Cruzeiro pretende fazer e o que vai acontecer de fato, né? Então, já pensar em mudança, que vê que tá errado, é uma evolução.
0: Sim.
3: Agora falta, de fato, concretizar o que tá sendo...
0: Mas você aproveitaria?
3: Então, eu... pagando o salário dele. Não achou ninguém para poder pagar o salário dele? Gente, ele é jogador do Cruzeiro.
2: Ele é empregado. Ele é ativo. Não, eu brinco assim, mas vocês estão com o Beto razão.
3: Ele é ativo do clube. Então, assim, hoje é muito mais interessante. Da mesma forma que eu ouvi essa opinião, não sei se foi de algum colega jornalista, enfim, mas o momento do Caio Jorge ano passado ter sido muito bom por ter uma pressão do banco do Gabriel e hoje não ter uma pressão do nível do Gabriel, eu acho, acredito. E assim, voltando sobre o Gabriel, gente, ele tem 31 participações no ano. A questão é, não é sobre o jogador de fato, é sobre o quanto pagam para o jogador. Eu acho que assim, ele não tem culpa de receber o que ele recebe. Acharam que o valor dele é esse, estão pagando. Eu acho um valor estratosférico para nível do futebol que ele apresenta. Mas é inegável que ele tem participações efetivas. Assim, tava vendo torcedores santistas com raiva dele a certo momento, mas, gente, ele tá fazendo gol. Então, é coisas que os reservas hoje do Cruzeiro não conseguem fazer gols. Então é complicado, gente. Nem o titular.
2: Eu só complementaria aqui uma coisa. Se ele acabar tendo que voltar e ele é empregado, esse negócio de empregado da empresa Cruzeiro Esporte Clube, ou SAF Cruzeiro Esporte Clube, tem que trabalhar, aí também tem que chegar no empate e passar a mão.
3: Exato.
2: Tem que chegar alguém, seja o Paulinho, ou seja o Arthur Jorge. Aqui, ó, rapaz, você é bom de bola. Até você acha que é até mais bom de bola do que você realmente é. Ou você joga, ou então você pede demissão.
3: Exato.
2: Parar com essa bobagem.
0: Porque eu acho que, gente, com todo respeito, eu entendo os contratos, mas o Cruzeiro deu um centavo na contribuição para o jogador sair e ficar fazendo gol no time, não dá mais, gente. Isso está errado. Isso daí é reflexo de contrato. Não dá, gente. O Cruzeiro assinou contratos com valores muito altos, com o Gabigol, com o Chico da Costa, pelo que ele apresenta, é um valor alto. E ele não tá errado de, vou ficar no contrato. O Wallace. O Wallace é um jogador aqui.
3: E assim, Pedro,
0: pode falar.
3: É um clube profissional que é SAF. Vendo, eu tava lembrando sobre o que tava querendo falar, mas Toscano falou, lembrei. Assim, tá pagando um salário altíssimo. Ai, gente, eu não quero jogar porque tá vindo o Tite, eu não sou amigo do Tite. Gente, não existe isso.
0: Não existe isso.
3: Vai ficar, gente, independente.
2: Tem dia que você levanta lá com vontade, com a preguiça de ficar em casa, não tem?
0: Tem.
2: Mas você não tem que vir?
0: Tem.
2: Uai. Então acabou,
0: gente. Todo mundo em casa passa por isso, né?
3: Gente.
0: Então vamos lá, 11h54, a gente está entrando naquele momento do programa. Lembrando que amanhã nós vamos fazer a dinâmica também com o Cruzeiro. Vamos ler mensagem, vamos trazer tópicos que vocês trouxeram. A gente tem uns 3 minutos para falar disso.
2: Então vamos lá. O Marco Silva, do prefixo 24, só nos cumprimentou. Bom dia para você também,
0: Marco. Tem uma audiência boa lá no Rio de Janeiro, hein?
2: O Reginaldo Ribeirão das Neves. Bom dia, o pessoal do Primeiros. Parabéns pelo excelente programa esportivo.
0: Obrigado.
2: Sobre as falas do Bruno Magalhães, Guimarães, né? Não precisa se desculpar pelo pênalti perdido. Você só foi pego para Cristo. Nossa seleção está sem identidade há muito tempo. Um abraço aí pro nosso querido Reginaldo. Bom dia, feras da bancada. O comentário de vocês é fantástico sobre o comportamento institucional das agremiações. Parabéns e a camisa comportada do Toscano. É. Professor Eustáquio, um abraço, ele diz que adora o programa.
0: Você veio comportado hoje mesmo.
2: Bom dia para vocês. Meu nome é Arlen, sou cruzeirense aqui de BH, do bairro Santa Rita. Gostaria de saber se de vocês não acham que o Cruzeiro já pode começar a pensar em 2026.
0: Com certeza.
2: Dispensas, contratações. Acho que o Cruzeiro pode dispensar alguns jogadores. Aí ele cita alguns. Wanderson, Sinisterra, Marquinhos, Bruno Rodrigues e outros. Agora, em contratações, poderia trazer jogadores pontuais. Lateral esquerda, cuiabano, Luciano Juba e até o Reinaldo Mirassol hoje entregaria mais. No ataque, poderia ser o Malcom e o Roger Guedes. Caros, mas é chegar a jogar. Abraço a vocês pelo programa.
0: É, eu gosto do Juba, pontos, a ideia do Juba é boa. Agora, Malcom e Roger Guedes estão meio fora da realidade do futebol brasileiro.
2: Valeu, Arlen, muito obrigado, viu? Bom dia, amigos do Primeiras. Eu acredito que sobre a limitação de estrangeiros no Brasil, será um retrocesso. Entendo que não acho que é a solução para investimento. Não acho que seja a solução. Investimento na base, que nunca foi atrapalhado por isso, é o nosso querido Ebenezer. Benezer, mas ele... Ah, o Fabiano Lopes, Nosso querido Márcio Oliveira mandou aqui todo lado, porém não vou ter mais a seleção. Em 94 fui em todos os treinos. Ele é aquele que mora perto lá
0: ótimo.
2: Teresópolis. Ficávamos na beira do campo quando o Flamengo tinha aquele timaço, 83. Hoje a gente fica a 100 metros dos pés de rasta, dos pés de rato. Valeu, nosso querido Márcio Oliveira.
0: Eu concordo que é um absurdo mesmo essa arenização.
2: Vai mais?
0: Mais uma.
2: Opa, meus parabéns à bancada. Galo fez inesperado se mantendo em 3 competições. Falta elenco. Subir no elevador das classificações. Este programa poderia acontecer aos domingos também. Vocês são excelentes, imparciais, com conteúdo interessante sempre. Mohamed Pantaneiro, em Aquidauana, Mato Grosso do Sul. Mohamed,
0: um abraço, Mohamed.
2: Mas a gente tem família, tem filho, a gente tenta ter lazer.
0: Mas quem sabe, né? Vamos
2: não,
0: lá.
2: Não.
0: Ô, gente, vamos despedir então. Amanhã
2: a gente acaba de registrar.
0: João, obrigado, Toscano. Obrigado,
2: valeu,
0: João.
2: Valeu,
0: obrigado a você de casa por mais um dia conosco. Obrigado pelo retorno, pela audiência, pelo carinho. Como eu digo, todos os dias a gente faz pensando em você. É isso que motiva a gente, é isso que faz a gente tentar levar um programa divertido, alegre, em alto nível para você de casa. Para quem tá na Rádio Inconfidência, você fica, evidentemente, com a propaganda eleitoral gratuita. Estamos no período eleitoral. Para quem está na Rede Minas, você fica com o Jornal Minas, primeira edição. Um abraço, fiquem com Deus, até amanhã e tchau.

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1: Boa tarde, ouvinte em Confidência. Trânsito flui bem agora nas vias de acesso ao centro de Belo Horizonte, deixando Venda Nova. Nenhum problema na Pedro I, Antônio Carlos e Carlos Luz. Boas condições também na Avenida Pedro II. Quem está dirigindo pelo setor oeste tem boas condições na Tereza Cristina e Amazonas. Já no centro, o complexo da Lagoinha e em torno da rodoviária, com o trânsito normal para o horário. 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Davidson Ferreira para a Rádio Inconfidência.
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4: Boa tarde, ouvinte em Confidência. No anel rodoviário segue interdição da faixa da direita no sentido Vitória, passagem pelo bairro Alto Caiçaras, isso por causa de uma capina. Um pouco depois ali do viaduto da Pedro II, tem lentidão à marginal. É dica de rota alternativa. Para você que segue no sentido Rio de Janeiro, tem pé no freio chegando ao viaduto São Francisco, Praça São Vicente e também chegada ali ao viaduto sobre Amazonas, que também apresenta uma fila no sentido Vitória. 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Oi. Diego Costa para a Rádio Inconfidência.
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9: Olá, uma ótima tarde. Está no ar pela rede Inconfidência de Rádio, o Revista da Tarde, o seu programa de variedades. Bem-vindo você que nos ouve pela M880, gigante do ar, pela FM 100,9, a brasileiríssima, e pelas ondas curtas de 6.010 e 15.190 kHz. Hoje é quarta-feira, 23 de setembro de 2026, e eu, Débora Rajan, agradeço muito a sua audiência. Vamos juntinhos até as 14h. Com muita música e informação também para você. Hoje teremos as colunas Papo Brás e Cozinha, além da coluna Ativa Beleza. Tudo isso e muito mais agora no Revista da Tarde, que está só começando. Fique ligado nos trabalhos técnicos de Juliana Moura, assistência de estudos é da Renata Toledo, programação musical de Wilson De Lucas, a produção executiva é do Vladimir Penido e da Maria Eduarda Leles. E a gente começa o programa de hoje tocando para você, Léo Jaime.

0: Você acabou de ouvir Gangue 90 e as Absurdetes, Nosso Louco Amor, de Júlio Barroso, Herman de Medeiros Torres, Rodrigo Santos e Chico Chico Perigosa, de Nelson Mota, antes de Javan Fez, de autoria dele, No Mundo de Paz. Abrindo revista da tarde de hoje, Léo Jaime, Eu Sei, do Léo Jaime. Agora você confere a coluna Papo, Brasa e Cozinha.
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2: Saudações, turma linda da Inconfidência. Aqui é o Peninha, seu fiel amigo das delícias. Hoje vamos para as brasas. Bora de uma fraldinha que vai causar nos seus churras? A fraldinha dos deuses é muito fácil e será uma bela surpresa para a turma toda. Para cada quilo de fraldinha, você vai usar meio copo lagoinha de vinho tinto seco e de molho shoyu. Misture e coloque em um saco junto com a fraldinha. Retire o ar da embalagem e leve para a geladeira por 12 a 24 horas. Durante este tempo, dê umas duas viradinhas no saco para os sabores se incorporarem melhor. Depois, é só levar para a brasa. Coloque sal grosso para cobrir bem os dois lados. Sele na parte mais próxima do fogo e bata o sal na hora que achar que ela já pode ser servida como mal passada. Finalize o assamento no ponto de sua preferência e, quando for cortar, observe as fibras e corte formando uma cruz entre elas e o corte. Veja que o corte vai ser no sentido da gordura para as carnes, de cima para baixo. E garanta o gostinho do quero mais, colocando manteiga comum ou de garrafa por cima na hora de servir. Deleite-se com essa receitinha simples e maravilhosa. A fraldinha dos deuses. Faça e fala comigo o que achou do meu Insta, chef.peninha com dois N's. Beijo grande e que tenha um dia memorável. Gentileza e delícias sempre.
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7: Meio-dia e 50, obrigada pela sua sintonia aqui em sua Revista da Tarde. E agora eu quero mandar um super abraço aqui para quatro pessoas que estão ligadinhas com a gente aqui lá de Paraupebas, no Pará, gente. Olha só, os ouvintes que estão lá no Revisor Tributário Empresarial em Paraupebas, que são o Divino, Alberto, o Tiago, a Dulce e o Fernando, agradecendo aí a audiência deles, tudo de bom e continuem sempre aí ligadinhos em nossa Revista da Tarde aqui em BH, ok? Um super abraço aí para todos os paraenses, para todos aí que moram também em Paraupebas. E a gente oferece para eles Engenheiros do Havaí, terra de gigantes.

0: Titã, Sonífera Ilha, composição do grupo. Antes você ouviu Adriana Calcanhoto, Medo de Amar, número 3, de Péricles Cavalcante. Abrindo o bloco, Engenheiros do Havaí, Terra de Gigantes, de Humberto Gessinger. Agora 1:02 e você vai conferir o Repórter em Confidência.
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2: Boa tarde. Nesta quarta-feira, Itabirito e Cruzeiro se enfrentam às 15h no estádio Gregorão, em Contagem, pela rodada adiada do Campeonato Mineiro Feminino. As cabulosas entram em campo defendendo a liderança do campeonato com 6 pontos conquistados. Já o Itabirito se encontra na 5ª posição com apenas 1 ponto conquistado. Mas as jogadoras vão motivadas pelo acesso ao Brasileirão A1 e pelo vice-campeonato do A2 disputado contra a equipe do Vasco neste fim de semana. A equipe comandada por Jonas Urias deve ir a campo com a goleira Camila, Jennifer, Isadora e Vitória Calhau, Letícia Alves, Bedoya, Pribeck e Vanessinha e no ataque Gisele, Bianca Brasil e Marília. Apesar do bom momento das cabulosas, o departamento médico conta com muitos desfalques. As atletas Laura, Tainara, Paloma Maciel, Gabi Soares, Ravena e Milene Fernandes se recuperam de rupturas no ligamento cruzado anterior. A goleira Cláudia trata de uma lesão muscular na coxa direita e a atacante Lelê cuida de um problema no ombro direito. Reportagem João Pedro Martins.
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3: Alerta agora para ocorrência entre carro e moto ainda causando lentidão na Avenida Raja Gabalha, no sentido Belvedere e passagem pelo bairro Estoril, ali no encontro com a rua Paulo Freire de Araújo, inicialmente com bloqueio da faixa da esquerda. Para você ouvinte que agora deixa o centro rumo ao Belvedere, tem a opção de pegar a 356 e antes a Avenida Nossa Senhora do Carmo, no sentido centro, nas curvas do Paredão, tem filas agora passando pela 356. 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Diego Costa para a Rádio Inconfidência.
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9: Estamos de volta, eu, Débora Rajão, agradeço muito você que me acompanha nesta tarde gostosa de quarta-feira. Vamos juntinhos até as duas, seja sempre muito bem-vindo aqui à sua Revista da Tarde. E agora a gente vai tocar para você Maria Rita.

0: Marina Lima, para começar, de autoria dela e Antônio Cícero. Antes você ouviu os Paralamas do Sucesso, Cuide Bem de Seu Amor, de Herbert Viana, a primeira, Maria Rita, Lanterna dos Afogados, de Herbert Viana. Agora 1h15.
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0: Chegou a hora de sabermos os principais destaques dessa hora do almoço. Aqui comigo é Nayara Gonçalves, apresentadora do Jornal Minas de hoje, que acabou agora há pouco na Rede Minas. Nayara, boa tarde.
2: Boa tarde. Tudo bem, Débora?
0: Tudo ótimo. E olha só, um dos principais destaques de hoje está relacionado à triste tragédia aí envolvendo o cantor Rick, da dupla Rick e Renner. Uma das vítimas era mineira, não é mesmo?
2: Era, Débora. Boa tarde para você, boa tarde a todos que nos escutam. Pois é, Bruno Avelar, um dos 5 mortos no acidente de helicóptero que vitimou o cantor Rick, da dupla Rick e Renner, em Santa Catarina. A aeronave foi localizada ontem à tarde após a análise dos sinais dos celulares dos ocupantes. De acordo com o Corpo de Bombeiros de Santa Catarina, as equipes de solo levaram cerca de 3 horas para chegar até o local, um local de muito difícil acesso, viu? E o acidente após a aeronave, né? Eles chegaram após a aeronave ser avistada de helicóptero, no helicóptero da corporação, lá do Corpo de Bombeiros. O corpo do empresário mineiro deve ser velado hoje aqui em Belo Horizonte. Bruno atuava como conselheiro de dezenas de empresas e executivos, inclusive para o candidato à presidência Augusto Cury. Há pouco mais de um mês, dia 4 de agosto, o empresário se casou com a jornalista Lívia Velar. Em uma publicação nas redes sociais, Lívia disse que essa é a maior dor, né, que ela já sentiu na vida, e agradece por todo o carinho e apoio que recebeu.
0: É muito triste mesmo, né, Nayara? E hoje também teve operação de combate ao crime. Quais são os detalhes?
2: Débora, foi realizada hoje a Operação Deja Vu. O alvo é uma organização criminosa responsável pelo tráfico interestadual de drogas em grande escala. Estão sendo cumpridos 13 mandados de prisão, 30 de busca e apreensão e 26 de sequestro e bloqueio de bens nas cidades de Juiz de Fora, Barbacena, Piau e aqui na capital. A operação já resultou na apreensão de 195 quilos de pasta base de cocaína e 476 quilos de maconha. O órgão estima que a facção tenha movimentado mais de 70 milhões de reais com a venda de drogas nos últimos 18 meses. Segundo o Ministério Público, a operação impôs aí já um prejuízo de cerca de 7 milhões de reais a essa organização criminosa.
0: Agora tem notícia boa também, não é mesmo? Para os brasileiros?
2: É isso mesmo. A Receita Federal começou a liberar, a partir da manhã de hoje, a consulta do lote residual da restituição do imposto de renda de pessoas físicas, referente a setembro de 2026. Neste lote, contempla a restituição das declarações feitas neste ano e é transmitida transmitidas fora do prazo e com pendências solucionadas já pelos contribuintes. Além da restituição, residuais de exercícios anteriores. O lote é composto por R$ 412.186,00. R$ 186,00 restituições destinadas aos contribuintes prioritários e também os não prioritários, com valor total de mais de R$ 1.200.000. O crédito bancário será realizado ao longo deste mês até o dia 30 de setembro.
0: É isso aí. Então, encerramos, não é?
2: Encerramos.
0: E tem mais aí na segunda edição, não é mesmo?
2: Isso
0: mais
2: mesmo.
0: Mais informações.
2: No JM2, às 6h30 da noite, com Rafael Nasta.
0: Ok. Obrigada, então, Nayara Gonçalves.
2: Eu que agradeço. Tchau, tchau.
0: Tchau. E agora você confere também a coluna Ativa Beleza.
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3: Olá, ouvintes da Rádio Confidência e Brasileiríssima. Hoje é dia do nosso quadro. Comigo, Ivan Cândido, especialista em cabelos, o projetista capilar. Lembre-se, a minha arte ativa a sua beleza. A dica de hoje é para elas, as lindas, as maravilhosas, as nossas mulheres. É ou não é, mulherada? Olha só, você já ouviu falar em teste de mecha ou já fez em algum salão com algum profissional? Toma cuidado, porque não é 100% que esse teste de mecha é aprovado. Mesmo que seja aprovado, você tem garantia que seu cabelo não vai ser danificado daqui uns 15 dias, 20 dias? Não tem. Primeiro que a cabeça tem várias partes. Muitas mulheres gostam de retocar a parte frontal da cabeça, onde fica aqueles branquinhos indesejáveis, a coloração desbota que ela tá vendo, né? E geralmente ela faz mechas ali na frente, quer dizer, tem excesso de química ali. E 100% dos profissionais fazem o teste lá atrás. Mesmo que aquele teste passa na hora, mas ele não tem garantia que você vai durar 15, 20 dias, aí você vai ver o retorno disso aí. O ideal é você fazer o teste e esperar uma semana para usar a química nos seus cabelos, para ver se aquele teste naquele local não danificou realmente, que é depois de uma semana que os problemas aparecem nos seus cabelos, naquele lugar ou na química que você fez. Sempre que for fazer teste, então, pede pro profissional fazer em vários ângulos da sua cabeça, principalmente na frontal. Lá no meu espaço, Ivan Cândido do Capricho, estou lá à disposição de vocês. É só você entrar no meu Instagram, pegar o meu WhatsApp, meu número, e pode falar que você ouviu aqui na Rádio Confidência, pode tirar uma dúvida que você tem aí, no caso procedimentos químicos, eu vou fazer questão de tirar a sua dúvida pessoalmente pelo meu WhatsApp. E fazendo dessa forma, você vai ter cabelos lindos, bonitos e saudáveis. É sério. E se você perdeu alguma coisa aqui, é só acessar o meu Instagram, lá tem tudo. Ivan Cândido BH, Ativa Belezão, e pedir para você se inscrever no nosso canal, do nosso podcast, o Ativa Beleza, tá maravilhoso, com entrevistas, com dicas maravilhosas para você. Vocês, mulheres. Aliás, para todos, né? Para os homens, para a família, ok? Você, mulher, por causa de você, eu sou, depois de Deus, profissional da beleza. Muito obrigado. Respeite as mulheres. Turma, por favor. Tchau.
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0: Agora 1h24 e é hora de ouvir Roupa Nova.

0: Zina Magdala, Pra Ter o Céu, composição dela. Antes, Jota Quest, Os Garotim, Imunização Racional, do Tim Maia. A primeira, Roupa Nova Lumiar, de Beto Guedes e Ronaldo Bastos. Agora é 1:37. Vamos para o intervalo e voltamos já já. Inconfidência.
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5: O Maracatu Estrela de Aruanda, que desde 2017 desenvolve um trabalho contínuo de formação, circulação e difusão da cultura popular afro-brasileira em Belo Horizonte, vai realizar 3 cortejos gratuitos na cidade, de setembro a novembro. Caroline Korndorfer, produtora do grupo, tem mais informações.
6: Cada cortejo dura em média de 40 minutos a 1 hora. A gente consegue reunir em torno de 20 a 30 batuqueiros, mais a corte real e as nossas alas de dança. O público pode acompanhar os cortejos e a ideia é aproximar as pessoas do baque, da dança e vivenciar a manifestação de coletividade. Queremos que cada apresentação seja um encontro, despertando pertencimento, curiosidade e valorização das culturas populares e de matriz africana. Quando o maracatu ele chega na rua, ele leva consigo uma história, uma ancestralidade e muitos saberes que foram transmitidos entre gerações. É bonito poder ver as pessoas que nunca tiveram contato com essa manifestação se aproximarem, ouvirem o baque e entenderem que ali existe uma cultura viva que continua sendo construída e compartilhada. Então, fica o convite e esperamos vocês.
5: Obrigado, Carolina. A primeira apresentação é no dia 26 de setembro, sábado, às 11 da manhã, no Centro Cultural Zilá Espósito. No dia 24 de outubro, é a vez do Centro Cultural Bairro das Indústrias. E em 28 de novembro, o cortejo passa pelo Centro Cultural Alto Vera Cruz. Para mais informações, acesse o perfil Maracatu Estrela de Aruanda no Instagram. Eu sou o Pedro Henrique Vieira e essa foi mais uma edição do Plug. Nos trabalhos técnicos, Washington Bittencourt.
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0: Estamos de volta e eu, Débora Rajão, agradeço você ligadinho comigo aqui em sua Revista da Tarde nesta quarta-feira. Vamos agora com Nando Reis.

0: Que de autoria dele. Antes você ouviu Nando Reis, Me Diga, de autoria do Nando Reis. 1h47. Vamos para o intervalo, voltamos já já. 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
0: E agora 1h50 e vamos com Gupi.

Coisas que eu sei de Dudu Falcão. E agora 1h54 e termina aqui o Revista da Tarde desta quarta-feira, 23 de setembro. Eu, Débora Rajão, agradeço muito você que ficou ligado comigo. Agradeço ainda a operadora de áudio responsável pelos trabalhos técnicos, Juliana Moura, o nosso programador musical Wilson De Lucas, Renata Toledo, assistente de estúdios, Vladimir e Maria Eduarda Leles, que fizeram a produção do programa. E você vai ficar agora com o Repórter em Confidência, depois tem o Bazar Maravilha na comunicação do Tuti Maravilha. Eu volto com você amanhã a partir das 11, trazendo o melhor do MPB e meio-dia e 30 com o Revista da Tarde. Um super beijo, tudo de bom, e a gente encerra oferecendo para você Tiago York, Cataflor, composição dele. Beijão, até amanhã, tchau.

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1: Tá na hora, tá na hora, tá na hora. Tá grudado isso aqui, gente, solta isso. Tá na hora, tá na hora, tá na hora de brincar. Começando a hora do recreio do Rádio Mineiro. Hoje, dia 23 de setembro de 2026, quarta-feira. Signo de Libra. Estamos agora no signo de Libra, que eu adoro, adoro. E o signo de Libra é a mesma coisa que o signo de Touro, regido por Vênus. Isso quer dizer, sabe o quê? Tira as crianças da sala. Tira as crianças da sala. Tá me entendendo? Parabéns aí desde já para os librianos, regidos por Vênus. Ui! E sábado agora é lua cheia, tá, libriano? E estamos aí hoje, a lua está em quarto crescente, e no sábado, au! Lua cheia. Estamos falando de Belo Horizonte, Minas Gerais, capital de Minas Gerais, Brasil, América do Sul, que mais? Hemisfério Sul, planeta Terra. Começou a primavera ontem à noite, aqui no Hemisfério Sul. Primavera começou às 9 horas da noite e 5 minutinhos. Seja bem-vinda, dona Primavera. E a temperatura hoje, onde estamos, é de 26 graus, sensação térmica de 27 graus e tempo encoberto aqui em BH, Minas Gerais, Brasil. E boa tarde, boa primavera, com dias mais longos, né? Na primavera temos dias mais longos e noites mais curtas. Boa primavera, boa tarde para todo mundo e para o mundo todo. E hoje é o dia de uma coisa gelada. Espirrou, desculpa. Saúde, é uma coisa gelada, é o dia hoje de uma coisa gelada que derrete na boca, tá entendendo? Tá entendendo? Que desejamos muito, muito, muito. O que será? Já sacou, né? Hoje é dia do sorvete, é chique, né? Ter o dia do sorvete. Aguarde, tá? E no programa de hoje vai ter também Los Hermanos. Também no programa de hoje, faixa do novo disco do Pereira da Viola. Teremos também um compositor que fez sambalanço como ninguém. Você vai ouvi-lo daqui a pouco. Também no programa de hoje vai ter um clima fino e elegante. Aguarde, aguarde. Meu nome é Tuti Maravilha, mas você pode me chamar hoje até a meia-noite de Zé Rome. Você vai entender o Rome daqui a pouquinho, tá bom? E agora a gente dá boa tarde para o nosso produtor Flávio Henrique Silveira. Boa tarde.
2: Boa tarde, Vossa Excelência. Boa tarde, Juju Tentem equipe, né? O Zé Lu tá chegando daqui a pouco.
1: Ah lá.
2: E boa tarde aos nossos ouvintes.
1: Perfeito. Hoje Juliana Moura na nossa mesa, esperando o Zé Lu chegar. Zé Lu toda quarta-feira ele faz depilação, né?
2: Então ele chega mais tarde.
1: Ele chega mais tarde por causa da depilação. E o Flávio, gente, todo mundo sabe, se você não sabe, fique sabendo agora, ele é uma enciclopédia ambulante. Ah, que lindo!
2: Ambulância, né?
1: Sabe tudo. Quer ver? Vou perguntar para ele. Flávio, hoje dia do sorvete, onde foi criado o sorvete?
2: Boa pergunta, acho que na Itália.
1: Donde?
2: Itália.
1: Donde?
2: Itália?
1: Não, senhor.
2: China.
1: Não, China.
2: China.
1: China. Foi na China há mais de 3 mil anos, cara. Era na época, na China, uma pasta gelada de leite de arroz que era misturada com neve.
2: Neve.
1: Olha só. E aí virava sorvete e eles amavam. Na Roma Antiga, Flávio Henrique, conta pra gente, na época daqueles imperadores sistemáticos, qual é a história que reza a lenda que acontecia em relação ao sorvete com esses imperadores? Qual era?
2: Com relação?
1: É.
2: Uai, tinha contrabando, né? Alguns não queriam pagar imposto, não tinha umas coisas assim, não? Tinha não?
1: Não, nada disso.
2: Desde aquela época, tinha não?
1: Não tinha não, tinha nada disso. Os imperadores, sistemáticos, claro, eles, o grande luxo era tomar um sorvete. Era o luxo da época, tá? Mas esse luxo deles acontecia porque eles mandavam os escravos buscar neve nas montanhas para misturar com mel e frutas. Olha, ficava lá sentadinho, esperando alguém abanando
2: os
1: eles,
2: escravizados voltarem,
1: esperando, né? O escravo ir
2: folga,
1: lá.
2: Folga, né?
1: Que folga, né, cara? Cá pra nós. Era o famoso sorvete caseiro. É, chegava a neve das montanhas, eles misturavam com mel e frutas, tá? Flávio Henrique, conta pra gente agora de verdade, quando que o sorvete chegou aqui no Brasil?
2: Quando ele chegou aqui no Brasil?
1: É. E chegou aonde?
2: Uai, chegou no Rio de Janeiro, né?
1: Calor, Rio de Janeiro.
2: Foi com Dom João VI também? Não.
1: Não,
2: não, então, não. Quando vou saber, não. Mas já acertei metade da pergunta.
1: Já acertou, tá bom. É, nota 5. 1834.
2: Foi depois, então.
1: Chegou no Rio de Janeiro. O imperador Dom Pedro II, não é o primeiro, não, o segundo, era fã declarado de sorvete. Não vivia sem sorvete, tá? E ele gostava especialmente sorvete de Pitanga. Olha, tinha bom gosto, cara, né? Pitanga. E pra fechar agora, Flávio Henrique, que é a sabedoria em pessoa, conta pra gente qual e onde tem o sorvete mais caro do mundo. Olha lá, tem, sabe? Ela fez cara que sabe. Onde que é sorvete mais caro do mundo?
2: Mais caro
1: do mundo?
2: Ele
1: tá pensando, gente. Fumaça tá saindo das orelhas, ele está pensando.
2: Uai.
1: Sorvete mais caro do mundo fica onde?
2: Fica nos Estados Unidos.
1: Errou!
2: Fica na Itália.
1: Errou! Fácil!
2: É a França.
1: Errou!
2: É fácil.
1: Dubai!
2: Dubai?
1: Dubai, é. Dubai. É o sorvete, olha o nome do sorvete. Black Diamond. Ah. Diamante negro. Tá? Chique, né? Sabe quanto é que custa esse sorvete? Quando a gente for lá, você paga pra mim, tá? Custa um sorvete, custa R$4.200.
2: Nossa Senhora.
1: Um sorvete, tá? Sabe por quê? Na formação dele, lá na receita, ele tem ouro comestível de 23 quilates, açafrão e trufas negras.
2: Tem gente que é bobo demais, a pessoa
1: comprou um.
2: Não vou falar muito.
1: É impressionante.
2: Pra não falar coisa errada.
1: E viva o sorvete. Viva o sorvete. Inclusive, a perguntinha de hoje, nós vamos fazer uma pesquisa seríssima, tá?
2: Seríssima.
1: Daqui um minutinho. Seríssima.
2: Imagina.
1: Seríssima. Flávio Henrique, eu trouxe frases para colorir essa tarde. E trouxe frases, sabe de quem? Do nosso poeta maior, Drummond, que sempre me surpreende, sempre eu lembro de uma frase dele bacana, ou me aparece na frente, e aí eu trouxe algumas duas.

0: Os homens distinguem-se pelo que fazem, as mulheres pelo que levam os homens a fazer. Ah, tomou, papudo. Ó, Zé Lu chegou da depilação. Ficou bonita a depilação? Ficou boa? Ah, falou, ficou boa. Seja bem-vindo, Zé Lu. Vero, é vero, cara, essa frase dele, né? É, os homens distinguem-se pelo que fazem, as mulheres pelo que levam os homens a fazer. É vero. Viva Carlos Drummond de Andrade. E hoje, Flávio Henrique vai... Deixa eu ver se eu falo agora um aniversário da cidade.
1: Pode
0: ou
1: falar.
0: Não.
1: Dá tempo.
0: Dá tempo? Dá tempo. Será que dá tempo?
1: Dá tempo.
0: Você está disposto hoje? Vai
1: hoje
0: me
1: é que dia mesmo? Quarta-feira.
0: Quarta-feira.
1: É, hoje não dá para fugir, não.
0: É. Meio da semana.
1: É.
0: Hoje você vai nos representando para o aniversário de Romelândia.
1: Romelândia.
0: Romelândia.
1: Romelândia fica ali em São Paulo.
0: Exatamente. Errado.
1: Rio Grande do Sul.
0: Exatamente.
1: Goiás.
0: Errado. Exatamente errado. Santa Catarina.
1: Santa Catarina.
0: 63 anos de fundação. Fica a 510 quilômetros de Floripa, capital Florianópolis de Santa Catarina. Fica ali no oeste de Santa Catarina. Possui 4.700 habitantes e tudo começou com os irmãos Gransotto, o Romeu e o Ronesse. Olha o nome deles, Ronesse e Romeu.
1: Nossa.
0: Irmãos, gente boa, da família Gransotto.
1: É, até virarem sócios, né?
0: É.
1: Aí depois complicou.
0: Aí complicou. Aí os Gransotto, com dois T's, tá? Duble T no final, eles instalaram-se. Instalaram-se é bom,
1: eles
0: né?
1: Eles instalaram-se.
0: É.
1: Eles se instalaram-se.
0: Traduzindo, eles foram morar lá na região e aí começou a cidade, a colonização da região através deles, porque eles tinham chacras e lotes e coloniais. Bom, e aí eles começaram a doar esses lotes para famílias vindas do Rio Grande do Sul. Galera do Rio Grande do Sul começou a subir ali e lá se instalaram. Gostou?
1: Se instalaram-se.
0: E aí, mas o que mudou a cidade, fez a cidade crescer sem parar até hoje, não foi igreja. A maioria das cidades são o cristianismo que chega, constrói uma igreja no morro mais alto, no lugar mais bonito, com a vista mais bonita, é ou não é?
1: Geralmente.
0: É,
1: né?
0: Cidades no Brasil é assim. Mas no caso de Romelândia, não, cara. O que deu start ao começo da história foi a criação de uma madeireira em 1942. E aí a cidade começou a existir de verdade, todo mundo trabalhando nessa madeireira. E existe na região um turismo rural forte, porque tem um turismo rural fraco e tem um turismo rural forte.
1: E tem mais ou menos também.
0: E tem mais ou menos. Eu fico mais ou menos.
1: Manemenes.
0: E aí com rotas coloniais, que inclui o sítio Recanto do Rosário, que é famoso pela gastronomia à base de cordeiro.
1: É.
0: Deus é mais.
1: Por mim.
0: Por mim. E tem também a vivenda Queijos Coloniais na região e o sítio Essência de Viver.
1: Você tá bom de relações públicas da cidade,
0: não tô,
1: hein?
0: Não tô.
1: Você podia te contratar. Né?
0: É, por isso que meu nome hoje é Zé Rome.
1: Rome.
0: Da cidade de Romelândia.
1: Ai, meu Deus do céu.
0: E quem nasce lá é o quê mesmo?
1: Romelandense, né?
0: Romelandense. Errou.
1: Não é romelandense, não?
0: Não.
1: Ah, então não vou saber, não.
0: Sabe?
1: Romelândia é romelandense, né? Não.
0: Não.
1: Romelandinho.
0: Romelandino.
1: Romelandoso.
0: Romelandino.
1: Dino. Nossa, Dino. Horrível essa, então.
0: Romelandino. Parabéns para a cidade de Romelândia, em Santa Catarina, aniversariando hoje. Vamos agora para o pequeno intervalo e voltamos daqui a um minutinho.
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0: Aquele abraço, um abraço grande aí pro Paulinho HP, Paulinho do Estúdio HP, um estúdio maravilhoso de áudio aqui em BH, onde eu gravei muitos jingles, e na época do Festival de Papagaio, sempre eu gravava o jingle do festival lá com ele. Paulinho, ele tá triste também, como nós todos, né? Pela morte do Zueni Ventura. Um abraço aí, Paulinho HP. Se você é amigo dele, diga a ele que eu mandei um abração pra ele, tá? Do Estúdio HP. Flávio Henrique, o seguinte, você vai hoje à noite, daqui a pouco, pra cidade de Romelândia, mas antes de mais nada, me diga o que temos hoje para os nossos ouvintes.
1: Hoje nós temos ingressos para o espetáculo Olhos nos Olhos
0: com ver o que você faz.
1: Com a Ana Lúcia Torre, ela tá comemorando 80 anos de vida e 60 de carreira com esses espetáculo.
0: Maravilhosa.
1: Inclusive, ela no primeiro espetáculo teatral que Chico Buarque fez trilha sonora, ela era uma das atrizes lá, o Morte e Vida Severina, tem essa coincidência, entre outras coisas. Fica em cartaz aqui em Belo Horizonte, nesse final de semana, sexta, sábado e domingo, no Teatro do Minas Tênis Clube, Rua da Bahia, 2244, em Lourdes. Hoje estamos sorteando ingressos para a sessão de sábado, tá? Às 8 da noite. Também temos ingressos para o projeto Noites Brasileiras, que vai acontecer na Autêntica, nessa sexta-feira, a partir das 8 da noite. A Autêntica fica na rua Álvares Maciel, 302, no bairro de Santa Efigênia. E essa noite teremos shows do grupo Babadã, que a banda faz parte do bloco, né? Babadã de Rua, que é um dos principais blocos aqui do Carnaval Belo Horizontino. Só tocando Moacir Santos, tá? Para ouvido de fino trato e o repertório do grupo Babadã, o maestro Moacir Santos, maestro paraibano maravilhoso. E também teremos show do grupo Batucada Tamarindo, que é lá de Pernambuco. Tá? É nessa sexta-feira agora, como eu disse lá na Autêntica, a partir das 8 da noite, Autêntica, rua Álvares Maciel, 312, bairro Santa Efigênia. E também temos para o espetáculo teatral Dona Doida, que é inspirado em texto de Adélia Prado, com Lívia Gaudêncio no elenco e direção, é um monólogo, né? A Lívia interpreta aí os textos da Adélia Prado, com a direção do Pedro Paulo Cava, né? Esse espetáculo estreou há muitos anos, voltou agora recentemente, né? Inclusive o Pedro
0: Fernanda
1: Paulo...
0: Fernanda já fez.
1: Isso, o Pedro Paulo Cava voltou.
0: Fernanda Montenegro.
1: Veio aqui no estúdio recentemente, e volta em cartaz, então, nos dois próximos finais de semana, no Teatro da Cidade, que fica na Rua da Bahia, 1341 no centro. Hoje, estamos sorteando ingressos para a sessão de sexta-feira às 8 da noite, tá? Então você que for participar da Pesquisa Maravilha, já indique qual é o brinde da sua preferência, tá bom?
0: Beleza, e para concorrer a tudo isso, basta mandar seu nome completo pro nosso zap, respondendo a perguntinha do dia, e o nosso zap, anote aí, 982 99 1282. Se estiver fora de BH, coloque 31 na frente, e o Flávio Henrique é o primeiro a responder a perguntinha. Hoje uma pesquisa Data Maravilha importantíssima.
1: Lá vem.
0: Importantíssima. Preste atenção, nossa pesquisa de hoje. Ninguém nunca fez uma pesquisa tão importante como essa de hoje. Tá me entendendo? Quer que desenhe?
1: Não.
0: Então, olha só a pesquisa de hoje. Flávio Henrique, qual o sabor de sorvete que você mais gosta?
1: Isso é importantíssimo.
0: Não é importantíssimo? Não, vou te falar, olha, né, Zé Lu? É muito importante saber qual o sabor de sorvete que a pessoa gosta, né? Vai que você leva um sorvete para a pessoa de manga e ela não gosta.
1: Não gosta, né?
0: Pronto, complicou sua vida.
1: É.
0: Complica sua vida.
1: Isso.
0: Entendeu? Então, essa pesquisa de hoje é da maior importância. E agora, brincando, mas de verdade, no finalzinho, vamos ver qual a fruta preferida de sorvete. Eu, por exemplo, hoje, pensando hoje, eu queria, sabe qual sorvete? De cupuaçu. Cara, é maravilhoso. Eu amo cupuaçu, o doce e o sorvete. Em Belém, quando você for em Belém, lá em Belém tem uma sorveteria chamada Cairu. Cairu, não esqueça esse nome.
1: Cairu.
0: Cairu. E além do cupuaçu, essa sorveteria lá em Belém do Pará, Belém do Tucupi, todos os sorvetes são sabores da Amazônia. Tá entendendo? Então tem o açaí, que a galera ama, eu não sou chegado a açaí. Tem o sorvete de bacuri, tem o de taperebá. O dia que o cara falou isso, quer um de taperebá? Não, eu falei, o que, que é taperebá? É o cajá. Cajá, que é gostoso, eu gostei. Tem mangaba, que é delicioso também.
1: Sabores lá da região.
0: Eu acho que eu queria esses hoje, lá da Amazônia. São sorvetes maravilhosos. Mas qual que é o seu preferido?
1: Acho que é doce de leite mesmo, né?
0: Doce de leite? Doce achei de que leite. Você ia falar chocolate.
1: Não, doce de leite.
0: Doce de leite.
1: Doce de leite, é.
0: É gostoso
1: é
0: também.
1: Bom, é bom.
0: Gostoso também. E você, ouvinte, qual é o seu sorvete predileto? Essa pesquisa importantíssima que estamos fazendo hoje. Responda aí no nosso zap, ok? Flávio Henrique, quero saber o seguinte, 14 horas e 22 minutinhos. Área cultural, o que que tem bacana aí?
1: É, amanhã tem um concerto, né, da Orquestra SESI Minas, recebendo Seu Mar, num concerto inédito. Eba. Vão interpretar obras, músicas, né, que já foram gravadas pela Seu Mar, também tem canções inéditas no repertório, é um concertaço, um showzaço, amanhã, a partir das 20h30, lá no Teatro do SESI Minas, Rua Padre Marinho, 60 Santa Efigênia, ingressos, 35,670 inteira, no site simpla.com.br. E alô, alô, pessoal de Sarzedo, aqui na região metropolitana de Belo Horizonte, o Grupo Galpão está chegando aí no próximo domingo, apresentação gratuita do espetáculo Cabaré Coragem, que é um dos espetáculos mais bacanas, uhum, aí do Galpão, um dos mais recentes também, direção do Júlio Maciel, apresentação única em Sarzedo, nesse domingo, 19h, lá no Parque Natural Municipal Cachoeira de Sarzedo, tá? A entrada é franca, claro, sujeita à lotação do espaço, entra aí no site Grupo Galpão.
0: Que horas que é?
1: .com, 7, no domingo, tá?
0: Domingo. 7 horas da noite, Grupo Galpão em Sarzedo.
1: 19h.
0: Eba!
1: E tá acontecendo desde ontem, vai até domingo, a 20ª edição do Cine BH, com vários filmes sendo exibidos em alguns espaços aqui da capital mineira, e muitos filmes aí com protagonismo feminino, muitas mulheres diretoras, né? Filmes de mulheres, de realizadoras aqui na mostra, e bate-papos também, né? Vou destacar um que vai acontecer agora no sábado, 12h15, a mesa Novas Perspectivas, Novas Relações, Novos Caminhos, com vozes notáveis de um cinema de gênero político e crítico, com Ana Rocha da Silveira, diretora do
0: Silveira,
1: filme...
0: prima!
1: Mate-me, Silva também seria, né? Mate-me, por favor, no filme dela de 2015, e a realizadora Denise Vieira, de Sabes de Mim, Agora Esqueça, filme novinho do ano passado. E nessa mesa também teremos a Leandra Leal, e ela vai exibir o último filme dela, Nada a Fazer, de 2025, tá? E essa é uma das, entre várias atrações, entra aí no site da Cine BH para você conferir a programação, tudo gratuito. Também tem encerrando essa semana o Festival Acessa BH, que é o maior evento da cultura DEF, né, do Brasil. Já está aí há algumas semanas.
0: Deficiente.
1: Isso, já há algumas semanas em cartaz. Está finalizando nesse final de semana com espetáculos lá no Teatro Belém Machado, Raul Belém Machado, no bairro Alipe de Melo, com espetáculos a partir de quinta-feira. Tá? Tem um espetáculo Puft e as Almofadas Coloridas, da Companhia Ananda, aqui de Minas Gerais. Vai ser nessa sexta. O espetáculo Entre Elas, da Kinesis, Companhia de Dança aqui de Minas Gerais, no sábado, e no domingo também. No domingo, outro espetáculo, Da Janela, com a direção do Marcos dos Anjos. Entra aí também nas redes sociais, Festival Acessa, para você conferir a programação. Mas todos os espetáculos serão encenados no final de semana, lá no Teatro Raul Belém Machado.
0: Últimos dias do
1: isso,
0: festival.
1: No bairro Alipo de Melo, tá bom?
0: Beleza, Flávio Henrique, já chegou aqui um ouvinte nosso, matando a gente de inveja, dizendo, boa noite, Tuti. Aqui em Paris, são 19h13 na hora que ela mandou. Eu, cansada de tanto bater perna, estou ouvindo essa conversa fiada, adorável, de vocês dois. E amo sorvete de manga. Risos. Matando a gente de inveja, Miriam Chaves, um beijo pra você, boa viagem aí. Miriam Chaves Carneiro, tá em Paris.
1: Em Paris.
0: Estou ouvindo em Paris. Ó, Miriam Chaves, você tá perto de Marré? Se tiver, vai lá em Marré, lá no Pompidou, do lado de fora, compra aquela camiseta linda, escrito Marré, pra mim, tá? E pode trazer, tá? Tamanho P.
1: Tamanho P.
0: Tá? Pronto, falei. Beijos, Miriam.
1: Só o último toque aqui, nosso ouvinte Leão Damasceno, sempre corrigindo quando a gente erra aqui. É claro, o maestro Moacir Santos é pernambucano. Ele viveu na Paraíba, foi lá que ele despontou, depois foi pro Rio de Janeiro, mas ele nasceu, na verdade, na cidade. Ele fala da cidade, a cidade de Flores, em Pernambuco. Nossa, quem é enciclopédia, na verdade, é o Leão Damasceno.
0: Não, depois. Né? Tá, você é depois dele. Um
1: abraço,
0: ele realmente sabe tudo.
1: Esse aí.
0: E você, depois, sabedoria, tá, é com vocês.
1: Tá bom.
0: Obrigado, Flávio Henrique.
1: Valeu.
0: Valeu, tá? Já que hoje é dia do sorvete, a perguntinha é qual o sabor de sorvete que você mais gosta, vamos ouvir uma música pra criançada, mas que é interessante, e o título é Sorvete, e é de um grupo, na verdade, um duo, né? Que é a Sandra e o Paulo Tati. Sandra Pérez e Paulo Tati, é o Palavra Cantada, que é um grupo paulista, que faz um trabalho para as crianças, musical, maravilhosos, e eles têm uma música que é do Paulo Tati e do filho dele, do Zé Tati, chamada Sorvete, e vamos ouvi-la agora. Valeu, Flávio!
1: Valeu!
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0: Dia do sorvete. Ouvimos aí a palavra cantada. Paulo Tati, Sandra Pérez fizeram aí Sorvetão, é o título da música. É um sorvete grandão, Sorvetão, que é do Paulo Tati e do filho dele, Zé Tati. Abrindo o programa de hoje no Dia Mundial do Sorvete. E lembrando também, a gente esqueceu de falar, teremos dois recadinhos hoje. Um recado do músico Décio Gomes, fisioterapeuta e músico. E também teremos um recado da Caroline Condonfer, acho que eu falei certo, falando sobre o evento Maracatu Estrela de Aruanda, que é um cortejo que vai acontecer em três regiões aqui de BH. Você vai saber tudo daqui a pouco com o recadinho da Caroline e recadinho do Décio Gomes. Vamos agora para o intervalo, eu volto já já.
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0: Mandei um recado pro meu namorado. E vamos receber recadinho agora da produtora Caroline Condonfer. Acho que eu pronunciei certo, Caroline. E ela, o projeto dela é maravilhoso, cara. Vai rolar a partir de sábado agora apresentações de maracatu. Maracatu de baque virado nos Centros Culturais de Belo Horizonte. Você vai saber tudo através do recadinho que ela mandou pra gente. Fala, Caroline. É Caroline ou Caroline?
9: Oi,
0: conta
9: tudo,
0: pra nós.
9: Tudo bem? Aqui é a Carol, produtora do Maracatu Estrela de Aruanda. E eu quero convidar os ouvintes do Bazar Maravilha para os cortejos que o grupo irá realizar na cidade, entre os meses de setembro e novembro. Serão três cortejos gratuitos que vão levar os espaços públicos da cidade à força sonora, visual e simbólica do Maracatu de Baque Virado, uma manifestação cultural popular afro-brasileira originária de Pernambuco. Nossa primeira apresentação acontece no dia 26 de setembro, às 11 horas da manhã, no Centro Cultural Zilá Expósito, dando início a uma programação que também passa pelo Centro Cultural Bairro das Indústrias, no dia 24 de outubro, e pelo Centro Cultural Alto Vera Cruz, no dia 28 de novembro. Cada cortejo tem uma duração de aproximadamente uma hora e reúne cerca de 20 a 30 batuqueiros, mais a corte real e a ala de danças. E o público pode acompanhar o grupo em cortejo pelo trajeto. A ideia é aproximar as pessoas do baque, dançar, cantar e vivenciar a manifestação coletivamente. Queremos que cada apresentação seja um encontro despertando pertencimento, curiosidade e valorização das culturas populares e de matriz afro-brasileira. Quando o maracatu chega na rua, ele leva consigo uma história, uma ancestralidade e muitos saberes que foram transmitidos entre gerações. É bonito poder ver as pessoas que nunca tiveram contato com essa manifestação se aproximarem, ouvirem o baque e entenderem que existe ali uma cultura viva que continua sendo construída e compartilhada. Então fica aqui o nosso convite, esperamos vocês. Um abraço, Tuti.
0: Falou e disse, Caroline. Ela não falou se é Caroline ou Caroline, porque elas, o nome e apelido dela é Carol. Então, Carol, obrigado pelo toque, parabéns por essa ideia maravilhosa. Então, alô, alô, Centro Cultural Zilá Exposto, sábado agora, às 11 da manhã. E no Centro Cultural Bairro das Indústrias é no dia 24 de outubro, o outro mês, às 4 da tarde. E em novembro, dia 28 de novembro, às 2 da tarde, Centro Cultural Alto Vera Cruz. O maracatu de baque virado, que é do Pernambuco, ele também é conhecido e chamado de maracatu nação. E é maravilhoso, porque é música, canto, dança, religiosidade, ancestralidade. E é maravilhoso, é maravilhoso. Parabéns aí, Carol. Maracatu Estrela de Aruanda, se apresentando aí nesses bairros, gratuitos, shows, maravilha. E cortejo para você participar de verdade. Valeu, Carol. Um abraço aí para todos. E agora aqui no Bazar, vou oferecer música. Avô, pode? Zé Lu tá pensando, gente. Primeira vez que ele para pensar, para responder se sim ou não, que ele não deixa. Ele é ciumento, entendeu? Mas eu vou oferecer. Vou oferecer agora para todas as morenas e para todos os morenos. Tá bom? Ui! Solta aí, Zé Lu.

0: Ninguém se atreva-se a me dizer do que é feito o samba. Você acabou de ouvir Los Hermanos, fizeram aí do Marcelo Camelo Samba a Dois. E antes eles fizeram Retrato de Yaya, que é do Marcelo Camelo e do Rodrigo Amarante. E antes fizeram Morena, ofereço para todos morenos e morenas, que é também do Marcelo Camelo. Vamos agora para um pequeno intervalo e voltamos já.
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3: Até as 4 horas da tarde aqui na nossa rede Inconfidência de rádio. Muito obrigado você pela audiência. E hoje a perguntinha importantíssima. É uma pesquisa Data Maravilha. Hoje é dia do sorvete, por isso a perguntinha é: qual é o seu sorvete preferido? Sabor seu de sorvete preferido? Olha, eu tô gostando, a galera respondendo. E tem um detalhe, né, gente? Você fala sorvete, só a palavra já leva o nosso imaginário para nossa infância. É ou não é? Delícia pensar assim, sorvete. Vamos tomar um sorvete? Quando alguém faz esse convite pra gente, pronto, eu fico praticamente noivo da pessoa, entendeu? Então, a perguntinha de hoje, pesquisa Data Maravilha, qual o seu sorvete preferido? Chegando aqui, Aparecida Francisco Alvarenga, dizendo que gosta de abacaxi. Falou, Isa, obrigado aí pela participação, Isa Alvarenga. Chegando aqui agora, coloque sempre o nome completo, por favor. Chegando a Kátia Aguiar, dizendo: oi, Tuti, Flávio, beijos saborosos de sabor coco queimado ou pitanga. Olha, igual Dom Pedro II, gostava do sorvete de pitanga. Falou, Kátia Aguiar, obrigado aí pela audiência e participação. O meu sorvete preferido é argentino, de doce de leite. Realmente, é gostoso, mas lá, tá? Você tem que comer lá, que é o famoso, né? Inclusive, como é que chama aquela sorveteria ali em Buenos Aires, ali na Recoleta, ali? Zero. É, inclusive, o dono italiano, eu fiquei amigo dele de cara. Eu fiquei no hotel ali do lado, em frente o cemitério ali. Oh, meu Deus, esqueci agora tudo. Se você conhece Buenos Aires, aí, lembra a gente aí. Mas é uma delícia mesmo, esse que ele está falando aqui. É delicioso, sorvete argentino doce de leite. Obrigado aí pela participação. Chegando a Ludmila Helena, o sorvete que eu mais gosto são todos. Todos, principalmente sabores do Cerrado, lá da Chapada dos Veadeiros. É a Ludmila Helena de Assis. Falou, Ludmila. Chegando aqui, mais um é quem coloque o nome. Nossa, se não tiver nome, não vou ler, não. Apareceu o nome. Cléo da Serra, dizendo: boa tarde, meu sorvete preferido é o Romeu e Julieta e morango, gosto estranho, né, kkk. Não, até que não, até que não. E para quem não sabe, o sorvete Romeu e Julieta é a combinação do queijo com goiabada. É um creme cremoso e refrescante delicioso que eles fazem usando o queijo e também a goiabada, né, que é a famosa dupla aí, Romeu e Julieta. Valeu, obrigado aí pela participação, Cléo. E você que está nos ouvindo, qual é o seu sorvete preferido? Hoje, pesquisa importantíssima. Responda no nosso zap 982-99-1282. Enquanto isso, vamos ouvir uma faixa do novo disco do Pereira da Viola. Pereira da Viola acaba de lançar o álbum Pereira da Viola África Interior, com 13 faixas, já ouvimos algumas, vamos ouvir agora uma faixa linda, com o título de Negra Menina África. Fala aí, Pereira da Viola.
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0: Bonito, bonito, Pereira da Viola. Ouvimos aí, Pereira da Viola fez aí do novo disco dele, Negra Menina África, com a participação aí no vocal do Dito Rodrigues. E a música é do Eduardo Boaventura. Estamos ouvindo esse disco do Pereira desde quando ele lançou. E é um disco lindo, lindo, acompanhando ele o André Siqueira no violão e guitarra, o Kleber Almeida, bateria e percussões, e Sidiel Vieira no contrabaixo. Os arranjos, a direção e produção musical é do André Siqueira, e a direção artística do Pereira da Viola e do André Siqueira. Valeu, beijos aí, Pereira da Viola. Adorei a foto sua aqui no encarte, tá mostrando pro Zé Lu, tá lindo você. Beijos, Pereira da Viola. Mas a maravilha, até às 16h, e hoje numa pesquisa importantíssima. Porque a pergunta de hoje: qual o seu sorvete preferido? E a galera tá respondendo sério aqui, cara. Tô gostando. Chegando aqui agora, pulou, falei, respondeu. Pulou agora, mas eu acho aqui, ó. Voltou. Boa tarde, Tuti. É o Vanderlei. Tuti, os sorvetes de frutas que eu gosto, que tu falando que gosta, como limão e outras de frutas cítricas. Eu gosto muito. Os de chocolates, eu confesso que não gosto. Tem problema não. Falou, Vanderlei Sebastião, obrigado aí pela participação. Chegando mais um aqui, tu te amo a ouvir o seu bazar, obrigado. Meu sorvete preferido é Romeu e Julieta, é Isabel Najar. Falou, Isabel, obrigado aí pela participação. Chegando aqui o Flávio Januzzi, meu sorvete preferido é Amarena. Ô, chique você, hein? Amarena, gente, é uma cereja, ela é escura, cerejinha italiana, maravilha, tem um sabor realmente maravilhoso. O Flávio aqui sabe tudo, tá? E tem o sorvete dela, claro, italiano é o rei do sorvete, né? E é uma cerejinha, e ela é agridoce, é muito gostosa mesmo. Flávio Januzzi, você tem bom gosto, é delicioso mesmo. Agora é difícil encontrar aqui no Brasil, tá? Itália, em cada esquina tem uma gelateria, aí você encontra. E o Manuel Dias, dizendo aqui, boa tarde, eu gosto de sorvete de flocos. Ou sonho de valsa, delícia mesmo, dá água na boca, né, Manuel? Com certeza. Chegando mais uma aqui, pulou, voltou, Tuti, nossa, quando você em sorvete, o fala sumiu, né, corretor aqui mudou tudo, tá, Maria Ângela Castro, nossa, quando você fala, deve ser isso que ela está querendo escrever, quando você fala em sorvete, lembrei logo de Belém. A sorveteria Cairu tem um chamado carimbó, que é de castanha com geleia. Ah, é mesmo, tem mesmo. Geleia de cupuaçu, maravilhoso. Não, todos lá, né? Maria Ângela, você que conhece Belém também. Todos os sorvetes da Cairó são maravilhosos, né? Falou, Maria Ângela Castro. Obrigado aí pela audiência e pela participação. Chegando aqui, o Gilson Barbalho. Sabor de sorvete que mais gosto é limão suíço. Ah, chique o rapaz, o Gilson Barbalho. Falou, Gilson. Chegando aqui mais um, Rafael Mesquita Peixoto Barbosa. Meu sorvete preferido é chocolate. Viu como é que a vida é? Um não gosta, outro adora. É assim, e o mundo é grande e cabe todo mundo, tá? Aquela pessoa que não gosta de sorvete de chocolate e aquela que gosta, tem nada a ver, só tem um gosto diferente. Mas são pessoas normais e que devem ser amadas com sorvete. 15 horas no prego. Vou ali e volto já.
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2: Boa tarde. A nova atualização do boletim mensal da Administração Oceânica e Atmosférica dos Estados Unidos mostra que o El Niño deste ano pode ser o mais intenso desde 1950. Acompanhe na reportagem de Márcia Vieira.
3: Se você está sentindo sensação de calor, saiba que isso pode piorar nos próximos meses. O motivo é o El Niño, que está se intensificando e pode ser o mais forte desde 1950. É o que aponta a nova atualização do Boletim Mensal da Administração Oceânica e Atmosférica dos Estados Unidos. O diretor técnico da FUNSEMI, Francisco Vasconcelos Júnior, explica como estão as condições do El Niño hoje.
4: Nós já temos anomalias aí da temperatura da superfície do mar na casa de 1,8. Isso é bem intenso já na categoria forte. A tendência é que esse evento se intensifique um pouco mais ainda até o final do ano. E os impactos no curto prazo são mais associados à temperatura, né? Maiores temperaturas.
3: Francisco Vasconcelos Júnior, da direção técnica da FUNSEMI, analisa o comportamento do evento que pode influenciar na estação chuvosa de 2027.
4: Hoje está muito prematuro ainda a gente cravar como seria realmente a característica da estação chuvosa de 2027, mas a preocupação existe, né, devido à intensidade do evento e à história recente de El Niños muito forte, né, como a gente já observou em 82, 83, 97, 98 e também 2015, 2016, né, que foi o último evento de El Niño muito forte. Né, e esse evento tende a chegar na categoria muito forte agora no final do ano, né, em meados de outubro, novembro.
3: O El Niño é um aquecimento fora do normal das águas do Oceano Pacífico na faixa próxima à linha do Equador. Ele faz parte de um ciclo natural do clima que alterna fases quentes, El Niño, frias, La Niña e neutras, com impactos em várias regiões do planeta. No Brasil, os efeitos costumam ser desiguais. O sul tende a ter mais chuva, enquanto áreas do norte e do nordeste podem enfrentar períodos mais secos.
5: Da Rádio Universitária FM, Fortaleza, Márcia Vieira, para a Rádio Nacional de Brasília.
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0: 15 horas e 3 minutinhos.
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8: Eu no alto não, nos baixinhos dos meus 76 anos, eu adoro essa chamadinha do TSE, Tribunal Superior Eleitoral, dizendo que acima de 70 anos você não precisa votar mais, mas vote, participe, seja cidadão. É genial isso. Para você ter uma ideia, aqui no Brasil são 17 milhões de eleitores brasileiros com mais de 70 anos. É o maior número de brasileiros acima de 70 anos da história das nossas eleições. E você que fez 70, não quer dizer que você não precisa votar. Você não precisa votar, mas participe, vote, para você poder reclamar depois, né? Você ajudou a eleger o cara ou não vai ajudar? Então, por favor, né? Eu nunca parei de votar. Eu tô com 76, votando sempre. Eu gosto dessa chamadinha do TSE, lembrando a galera. E agora a hora da baixinha, a hora sagrada do Bazar Maravilha. E hoje eu ofereço para todos os sorveteiros, você que faz sorvete, você que comercializa sorvete, hoje é o dia do sorvete, eu fico com água na boca só de falar, sorvete. Verdade. E eu programei hoje um disco maravilhoso, tá? Mas tem uma aniversariante hoje, linda, linda, linda, que é netinha do nosso querido Washington Bittencourt, nosso operador de som aqui, de gravação. A netinha dele, a Heloísa. Heloísa, beijos pra você. Ela tá completando hoje 3 aninhos, tá? E eu vi ela desde quando nasceu, nas fotinhas. Ela é linda, linda, linda, linda. Um beijo aí, Heloísa, olha o nome de princesa, Heloísa Miranda Bittencourt. 3 aninhos hoje, tá? 3 aninhos. Então, um beijo pra você, Heloísa Miranda Bittencourt. Vovô tá mandando beijos também, tá? Vovô Washington. Depois que você nasceu, Heloísa, eu só chamo o seu avô, o nosso Washington de vovô. De vovô. Ele é apaixonado com ela e com toda a razão, né? Que ela é linda. Parabéns, Heloísa. Então vai para Heloísa, para os sorveteiros. E eu programei hoje a baixinha de um álbum lindo que ela lançou em 1969 com o título Elis, Como e Porquê. Esse disco teve a produção do Armando Petigliani e com arranjos do Menesca, Roberto Menescal. E eu programei 2 faixas desse disco. Solta aí, Zé Lu. Ela.
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Ela fez aí Andança do Edmundo Souto, Danilo Caymmi e Paulo Tapajós, com arranjo do Menesca e do maestro Erlon Chaves. E antes ela fez Samba da Pergunta, que é do Marcos Vasconcelos e do Pingarrilho. Esse disco dela é maravilhoso. Ela lançou em 69 com o título Elis, Como e Porquê. Produção do Armando Pitigliani e arranjos de Roberto Menescal, nosso querido Menesca. E ofereço hoje para Heloísa Miranda Bittencourt, completando hoje 3 aninhos e é neta do nosso Washington Bittencourt. Ela está nos ouvindo lá, o vovô Washington acabou de me falar que você está ouvindo, né, Heloísa? Heloísa, parabéns para você nessa data querida, muitas felicidades, tudo de bom aí, Heloísa. Seu vovô te ama, tá? Pronto, falei. E é verdade, ela é linda, linda, linda. Ô Zé Lu, seguinte, vou ler aqui alguma coisa. Ah não, agora vamos para um pequeno intervalo e voltamos já. Já.

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0: Fazer sexta-feira à noite, agora, sexta-feira que vem, à noite, nada. 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Quem quer, manda o nome completo agora para o nosso zap 98299-1282. Se estiver fora de BH, coloque 31 na frente. E mande o nome completo e diga: quero ingressos para o projeto Noites Brasileiras, ok? E responda a perguntinha também. Perguntinha do dia é: qual é o seu sorvete preferido? Chegando aqui o Gilson Barbalho dizendo: sorvete, sabor de sorvete que mais gosto é limão suíço. Falou e disse, já está concorrendo, tá? Obrigado aí pela participação. Chegando, sensação que já li esse aqui ou não. Li ou não li? Pulou. Chegando aqui, cadê, gente? Sumiu. Achou nada. Aqui, chegou a Érica, eu já li, não. Érica Versosa. Tuti, gente linda do planeta mágico e radiante, criado pelo mago do rádio, Tuti Maravilha. Obrigado. Adorei saber sobre essas curiosidades do sorvete. Esse programa sempre nos surpreende. Sou louca, por sorvete de cajá. Tenho até vontade de mudar para o Nordeste. Beijos para vocês, Érica Versosa. Falou, Érica. Muda para lá, lá todo dia tem. Aqui é mais difícil, né? Realmente, encontrar o sorvete de cajá aqui. Quem sabe, né? Procure, tente, não desanime. Chegando aqui o Dênio Caldas, dizendo: boa tarde, fui sorteado. Ah, calma, Dênio. Já mandei para o Flávio. Flávio, o sorteado, às vezes, ele não comunica no mesmo dia, ou no dia seguinte, ou no outro dia, se o evento é daqui a uns dias. Ok, Dênio? Já dei o toque para ele, para o Flávio, vai te comunicar. Combinado? Chegando mais um aqui. Tuti, amo ouvir o bazar. E meu sorvete preferido é o de manga. É o Eduardo Najar. Falou, Eduardo. Obrigado aí pela participação. Chegando mais um aqui, a Júnia. Tuti, um sorvete de creme com passas ao rum. É tudo de bom. É mesmo, é verdade, Júnia. Deu água na boca, tá? Obrigado aí pela participação. Chegando a Nayara Kelly, da Costa Ferreira, meu sorvete preferido é o napolitano. Também, gostoso também. Chegando a Cristilene Aparecida, dizendo: meu sorvete preferido é de flocos. E você que está nos ouvindo? Quem quer para o projeto Noites Brasileiras? Quem quer sorvete? Quem quer mamar na gata? Mamar na gata você não quer. Quer também, né? Então fique ligado, porque agora você vai ouvir ao vivo um compositor maravilhoso dividindo o microfone. E esse compositor, cara, ele fez sambas balanço maravilhosos. E vamos ouvi-lo. Ele é carioca de Botafogo. E vamos ouvi-lo num disco que ele lançou em 2005, gravado ao vivo no Canecão do Rio de Janeiro. E esse disco, quem acompanhava ele na época, o pianista, era meu vizinho na época, Elvis Vilela. Ô, Eliana Vilela, um beijo aí para você. Um beijo. E o Elvis, que acompanhava ele no piano, esse compositor mineiro que eu estou falando, o nome dele é Carlos Lira. E vamos ouvi-lo dividindo o microfone com Leni Andrade, João Donato e Emílio Santiago.
1: Eu agora vou apresentar a vocês uma parceira. Infelizmente, ela morreu em 1959, mas ela deixou duas letras muito legais para mim. O nome dela era, aliás, Adileia Silva da Rocha. É, mas ela atendia pelo pseudônimo de Dolores Duran. E ela fez duas músicas comigo. A primeira delas foi foi terminada em 1980 e poucos. Chamou-se O Negócio é Amar. E eu queria chamar para cantar O Negócio é Amar uma das pessoas que melhor canta essa música que eu já vi. Uma companheirona minha antiga de viagem, companheira antiga, amigona antiga, Leni Andrade.

Que se também não for assim, puxa vida, ainda mais hoje em dia, meu Deus do céu, com essas notícias todas. O negócio é amar! E muito! Obrigadíssimo!

0: Emílio Santiago no piano, João Donato e Carlos Lira, violão e voz, fizeram aí Você e Eu, que é do Carlos Lira e do Vinícius de Moraes. E antes, Carlos Lira e Leni Andrade fizeram do Carlos Lira e Dolores Duran O Negócio é Amar. E eu adoro essa letra, quando fala tem amor vira-lata. Meus amores, sempre, e é o melhor, sabia? É o melhor de todos, é o vira-lata, tá? Pronto, falei. Tem amor de raça, tem amor amores de todos os tipos, mas o vira-lata é bom, tá? Pronto, falei. E a letra, ele fala isso, né? O Dolores fala isso, tem amor vira-lata. Essa gravação aconteceu no Canecão, aquele espaço do Rio de Janeiro maravilhoso, isso em 2005. E no piano, acompanhando aí no Negócio é Amar, Elvis Vilela, que a família dele foram meus vizinhos de criança. Beijos aí, Eliana, e todos Vilelas. Mas a maravilha está no ar até às 4. Vamos para um pequeno intervalo e depois recadinho. Depois do intervalo tem recadinho.
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0: Vamos receber recadinho agora do músico fisioterapeuta Décio Gomes. Está celebrando aí 65 anos e com show nessa quinta-feira no Teatro do Minas. E eu lendo o release dele aqui, olha que bonito que ele diz, abre aspas, há de existir. Há fases da vida em que o tempo deixa de ser contado apenas pelos anos e passa a ser medido pelas histórias vividas, pelos sonhos preservados e pela coragem de realizá-los. E é desse lugar que nasce Caminhos do Tempo, um espetáculo do fisioterapeuta, compositor e músico Décio Gomes de Oliveira. Ele vai realizar o seu sonho e apresentar músicas compostas ao longo da sua vida no Teatro do Minas Tênis Clube, quinta-feira agora, às 20h. Ingressos pelo Simpla, e eu estou sorteando ingressos, não estou sorteando hoje, mas ingressos pelo Simpla, tá? .com.br. E ele mandou um recadinho pra gente. Vamos ouvir o recadinho agora.
15: Olá, Tuti, tudo bem? É um grande prazer conversar com você, com os ouvintes do Bazar Maravilha e com essa equipe maravilhosa que faz o programa acontecer todos os dias com tanta alegria. Vocês são realmente incríveis. Aqui é o Décio Gomes, músico e fisioterapeuta. Quero convidar vocês para o show Caminhos do Tempo, que vai acontecer nesta quinta-feira no Centro Cultural Unimed BH Minas. Será um encontro muito bacana, unindo música, saúde, movimento e bem-estar. Vou apresentar músicas inéditas, todas autorais, acompanhado de uma super banda. São músicas que falam do tempo, do sentido da vida, de seguir o caminho do coração. terá também uma vivência para que todos possam parar, respirar profundamente e cultivar a consciência corporal. E além de tudo isso, o show vai acontecer no dia do meu aniversário de 65 anos. Será uma grande celebração. Anotem aí, dia 24 de setembro, quinta-feira, Centro Cultural Unimed BH Minas, às 20 horas. Venha, tragam amigos e familiares. Será uma linda celebração da vida com música e movimento.
0: Que ótimo, ele vai comemorar o aniversário dele no palco, fazendo o show. O nome dele é Décio Gomes, o show Caminhos do Tempo, celebrando a vida e com música e movimento. É quinta-feira, 20h, Teatro do Minas Tênis Clube, ingressos pelo Simpla ou na bilheteria do teatro, única apresentação. E leve brigadeiro, leve bombons, porque é aniversário dele. E a direção, ele é chique, tá? A direção artística do show é assinada pelo Hernani Maleta. Hernani, saudade. Com direção musical do Thiago Nunes. E no palco, acompanhando ele, ele toca violão, violão de 12 cordas e violão caipira. E é acompanhado pelos músicos Bruno Veloso no baixo, Felipe Continentino na bateria, Luadson Constâncio teclados, Serginho Silva na percussão, Thiago Nunes violão e guitarras. Super banda, cara, acompanhando ele, o fisioterapeuta e músico Décio Gomes. O show é quinta-feira, 20h, Teatro do Minas Tênis Clube. Parabéns para você, Décio Gomes, 65 aninhos, parabéns. Perguntinha de hoje, qual que é a pergunta importantíssima? Qual que é o seu sorvete preferido, aquele que você mais gosta? Chegando aqui, coloque sempre o nome completo, chegando a Clarice Barbosa, dizendo boa tarde, Tuti, produção do Bazar, que programa mais delicioso. Obrigado. Sou a Clarice Barbosa, de Vespasiano. Ouço sempre vocês, que alegram o rádio com inteligência e bom humor. Obrigado. Meu sorvete preferido é o de café. Olha, delícia mesmo. Já tomei, é delicioso. Valeu, Clarice Barbosa. Obrigado aí pela participação. Chegando o José Márcio Dias, dizendo que meu sorvete preferido é de cupuaçu. Olha o meu cupuaçu aí, fazendo sucesso. Chegando a Mariane Angélica. Meu sorvete preferido é napolitano. Falou, Mariângela. Obrigado aí

fase, porque o calor em Belém é inacreditável. Eles não têm inverno, não. Tá lá, não faz frio, não. Só calor. Então, sorvete refresca, né? Então, eles são os reis dos sorvetes maravilhosos. Chegando a Gilmara Ferreira, dizendo, meu sorvete preferido é chocolate. Chocolate. E agora, aumenta o som. Zé Lu, aumenta o som, fecha a janela que o vizinho não tem culpa nenhuma e dance, se jogue, porque vamos ouvir agora Daúde.

0: Que bloco é esse? Ou Ilê Aiê. Ouvimos aí Daúd, a baiana Daúd, ela fez do Paulinho Camafeu, Ilê Aiê. Ou que bloco é esse? E antes ela fez Não Vou Mais, que é do Orlandivo e do Durval Ferreira. 15 horas 46 minutinhos. Vamos para o intervalo e eu volto já já.
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0: É 39. 39 aninhos que eu estou aqui. Eu criei e apresento esse programa de rádio há 39 anos, graças à sua audiência de ouvido de fino trato. Obrigado. Se você gosta de música ruim, muda de rádio, tá? Muda de rádio, que aqui é só boa música brasileira, histórias engraçadas, inclusive uma pesquisa importantíssima, querendo saber qual é o sabor de sorvete seu preferido. E por aí vai. Mas, ô Zé Lu, o seguinte, tô querendo samba, cara. Sem samba não dá. Sem samba não dá. E eu quero com um grupo daqui de BH. Pode ser ou tá difícil? Pode ser ou tá difícil? Então vamos ouvir, gente, um grupo daqui chamado Grupo Tradição. Esse grupo, a história deles é a seguinte. O grupo nasceu, foi criado em uma roda de samba, nos intervalos do futebol, no bairro Jardim Montanhês, onde eles moram. É região aqui noroeste, né? Noroeste de Belo Horizonte. É o Grupo Tradição. Eles estão aí fazendo a boa música, o bom samba, desde 1990. Foram criados mesmo, montaram o grupo em 93 e se apresentam aí em casas noturnas, shows. E o grupo é formado pelo Valtinho, voz e reco-reco, Valmir, vocal e balde, Bruno, vocal e Tantã, Rodrigo no cavaco, Alexis no surdo, Gerson Luiz no pandeiro, Magno Carvalho no violão e Júlio César percussão geral. São oito integrantes do grupo Tradição. Vamos ouvi-los agora. Solta aí, Zé Lu, por favor.

0: Maravilhosos. É o grupo Tradição de Samba daqui de BH, do bairro Jardim Montanhês, e é formado pelo Valtinho, voz e reco-reco, Valmir, vocal e balde, Bruno, vocal e tantã, Rodrigo no cavaco, Alexis no surdo, Gerson Luiz no pandeiro, Magno Carvalho violão e Júlio César percussão geral. É o grupo Tradição. E eles fizeram aí do Eduardo Gatão e do Ricardo Barrão, Nega Zumbi. E antes fizeram Meu Samba, do Valtinho Tradição. E a produção desse disco deles foi do Thiago Delegado, do Delegas. Produção Thiago Delegado. Zé Lu até disse, Delegas, que o vocalista aí canta parecido com você. Pronto, Zé Lu falou, ok? Fechando as portas do bazar, hoje com uma pesquisa importantíssima, por sinal falar importantíssima, chegando aqui a nossa ouvinte Fátima Barcelos, dizendo, Tuti, aqui é a Fátima Barcelos, trabalhando de casa e ouvindo o bazar. Você pode ter certeza de que essa é uma pesquisa sericíssima. Ela pôs vários sissi, sericíssima. A melhor coisa da vida é o sorvete. Meu sonho é ir à Itália e visitar todas as gelaterias da vida. No Brasil, somos abençoados com tantas frutas deliciosas que podem ser transformadas em sorvete. Eu gosto de todos os sabores. Cara, a Fátima Barcelos é apaixonada com sorvete mesmo. Falou e disse, Fátima. Vai para a Itália mesmo. Lá, as gelaterias lá, o sorvete lá é gelato, né? Na Itália. E gelati é no plural, sorvetes. E as gelaterias lá são maravilhosas mesmo, com sorvetes maravilhosos. Vai, pode ir, vai por mim. Fechando as portas do bazar, hoje com essa pesquisa importantíssima, quem ganhou ingressos para o projeto Noites Brasileiras, que acontece com... tocando Moacir Santos, nosso eterno e maravilhoso maestro, o grupo Babadã, tocando a obra de Moacir Santos, e o grupo Batucada Tamarindo, que é de Pernambuco. O show é sexta-feira, 8 da noite, na Autêntica, ganha 2 ingressos, Elizabeth Soares Teles. Ingressos para o espetáculo Dona Doida, inspirado em textos de Adélia Prado, com a atriz Lívia Gaudêncio, direção de Pedro Paulo Cava, sexta-feira, 8 da noite, Teatro da Cidade, ali na Rua da Bahia, 1341, esquina com Álvares Cabral, centro da cidade. 2 ingressos para Érica Versosa. E 2 ingressos para o espetáculo Ódios nos Olhos, com a atriz Ana Lúcia Torre, sábado, 8 da noite, Teatro do Minas Tênis Clube, para João Vitor Ramos. Alô, alô, Terezinha! Alô, alô, João Vitor Ramos, Elizabeth Soares Teles, Érica Versosa, Flávio Henrique vai entrar em contato com cada um através do zap de cada um. Muito obrigado hoje os recadinhos que recebemos aqui do Décio Gomes e também da Caroline Kornodorfer. Obrigadíssimo pelos recadinhos. Obrigado a todos que tornam possível o nosso trabalho. Fique agora na FM com Cristiano Batista, na FM com Everton Gontijo. Eu volto amanhã até as 14h. E sabe o que, que vai acontecer sábado? Sábado agora que vem, lua cheia. Aú! Fui!
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0: boa tarde, Brasil. Quarta-feira, primavera, estamos no meio da semana. Tá começando o nosso Delírio e Companhia pela Rádio Inconfidência. Vamos juntos até aos 5 minutos para 5. Conosco na mesa de áudio, Juliana Moura, produção, Vladimir Penido e Maria Eduarda Leles. Eu sou Everton Contígio. Vamos para a parada de sucessos de todos os tempos.
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De volta pela Rádio Inconfidência, 4 horas e 9 minutos. É o Delírio e Companhia na parada de sucessos de todos os tempos. Você ouviu Silvio César, Levante os Olhos. Juliana conferiu o ano 1976. Beleza, estamos com o nosso Delírio e o Muxiba chegou.

0: Boa tarde a todos. Deus abençoe, ilumine, proteja a todos. Essa cadeira tá numa barulhada danada. Ó, precisamos passar nela uma graxa, né? Dona Juliana, boa tarde.
1: Ei, Sonoff, boa tarde.
0: Tudo bom?
1: Tô bem, senhor.
0: Bom também. Narigudo?
2: Tudo bem, seu nosso?
0: Bom, graças a Deus. Até que as malas chegarem, eu tô bom, né? Mas depois você já sabe. Vai lá o Pimpão, lá no estúdio do FM. Ó. Ele tá encantado com alguma coisa que ele tá olhando, né?
2: Seu nosso?
1: Conhecido como Vin Diesel.
0: Quem?
1: Vin Diesel.
0: Ah, é aquele dos filmes, um carecão?
1: Vin Diesel.
2: Muito bem, tá tudo beleza, né, seu nome?
0: Eu já falei, aí, ó, é isso que me trai o sangue, ó. Perguntou, já falei, tá tudo bom, agora vem perguntar outra vez.
2: Então tá, vem aí a voz de Sapo Roco. Aí eu vejo.

0: Boa tarde a todos. Estamos chegando hoje é o dia. Né? Hoje, Juliana Moura, como vai você?
1: Estou bem, locutor. Tudo
0: hoje
1: bem?
0: Hoje é o dia de dar o start, né? E eu esperar meu companheiro para... Deixa de ser sem vergonha, aproveitador dos velhos inocentes, pegar dinheiro do coitado, né? Meu, ele é que chama, Buxiba. Como você está, Buxiba? Outro para perguntar. Atenção, cientistas japoneses criam baratas ciborgues para atuar em áreas de desastre. Quem é ciborgue?

0: Boa tarde, senhor Zé. O senhor tá bom? Como
1: bom,
0: é que o senhor tá?
1: Hoje tá, o tempo tá mais fresco, sabe?
0: É, vai vir chuvinha.
1: Não choveu ainda não, mas de noite é capaz.
0: Agricultor.
1: Oi?
0: Trouxe a capa?
1: Não, guarda-chuva, piquetito. Agricultor.
2: Seu Zé, meu amigão querido. Kung Fu Fight. Já dançou essa aí, seu Zé?
1: É não, Zé, essa era belisquete, né? Oh, nossa, você já dançou essa música?
2: Não. Eu não sou desses, não.
3: Desses o quê, seu Nó?
2: Não gosto dessas mexidas. Uma coisa muito pra frente, não.
3: É muito difícil, hein?
2: É, vocês, tudo é bagunçada e tudo, né?
3: O senhor devia ter sido um militar, senhor. Não. O senhor ia se dar muito bem. O senhor é uma pessoa muito séria, é, tem uma disciplina muito rígida, né?
2: Podia ser mesmo. Eu ia prender vocês, o boca de gola e o velho.
0: Que isso?
3: Com, sob qual acusação?
2: Pouca vergonha.
3: É muito difícil, hein? 4 horas e 13. Quer ir pro intervalo, Juliana?
0: Bora.
3: Vamos lá.
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0: Muito bem, estamos de volta pela Rádio Inconfidência Belo Horizonte, 4 horas 17 minutos. E aí está Tunde Bayou, essa voz maravilhosa, vocalista. Era o duo, né? Lighthouse Family. Canta muito, uma voz maravilhosa. Vamos agora, locutor oficial, para as mensagens do WhatsApp. Vamos ver quem chegou primeiro aqui. Eita. Deixa eu ver. Ah, essa aqui deve ter sido a primeira, ó.
1: Boa tarde a todos vocês. Marcos e Jane de Carrancas passando para desejar uma ótima tarde para todos. Uma chuvinha fina e constante aqui. Preparar o lombo para moiar quando for tirar a silagem para as mimosas. Faz parte, né, seu Adoro? Faz parte, né? Sair de madrugada, ir na chuva, né? Mexer com os animais, né? E depois tem que tomar umas ferroadas. Ai, esse é bom, é de lei, para poder, senão fica resfriado, né? Pega a chuva, depois toma uma tampada, aí melhora. E a comida da roça é boa demais, né? Não posso falar, minha boca já vai virando uma lagoa aqui.
0: Um abraço, Marcos e Jane Carrancas, Minas Gerais. Um abraço, sempre ouvindo a gente, né? Muito obrigado pela audiência, pelo carinho de sempre.
1: Boa tarde, turma do Delírio e Companhia. Everton, Juliana Moura, seu Anof, locutor, seu Zé. Boa tarde a todos. E fiquem com Deus. É o Carlos Roberto, da cidade de Belo Vale.
0: Belo Vale, você conhece, Juliana?
2: Já ouvi falar.
0: É bem perto aqui, né? O Zelu morou lá um tempo, nosso colega de trabalho, Zé Luiz. O Zelu morou lá em Belo Vale.
1: Boa tarde, Everton.
2: Belo Vale em Santa Luzia.
0: Ah, não, esse é mais pra cá, pro lado, me parece que é aqui de... como é que fala aqui? Brumadinho, Sarzedo, pra aqueles lados ali.
1: Boa tarde, Everton. Meu sonho era ver o seu Odofre participando num causo junto com o Geraldinho, contador de história. Mas infelizmente isso é impossível. É o Edson Carvalho.
0: É o Geraldinho de Goiás, né? Outro dia eu vi uma entrevista com o filho dele, que também tem uma voz parecidíssima. Pra mim, o Geraldinho de Goiás é o maior contador de causo que eu já ouvi. E era uma figura. E o filho dizendo que aquilo era dentro de casa, era do mesmo jeito, que ele juntava os filhos, a mulher, e eles contando história, que era uma... E era uma figuraça, né, Geraldinho? O Geraldinho de Goiás, para quem não liga o nome, é a pessoa, o caos da bicicleta, o caos do marimbondo, tem um caos do rádio, quando ele conheceu o rádio, que é uma coisa fantástica. Então, um abraço, Edson Carvalho, tudo de bom. Muito bem. Poeta de Nova Lima mandou mais um. Ah, poeta, pedi a Isabela, com a sua voz maravilhosa, para gravar aquela que você mandou ontem. Depois eu vou te mandar, tá bom? E deve ir ao programa de domingo.
1: Salve, salve, moçada. Sua bênção, seu Anofre. Ontem à noite me peguei questionando por que eu não tinha colocado o lixo para coleta. Aí que eu fui lembrar que era folga do Eliezer, por isso Juliana Moura estava na mesa de aula. E que não era quarta-feira. Tem base? Está se orientando pela sua folga. Temos que consultar um médico regularmente. Abraço para o Antônio Barcos. Beijo para a Juliana Moura. Saudações azuis. É o poeta de Nova Lima. Espia isso aqui. Mostra para o senhor Nofre.
0: Deixa eu ver o que, que é. Ah, uns ovos, né? E deixa eu ver. Que bicho é esse? É galinha mesmo? Deixa eu ver. Ah, são patos. Rapaz, a minha vista tá... Mesmo eu aumentando aqui, parece que é pato, né? Pato, pata e tudo mais. Claro que os ovos são de patas, né? Tem um ditado, o cara fala assim: eu não quero saber se o pato é macho, eu quero é ovo. Então, poeta, um abraço, meu velho. Muito obrigado, viu? Pelo carinho, pela audiência. Tudo de bom pra você. O ovo de pato é bom, viu, José? Pro senhor que... O senhor que tá na lida até hoje, gosta de ir lá nas moças, ovo de pata, diz que é muito forte, viu? Bater ele ali com uma caracu e também leite condensado, diz que vai com a casca e tudo. É bom, viu? Um abraço, poeta.
1: Atenção, atenção, deixa eu ver aqui. Quem mandou, fica perto da cidade de Boeda.
0: Ah, então é um pouco mais pra lá do que eu tava pensando. A gente tá falando de Belo Vale, né? Mas eu não sei quem mandou aqui a mensagem, não. Tem escrito aqui Betão. Deve ser o Carlos Roberto, né? É, mais uma mensagem. Boa tarde, turma do Delírio. Everton, Juliana, seu Zé, benção, seu Onofre. É o Joaquim Santana, de Paraopeba, município de Belo Vale. Hoje Belo Vale tá em alta aqui, né? Um abraço para você, Joaquim.
1: Um abraço, Joaquim. Vou falar em Joaquim, o canarinho sumiu, né, senhor?
0: Seu Onofre, ele não deu notícia. O nosso querido Titi avisou que tá passando mal e tudo até hoje, viu?
1: Adem, viu? Eu preparando pra dar o bote e chamar o Sozé de gostoso. A minha mensagem não chega. A culpa é do Onofrim, esse cupido de meia tigela. Boa tarde, Everton. Boa tarde, Delírio. É Marli do Florabar.
0: Pô, Marli, ontem a sua mensagem chegou, mas acontece um fenômeno aqui que é o seguinte: as mensagens dão uma travada. Aí quando o programa tá no fim, eu já tô me despedindo, aí eu vejo algumas que chegaram em cima da hora, não tem como registrar. Um abraço pra você.
3: Ei, Marli, você só fala, boba. Fala que vai vir cá e tal, mas você não aparece, né? Vem cá pra eu ver você, mulher.
0: Vamos lá, mais mensagens.
1: Oi, vovô Onofre, sua bênção, que o senhor continue com muita saúde e este carisma encantador. É o Jossano, o JJ do Pindorama.
4: Ai, Jossano, Deus te abençoe, ilumine e proteja, viu? Obrigado por gostar desse velho.
3: Onofre, tem gente que gosta de você também, né, Onofre?
4: Tem, claro que tem, cachorro.
1: Vamos ver aqui, boa tarde, Everton Gutierrez, turma delirante, Ouro Branco na escuta. Seu Onofre, essa capivara do rádio, essa ratazana da comunicação, esse gambá do Delírio e Companhia. Agora pegou pesado, hein? Repário duro pro Sozé. Como vai o senhor?
3: Eu vou bom. E eu, Onofre?
4: Não sei, um abraço também.
1: E a vacina que tu nunca toma, hein, velho? Não mandei mensagem esses dias, mas sempre estou ouvindo vocês. Fiquem todos com Deus, é o Pablo de Ouro Branco.
4: Ah, tinha que ser o Pablo, né, de Ouro Branco.
0: Não é Pablo, não, Pablo.
4: É, Pablo, né. Aqui outra mensagem da Marli.
1: Semana passada também mandei, acho que não chegou a tempo.
0: Não vi, Marli. Sinceridade, toda a mensagem que eu vejo aqui, eu registro. Tem algumas que me fazem raiva, eu tenho até penso até em não registrar, mas depois não tem como, né? Beleza, deixa eu ver essa mensagem aqui. Já apareceu pra mim umas 4 vezes e não. Ah, vamos ver se a gente apaga ela agora. Aí, ó.
1: Boa tarde, Everton. Meu sonho. Ah, isso aqui também já foi. O negócio do sonho ficou Geraldinho de Goiás, não é?
0: Gente, são 4 horas e 25 minutos. 4h25.
1: Boa tarde, Everton e turma divertida. Estamos sempre ouvindo esta divertida turma. Um abraço a todos e um especial para o senhor Onofre. Helena Diniz e Jacir Diniz, de Salto, interior de São Paulo. Todos esses dias na escuta.
4: Oi, Helena e Jacir, um abraço. Deus abençoe vocês, viu? Obrigado pelo carinho aí.
0: Mais mensagens. Deixa eu ver aqui. Boa tarde, turma da alegria aqui no norte de Minas. Tá um sol de estourar mamona. É o João Rodrigo de Taiobeiras, norte de Minas. Taiobeiras é longe mesmo. Menino Gordo, a cunhada do Menino Gordo era lá de Taiobeiras, né? É ainda. E ele sempre falava de Taiobeiras, é muito longe, né? Agora, uma taioba com um angu e um feijãozinho.
2: E uma carne moída.
0: Eita! Já comeu taioba, Juliano?
2: Já.
0: É bom, né?
3: Eu uso as camisas, hein? As outras camisas.
0: Deixa eu ver aqui. Uai, tem uma... Deixa eu ver se essa mensagem é pra nós. É, mas tá pela... Ah, tá. Eu já peguei aqui pela metade. Boa tarde, Everton. Deus abençoe a tarde de vocês. Dona Delvaíra, em Conselheiro Mairim, aqui no Paraná. Ah, um abraço. Tinha um tempo que eu não recebi aqui a mensagem da senhora. Ou estava vindo e não aparecia pra gente, né? Será que tá acontecendo alguma coisa aqui com esse zap? Um grande abraço, boa tarde, tudo de bom. Como é que tá o tempo aí, hein? Paraná, Santa Catarina, o bicho tá pegando. Aí como é região sul também, né? Depois manda pra gente falando como é que tá, se tá tudo bem aí.
3: Ok, ok, ai,
1: Boa tarde, Everton Gutierrez, vovô Anof, Zé Aparecido, Juliana Moura, locutor oficial e todo mundo aí do Delírio e Companhia, com as bênçãos de Deus para todos. Eduardo de Goiânia, falando sobre o Geraldinho aqui de Goiás, ele com sua simplicidade e naturalidade era muito divertido.
0: É verdade, Eduardo, para mim é o melhor de todos, contadores de caos e tudo mais. Carisma, né? Quando o cara tem isso, não adianta. Ninguém vai ninguém vai tampar, encobrir, abafar, né, o brilho dessas pessoas. Eu falei um tanto de coisa e esqueci mesmo o termo que eu ia usar. É duro, hein?
1: Boa tarde para vocês. Estamos ouvindo o programa daqui de Franciscópolis, perto de Malacaxita. É, estou eu e meu irmão Wesley. Manda um abraço pro meu irmão Wesley. É o Wender Pinheiro.
4: Então um abraço pros dois, né? Wesley e o Wender, em Franciscópolis, perto de Malacaxita. Também é lá pro norte de Minas, né? Um abração pra vocês aí, Deus abençoa.
0: Muito bem. Eu tenho até vontade de conhecer lá aquela região. Eu já não tomo mais ferroada, seu Nofo, mas dizem que tem umas boas lá, viu? Hein, Juliana? A cachaça lá do norte de Minas, que é muito boa.
2: Até hoje eu tenho uma lá, aquela do lobisomem. Tá quase acabando.
0: Do lobisomem. Highlander trouxe, né?
2: Trouxe.
0: Então aqui,
2: boa.
0: Ó.
2: Boa.
0: É boa. Dona Delvaí mandou aqui dizendo que tá chuvoso e frio o tempo lá no Paraná, hein? Tá tudo, né, aquela região, né?
2: É a primavera chegando.
3: É primavera. Te amo. É primavera.
2: Que gracinha.
3: Te amo.
0: Imagina o São José fazendo uma serenata.
2: Mua.
0: Que gracinha. Vamos para o intervalo, Juliana Moura.
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6: Boa tarde. Alerta para ponto de interdição parcial na Avenida Tereza Cristina, sentido Contagem, na região do bairro Padre Eustáquio, perto da esquina com a rua Bonaparte, pouco antes do viaduto que dá acesso à Avenida Silva Lobo. A retenção desde o viaduto Itamar Franco, neste momento o motorista caminho para Contagem, está mais rápido para quem escolhe a Avenida Amazonas. No sentido centro, trânsito normal para o horário para quem passa pela Avenida Tereza Cristina. 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Emerson Rodrigues para a Rádio Inconfidência.
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0: com Marvin Gaye, Sexual Healing, de 1984, grande Marvin Gaye. E logo depois ele foi assassinado, né, pelo pai, uma tragédia, uma coisa horrorosa, apenas 40 anos de idade, né, por aí, e no auge. Já tinha feito, claro, muita coisa bacana, mas super criativo, uma das vozes mais bonitas da música mundial é ele, Marvin Gaye. Muito bem, vamos aqui às mensagens, locutor oficial.
1: Bom dia, papai, quando é seu pagamento? Não te interessa, não é da sua conta, não precisa ler essa parte aí embaixo também, não. Boa tarde, seu Onof, só passei para lhe desejar uma ótima tarde e noite. Fica com a presença de Deus, é o Erli da bateria.
2: Amém, Erli. Só você dessa turma aí que é bacana.
3: Seu Onof hoje tá bravo, não tá?
1: Bom dia, Buxibinha. Sabe, Buxibinha, hoje eu vi uma reportagem em um canal de TV e dizia que uma moça foi presa em um velório dentro de um cemitério que estava com uma arma. É um fuzil AR-15. Ela disse que foi lá pra matar o defunto.
3: Credo.
1: Acredita, Buxiba? Ah, feliz carnaval, o lobisomem.
2: O senhor, olha isso, o senhor se merece uma resposta. Hein, Júlia? Me ajuda aí. Depois é eu que sou nervoso, né?
4: Ai, caramba!
2: Fico nervoso, bobo. Eu fico de veras, eu fico. O trem sumiu de novo aqui, o Talu. WhatsApp aqui. Que diabo será isso que está acontecendo? Sumiu, voltou.
1: Atenção, Buxiba, enquanto isso, vamos cantar parabéns para os aniversariantes de hoje, não é?
2: É.
1: Então tá, vamos lá. Hoje, para você que está aniversariando, vamos cantar aquela musiquinha. Parabéns, parabéns pelo seu aniversário. Aniversariando hoje, Juan Martín del Potro, tenista, 1988. O cantor Paulo Ricardo, band leader do RPM, nasceu em 1962. A jogadora de basquete Hortência, nasceu em 1959. E o grande cantor de rock Bruce Springsteen, esse astro da música do rock, cantor, compositor, nasceu em 1949. Que está aniversariando hoje também. Para você que está aniversariando junto com essa turma aí, felicidade, saúde, paz, um abraço, que Deus abençoe a todos, né? Agora copiei o Moshiba, né? Hoje é o dia dos filhos, é o dia internacional das línguas de sinais, é o dia do técnico industrial e é o dia da qualidade de vida, que todo mundo busca uma qualidade de vida, né? A melhor qualidade de vida, né?
2: É, e muitos têm, né? Muitos poucos têm, né?
5: É verdade, Adolfo.
2: Você nem sabe o que eu tô falando, não sabe o que que é isso.
1: Atenção, atenção. Por que o seu ouvido pode desentupir quando você engole? É quando faz o movimento com a boca, né? Abrindo mais assim, ó. É, tá todo mundo me vendo. Olha, quando você engole ou boceja, um pequeno canal chamado tuba auditiva pode se abrir e equilibrar a pressão entre o ouvido e o ambiente. É o motivo daquela sensação de pop durante uma viagem de avião ou quando você muda rapidamente de altitude, não é? Às vezes está descendo a serra e o ouvido dá um estalozinho e começa a ouvir melhor.
0: Muito bem, locutor oficial. É isso, deixa eu ver aqui das mensagens. Edinho e Dona Lígia, boa tarde, amigos da Inconfidência e ouvintes, felicidades para todos. Abraços para vocês. Tudo de bom. Sempre na hora do café, né, Edinho? Aquele café farto, bacana aí que Dona Lígia faz. Aqueles salgados, aquelas quitandas. Boa tarde. Primeira vez que eu tô participando. Queria saber por que a avó Placidina amarrou a lata no seu Onof. O que que é isso, amarrou a lata? Será que dá as malas pra ele?
2: Não sei.
0: Quem mandou foi o Cosme. Ô Cosme, porque ninguém aguenta o seu Onof. É mala desse jeito. Como é que a pessoa vai aguentar? Hoje eu escutei Dona Placidina lá de manhã cedinho. Aliás, foi ontem, né, que eu escutei.
1: Boa tarde, Delírio e companhia. Franciscópolis fica a 499 quilômetros de BH, próximo a Teófilo Otoni, no nordeste de Minas, Vale do Mucuri. Zé Maria e Zé Maria é da Graça, não é? Deixa eu ver se é o mesmo Zé Maria. Não, é outro. É um padre aqui. Aqui tem a foto. Ele é uma pessoa no altar. Será que é você, Zé Maria, que é o padre? Um abraço, então. Muito obrigado pela informação. Eu já ia pensando que era o Zé Maria Canarinho, né? Que ele também é o homem Google, o Zé Maria Canarinho.
0: Muito bem.
2: Se for padre, eu vou pedir a benção a ele, né?
0: Ele respondeu que sim. Oh, que bacana. Ô, padre Zé Maria, manda bênçãos pra nós aí pelo WhatsApp, pra nós ficarmos aqui na boa. E manda, abençoa também esse nosso notebook aqui, padre. Um grande abraço pro senhor. Muito obrigado pela audiência. Ah, é muito bom a gente ter um padre aqui na audiência, né, senhor? Ó,
2: eu fico numa satisfação, viu?
0: O senhor Onofre, eu acho que ele tem tudo. Ele tinha, né? Porque agora ele fica nervoso demais para ser padre.
2: Eu queria mesmo quando eu era mais novo, mais novo, né?
0: Ministro? Agora, como é que é? Ministro da Eucaristia, padre que chama? Agora eu fiz confusão aqui. Outro dia eu fui levar uma sobrinha para ser batizada, aliás, fui padrinho, e tinha um amigo do meu pai que estava lá celebrando o batismo, né? Agora tem umas pessoas aí que fazem, são celebrantes. Eu tenho dois amigos radialistas que fazem isso, até casamento eles estão fazendo.
2: Não, pra mim não vale não, tem que ser um padre, viu? Senão não dá certo, viu?
0: Bom, então vamos aqui pra mais outra. Dona Placidinha também é mala. É o Isaías Motoboy de Sete Lagoas.
2: O que que você tá falando dela? Só eu que posso falar, viu, Isaías?
0: Vou falar pra Dona Placidina que vocês estão falando mal dela.
2: Eu não.
0: Eu acho que o senhor Onofre tem medo da Dona Placidina.
4: Eu também acho.
0: É mesmo, Juliano?
2: Não tem, não.
0: É difícil eu explicar. Eu acho que o senhor é apaixonado por ela ainda, né?
1: Atenção, oi pessoal, boa tarde, tudo bem? Deus abençoe, seu Onofre. Cadê o menino gordo?
0: Menino gordo, infelizmente, já faleceu, deve ter uns 3 anos, né, Juliana?
4: É,
0: 2021, então 4 anos.
4: Quatro anos.
0: Deixa eu ver, quem mandou, mas não tem o nome aqui. Ah, é o Zé Douglas, né? Aparece aqui em cima. O Zé Douglas lá de Brasília, não é isso, Zé Douglas? Eu acho que sim, mas não estava sabendo ainda. Boa tarde, turma do Delírio. É o Levino de Capão Bonito, São Paulo. Agora está funcionando normal. É a rádio em ondas curtas, 19 metros. Bacana, um abraço para você. Ô Levino, tá chovendo aí em São Paulo? Eu ouvi dizer que a temperatura hoje seria de 16 graus a máxima. Você tá ficando é doido. Depois você manda pra gente aqui. Para saber aí. O Irisnaldo tá ouvindo a gente, sempre tá ouvindo, né? Boa tarde, amigos do Sorriso, uma quarta-feira de paz, sua bênção, seu Onofre, e o nosso abraço, Everton e toda a equipe. Irisnaldo Araújo, bairro Lagoa, aqui em audiência da melhor programação do rádio. Mande um alô a Cristiane, que é a esposa dele, do Irisnaldo. Um abraço para você, para sua esposa Cristiane. É ministro da Eucaristia, ministro da Palavra. Eu, como não sei nada disso, eu fico quieto aqui, deixa eu ver. Um abraço, Lisnaldo. Bom, tá na hora do intervalo, Juliana Amor? A gente já volta.
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0: Estamos de volta novamente. Agora a gente está de volta sempre, né? Porque são três intervalos comerciais, então toda hora eu falo isso. Agora faltam 15 minutos para 5. É o Delírio e Companhia. Onde a gente parou aqui? Deixa eu ver onde é que a gente estava. Nossa, chegaram várias mensagens depois disso. Eloy e Tânia, na cidade de Confins, um abraço para vocês. Eles estão mandando boa tarde, pedindo a bênção, seu Onofre. Gostaria que você mandasse um alô para o taxista Rumo. É isso mesmo, está escrito Rumo. É isso mesmo, Eloy? Pode ser. Pode ser sim, só que eu estou na dúvida se o nome é esse mesmo. Um abraço, amigo Everton. Eloy e Tânia, na cidade de Confins. Depois, se não for esse nome, você manda aqui embaixo, viu? Manda mais uma vez que eu repito, tá bom? Um abraço, Eloy e Tânia. O nosso amigo Bambu lá em Betim tá ouvindo, desejando tudo de bom para nós. Um abraço, meu querido. Tudo de bom para você também. Ô, Bambu, venha nos visitar uma tarde. Agora você tá com o burro na sombra, já não dirige mais os caminhões, né? Vem nos visitar aqui uma tarde, vai ser bacana. Pede para a sua irmã fazer aquele biscoito frito que nós comemos aí naquela época. Tiramos gosto de cerveja com biscoito frito, viu, Juliano?
1: Buenas tardes, amigos do Delírio. Um abraço pro maior mochiba do mundo. Esse Pigmalião 70 do Delírio. Esse chocolate com pimenta. Um abraço para sempre competente Juliana Moura. É o Alexandre Reis de BH, viu, Juliana?
2: Alexandre gosta de fazer gracinho com meu nome, né?
3: É porque gosta do senhor.
2: Gosta mesmo.
3: É, quem faz gracinha é porque gosta.
2: Eu sei que ele gosta, eu acho ele bacana mesmo.
0: Claudinei, boa tarde, Everton Gontijo. Boa tarde a todos e a todas. Claudinei de Mutum, Minas Gerais. Abraço pra você. Deixa eu ver quem mandou isso aqui. São duas mensagens de áudio, não tem como abrir. Esse não é pra nós. Deixa eu ver esse. Boa tarde, turma. Nota 1000. Mas aí vai digitar mais ainda. Ah, tá. A mensagem do Eloy é Rômulo. Bem que eu pensei que o negócio estava faltando alguma coisa. Um abraço então para o Rômulo, taxista que é amigo lá do Eloy, lá de Confins. Tá na escuta. Um abraço para você também. Beleza. Agora tá certo, né?
2: Aí tá certo, né, compadre?
0: São 4 horas e 48 minutos. É o Delírio e Companhia pela Rádio Inconfidência, Belo Horizonte. A mensagem é o Austin, o Raposão de Betim, que tinha mandado aqui. Boa tarde, turma. Sempre na escuta. Então, beleza. Um abraço para você, meu amigo. Austin. I can't see clearly now. The rain is gone. Muito bem. I can't see clearly now. The rain is gone, né? Agora posso ver claramente, a chuva foi embora. E aqui no caso ela parece estar chegando, né? Um abraço para Olga Lina de Pedras, em Sete Lagoas. Sempre manda mensagens carinhosas aqui pra gente, com figurinhas, beijinhos, bichinhos. Deixa eu ver o que mais. Boa tarde, turma do Delírio. Estou ligado em Ibirité, o Henrique Queixada. Um abraço, Henrique, para você, para a esposa Dida. Vamos nós. Quando chegando já quase no finalzinho, tem muita coisa aqui ainda. Acho que não vai dar para ler aquela notícia, hein? Boa tarde, turma do Delírio. É o Levino. Ah, o Levino de Capão Bonito, em São Paulo. Agora parou de chover. Itapetininga, cidade vizinha, está debaixo d'água. Choveu esses dias mais ou menos 200 milímetros. Caramba, já ouvi falar muito de Itapetininga. Tinha uma novela que Éramos Seis. E os parentes, né, da protagonista moravam lá em Itapetininga. Saudades da novela Éramos Seis. Deixa eu ver aqui. Ah, é sobre o menino gordo. Quem mandou foi o Zé Douglas, né? Ele disse que não sabia que ele tinha falecido. Peço desculpas. Não há por que pedir desculpas. Um grande abraço para você. As participações dele no programa recentemente foram gravações antigas, é isso. A gente faz uma homenagem sempre a ele. Chama-se Memórias do Menino Gordo, meu amigo. Um abração pra você, tudo de bom. Agora, deixa eu ver quantas horas aqui. Sem óculos, faltam 10 minutos para 5. Tem uma mensagem aqui do Eduardo. É o Eduardo de Bom Despacho, não é isso, Eduardo? Olá, amigos, boa tarde, é o Eduardo de Bom Despacho. Ele mesmo. Um grande abraço, espero que estejam bem. Estamos, né? A chatice do seu Onofre. Só, o resto tá tudo bem, graças ao bom Deus. Deixa eu ver o que é isso aqui. Rubens de Governador Valadares. Boa tarde a todos. Delirante, seu Onofre deixou de ser padre depois que conheceu a Placidina. Abraços. Abraços, Rubens, em Governador Valadares. Um abraço pro Eduardo lá de Bom Despacho. Já concluiu aqui a mensagem dele. O Carlos de Ibirité. Seu Onofre é o cara. Carlos de Ibirité é o cara chato, né, Carlos? O Heloísio de Ribeirão das Neves também. Boa tarde, turma do Rios. Eu também sou levita na Igreja Quadrangular. Heloísio de Ribeirão das Neves. Depois você me explica o que é isso, que eu tô por fora. Viu, Heloísio? Abração. Pá, pá, pá, pá. Temos mais aqui alguma? Boa tarde, Everton, seu Onofre. Ouvinte, suas férias acabaram, você não nos visitou, Everton. Um grande abraço. Quem mandou? É o Delvani Silva, lá de La Bahia, né? Teixeira de Freitas. Não teve. Eu só fui em casa de meus irmãos e não deu pra fazer nada, meu querido. Um abração pra você, tudo de bom. Eu tava procurando aqui nesse teclado o ponto de interrogação, não achei. Então, eu tô respondendo as coisas sem interrogação. Beleza, então já estamos na hora, né? Em cima da hora. Vamos embora. Chegou. Alô, Antônio Marcos de Nova Lima mandou aqui. Abraço pra aquela turma toda, pra Juliana, a Nilcilene e seu marido Sidney, e o poeta e Adolfo em Nova Lima. Olha, gente, eu acho que eu já atendi todo mundo aqui, né? Já sim. Vamos embora, então. Deixa eu ver se isso aqui é pra nós. É assim, Pedro Lopes de Ribeirão das Neves. Boa tarde, Everton. Tudo bem? Benção, seu Onofre. Abraço a todos. E a Isabela vem hoje? Não. A Isabela vem no domingo, viu, Pedro? Um abraço. Mandando abraço pra você, Juliana Moura.
3: Um beijão, um abraço pra você também.
0: Então vamos embora. Mauro Rodrigues de Brasília aqui também, mandando boa tarde. Um abraço pra todos. Valeu, gente. Muito obrigado. Tamo juntos, então. Até a próxima. Amanhã a gente volta. Juliana, amanhã não vem, né, Juliana?
3: Não, amanhã eu estarei de manhã.
0: Só terça, né?
3: Só terça que vem.
0: Tá bom.
3: Não. É, terça vai ser a última.
0: Então tá. Um abraço pra você, Juliana Moura. Muito obrigado. Obrigado junto também, Vladimir Penido e Maria Eduarda Leles. Muito obrigado, Brasil. Daqui a pouco tem a Tércia Gonçalves com a Hora do Fazendeiro. Obrigado. 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
2: Olá. Quatro parques municipais de Belo Horizonte vão celebrar seus aniversários com trilhas guiadas a partir desta quinta-feira, dia 24. A primeira atividade será às 14h, no Parque Lagoa do Nado, que completa 32 anos. O percurso até a nascente tem cerca de 700 metros. No sábado, dia 26, haverá trilhas às 9 da manhã nos parques Roberto Burner Marx, no Barreiro, e Úrsula de Andrade Melo, no Castelo. O Parque Municipal, no centro, recebe uma trilha histórico-ambiental no domingo, também às 9. Esse último percurso é leve e indicado para toda a família. Os demais têm dificuldade moderada e não são recomendados para pessoas com baixa mobilidade. As vagas são limitadas, as inscrições estão abertas e podem ser feitas no portal da Prefeitura de Belo Horizonte. A importação de pequenas encomendas por sites estrangeiros como Shein, Shopee e AliExpress aumentou 67% entre junho e agosto deste ano, na comparação com o mesmo período de 2025. O crescimento ocorreu após a medida provisória que zerou o imposto de importação sobre compras de até 50 dólares, conhecido como taxa das blusinhas. Os dados da Receita Federal foram compilados pela Associação Brasileira da Indústria Têxtil, a ABIT. Segundo o levantamento, as mercadorias recebidas pelos brasileiros somaram US$1.610.000.000 no período. Em agosto, o número de encomendas chegou a 26,5 milhões, alta de 74% em relação ao mesmo mês do ano passado. A ABIT, que é contrária ao fim da taxa, afirma que a medida prejudica a competitividade da indústria nacional. O levantamento considera todas as remessas do programa, remessa conforme, inclusive, as de valor superior a 50 dólares. Repórter em Confidência, redação Simone Pio.

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9: Olá, boa tarde, ouvinte da Inconfidência AM880, o gigante do ar. Está começando a Hora do Fazendeiro, muito sertanejo raiz, notícias sobre meio rural e prestação de serviço por aqui. São 5h03, eu sou Tessia Gonçalves, seja muito bem-vinda e bem-vindo. Vamos juntos até às 18h30 da noite, né? Desta quarta-feira, 23 de setembro de 2026. Junto com a gente, Juliana Moura nos trabalhos técnicos e Gabriel Basílio na assistência do estúdio e na produção. Confira os nossos destaques.
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9: Chuvas favorecem desenvolvimento das floradas da safra 2027-28 de café. E preço do arroz segue firme no Rio Grande do Sul, com oferta restrita. Estas e outras notícias e muito mais aqui no nosso Hora do Fazendeiro, o mais antigo do Brasil e um dos mais antigos do mundo, há 90 anos no ar, que você confere de segunda a sexta, aqui pela M880, pelo site inconfidencia.com.br ou aplicativo Rádio Inconfidência Oficial. E tem nossa edição especial também aos domingos, de 7 às 9 da manhã. E bora participar do nosso programa, é muito fácil. É só enviar uma mensagem para o nosso WhatsApp, que é o 319-8276-2663. 319-8276-2663. Telefone fixo 31-3254-3441. 31-3254-3441. Parabéns aos aniversariantes do dia. Muita saúde, muitas felicidades, prosperidade. Deus abençoe, ilumine, proteja sempre. Parabéns também as populações de Três Corações e também de Campos Altos. É, estão em festa hoje. Três Corações completa 142 anos de emancipação. A cidade ficou conhecida nacionalmente por ser o berço de Pelé, considerado um dos maiores jogadores da história do futebol. O município também integra o circuito turístico das águas de Minas Gerais. E Campos Altos celebra hoje 81 anos de emancipação. O município se destaca pela produção de café de alta qualidade e faz parte da região do Cerrado Mineiro. Também é famosa por abrigar o segundo maior santuário de Nossa Senhora Aparecida do Brasil.

Brasil. Então, parabéns, parabéns. E hoje é dia, sabe do quê? Eu adoro. E você? Sorvete, dia do sorvete, dia de combate ao estresse, muito importante, hein? Tem alguma coisa aí te deixando estressado? Então, bora desestressar. E também dia internacional das línguas de sinais, muito importantes, né? E dia dos filhos, hoje é dia dos filhos. Nossa homenagem especial para aqueles que mudam as nossas vidas, para sempre, os nossos filhos. Hoje, dia dos filhos, queremos deixar um abraço apertado a cada um deles. Ser pai, ser mãe é descobrir um amor que não cabe no peito. Parabéns a todos os filhos e filhas da nossa audiência. Vocês são a maior riqueza e o motivo do nosso orgulho todos os dias. Então, vamos com música que eu separei aqui para vocês, relacionadas aos filhos. A gente começa com Lourenço e Lourival. Filho.

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0: Tá aí pra você, Filho do Mato, Avaré e Jataí, Tunico e Tinoco, Bom Filho de Tonico e Ariston Oliveira. E a primeira foi com Lourenço e Lourival, Filho de João Miranda e Etevaldo. Agora são 5:16.
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7: Estamos de volta às 5h19.
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7: A Hora do Fazendeiro conversa hoje sobre um dos maiores eventos do agronegócio ligado aos animais de estimação em Minas, a Expovet Minas 2026. De sexta a domingo, o Center Minas, em Belo Horizonte, recebe a maior feira de negócios do setor pet e vet do estado. São esperados mais de 140 expositores e 200 marcas, com visitantes de 18 estados. A última edição reuniu mais de 16 mil pessoas para falar sobre o crescimento do mercado pet e os destaques desta edição. Conversamos com Fabiana Brás, diretora e idealizadora da Expovet. Alô, Fabiana, boa tarde, seja bem-vinda à Hora do Fazendeiro.
9: Boa tarde, obrigada. Um prazer estar aqui com vocês.
7: Prazer todo nosso, Fabiana. O mercado pet tem crescido bastante nos últimos anos no Brasil. Como que esse crescimento aparece hoje em Minas Gerais? O que, que explica este movimento?
9: É, assim, o mercado pet, ele cresce em todos os aspectos, né? Assim, no Brasil, não só em Minas. É muito em especial pelo lugar que os animais têm ocupado, né, na vida das pessoas, em especial após a pandemia, assim, é um tratamento que eles merecem, assim, né, os animais. Então, Minas, por exemplo, é o segundo maior mercado do Brasil. Ele movimentou no ano passado 7 bilhões, somente em 2024. Então, é um mercado que mesmo durante a pandemia, ele continuou em crescimento.
7: Principalmente depois da pandemia, né? Que todo mundo quis ter um gatinho, um cachorrinho para poder fazer companhia. E para quem
9: O fato de terem ficado mesmo recolhidas em casa, né, gerou essa aproximação talvez maior, né, esse vínculo aumentou, assim.
7: Com certeza. E para quem trabalha com produtos, serviços ou cuidado animal, o que, que a Expovet oferece na prática? O que, que um visitante encontra ao passar pelos estandes, Fabiana?
9: Então, a gente fala, assim, né, que não é só porque a gente organiza o evento, mas que realmente é uma oportunidade que os profissionais do segmento pet não devem deixar de ir ao evento. Porque os expositores da feira, eles são de todos os segmentos do mercado. Então, a gente tem de equipamento, de acessórios, de medicamentos, laboratório, saúde animal, higiene e beleza, que são shampoos, né, pet food. E todos eles, a feira está na 11ª edição.
7: 11ª?
9: Em função dessa 11ª edição. Então, assim, em função desse tempo de relacionamento, os expositores, eles são muito parte da família da feira.
7: Uhum.
9: E aí, espontaneamente, eles criaram uma cultura, uma tradição de criar campanhas comerciais exclusivas durante a feira. Então, a pessoa que é do empreendimento pet, né, ela tem que estar muito em alerta, porque os pet shops abrem muito, então tem muito concorrente hoje, né, pelo crescimento mesmo do mercado. Mas também é um mercado muito dinâmico, que muda muito. Então, quando ele vai à feira, ele conhece todas as novidades que as empresas esperam, eventos para fazer o lançamento, mas, em especial, ele negocia com um preço imensuravelmente melhor. Por isso que é um evento de muitos negócios, que a campanha comercial, ela é real, tá? Então, o visitante, ele está ali, ele se atualiza de tudo, ele compra melhor e consegue levar as novidades com preço melhor para o cliente dele, né? Para o cliente final.
7: Maravilha.
9: E esse é o maior diferencial da feira. Num lugar só, ele tem acesso a todas as novidades, porque as principais marcas de todos os segmentos, elas participam do evento. É o segundo maior evento nacional hoje em dia, assim, em função desse perfil comercial, tá?
7: E essa edição, ela chega com mais de 140 expositores e 200 marcas. O que, que há de novidade este ano em relação às edições anteriores, Fabiana?
9: Então, a gente, mesmo a gente que fica aqui à frente do comercial, se surpreende muito, sabe, a cada ano. Porque, assim, mesmo nos segmentos que sempre expõe, por exemplo, a gente tem o pet food que é a ração todo ano participando. E a cada ano, tanto eles quanto saúde animal, tem muitas novidades e lançamentos específicas, né? Então, aumenta o leque, por exemplo, de uma nutrição adequada para um cão idoso, para um cão que tem problema de peso, que tem algum problema específico de saúde, de rins. Os medicamentos, eles têm avançado muito, né? A gente tinha doenças crônicas que era necessário sacrificar, como leishmaniose. E hoje não é mais, a gente tem um avanço enorme da medicina, tanto de precaução quanto de cura, né? Mas em especial, a gente é um segmento que ele cresce também em segmentos, né? Então, além de todos os segmentos de sempre, esse ano, por exemplo, a gente tem uma expansão da feira do segmento de aquarismo e de animais não convencionais.
7: Olha.
9: Então, assim, é um primeiro momento deles, com espaços menores, mas com empresas pensativas, né?
7: Uhum.
9: E todos os dois segmentos levando muitas novidades também, que a gente se surpreende, assim.
7: Que bacana.
9: E tem todas as novidades que são acessórios, né, assim, para os animais. Então, assim, hoje eu brinco que a gente tem que pensar duas vezes para falar assim, não, eu tive um dia de cão. Para falar que eu tive um dia de cão. Um dia de cão, um cão de rua. O cão que tem um dono, ele tem hoje, assim, ofurô, shampoo e condicionador para pelo específico, protetor solar, uma variedade de roupas e de acessórios, de caminhas, né?
7: Uhum.
9: Mas esse é o lado mais comercial em si. Mas além de tudo isso, a gente tem toda a evolução mesmo da medicina, assim.
7: Tem que especificar, né? O dia de cão agora, não é qualquer cão.
9: Tem que especificar o dia de cão. Meu sonho é um dia de cão, dia desse.
7: E a Hora do Fazendeiro tem muito ouvinte do interior de Minas. Como que esse produtor ou pequeno empreendedor rural pode se conectar com esse mercado pet que vem crescendo tanto?
9: Então, eu acho que em especial o público do interior, a gente tem hoje, por exemplo, uma presença grande do interior de Minas, sabe? De mais de quase 500 municípios do interior. Então, eu acho assim, quando ele se desloca do interior para vir até o evento, ele tem esse acesso também, né, de poder se atualizar e levar. Ele pode fazer um credenciamento antecipado no site do evento. A gente tem opções de hospedagens ao redor da feira.
7: Ótimo. Fabiana, então faça um convite, por gentileza, aos nossos ouvintes da Hora do Fazendeiro, para prestigiarem aí a Expovet Minas 2026.
9: Então, é um prazer estar aqui falando, né, com vocês, que a gente sabe que é um público muito específico, né? E o evento, ele valoriza muito isso. A gente tem um trabalho muito direcionado a exatamente esse público, né, de vocês. E é um prazer fazer esse convite, tanto para que possam prestigiar o evento, mas eu reforço também quanto à importância de estar presente, né, em um evento desse. Porque todo o mercado pet, ele cresce muito, tem muita concorrência sempre. Então, quando você vai a um evento desse, você entra com a bagagem e sai com uma outra, né? Bem maior, assim, tanto de negociações quanto de atualização. O evento também tem uma parte de programação científica, né, exclusiva para esses profissionais, de congressos, de palestras. Então, o convite é para que venham, sim, que se programem, né, ainda dá tempo, a feira é sexta, sábado e domingo, todos os dias de 13 às 21 horas, no Centro em Minas, que é um local de fácil acesso, no centro, assim, região central, né, de Belo Horizonte. Então, se programem para vir visitar o evento, né? O evento é exclusivo, mas pode trazer o familiar, aproveitar para passear, né, na cidade, em BH, em Minas, nos pontos turísticos, e atualizar e fazer bons negócios.
7: Com certeza. E o Center Minas fica na Avenida Pastor Anselmo Silvestre, número 1495, no bairro União, ali atrás do Minas Shopping, não é mesmo? Ao lado, aliás,
9: isso,
7: do Minas Shopping.
9: Bem atrás do Minas Shopping, na Cristiano Machado.
7: E as pessoas que quiserem se credenciar, tem um site, Fabiana? É pelo site?
9: Tem um site, bem qual? Lembrado. A gente tem o Instagram da feira, que é o @expovetminas, que lá também tem as novidades por segmentos, assim, dos expositores. E tem o site expovet.com.br, que tem o link para fazer o pré-credenciamento. Se ele não conseguir credenciar, ele pode credenciar tranquilamente na hora do evento também, durante o evento.
7: Ok, então muito obrigada, Fabiana, pela sua entrevista aqui no nosso Hora do Fazendeiro. Muito sucesso,
9: obrigada,
7: e parabéns.
9: Vocês também são convidados para participarem.
7: Ok, eu irei. Vou dar uma passada lá. Muito obrigada, viu? Um abraço para você, para toda a sua equipe.
9: Obrigada
7: a você, parabéns.
9: Um abraço, tchau, tchau.
7: Tchau, tchau.
9: Obrigada, tchau.
7: São 5 horas 28 minutos. Eu conversei com a Fabiana Brás. Ela é diretora e idealizadora da Expovet. Expovet, 11ª edição, agora em 2026. O que há de melhor no mercado pet e vet do Brasil e do mundo? São mais de 140 expositores e 200 marcas, com visitantes de 18 estados. Na última edição foram 16 mil pessoas. Imagina essa, então, não é mesmo? Então, 5h28, vamos para um breve intervalo e eu volto já já.
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11: Na região do bairro Dom Bosco, carreta, caminhão e carro bateram no anel rodoviário sentido Rio de Janeiro, pouco depois da Praça São Vicente, provocando retenção de mais de 6 quilômetros. Motoristas começam a pisar no freio na altura do bairro São Francisco. E com o trânsito bem carregado também na marginal do anel, motorista evite, reprogramando o seu caminho. Anel no sentido Vitória, com trânsito pesado do Betânia até a Praça São Vicente para desviar. Você tem a alternativa de acessar a Avenida Tereza Cristina. 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Emerson Rodrigues para a Rádio Inconfidência.

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2: 5:30 em ponto. Nosso Hora do Fazendeiro segue com muita alegria. Muito obrigada pela sua audiência. Que você fique por muitos e muitos anos aqui com a gente. São 90 anos de Hora do Fazendeiro e da Rádio Inconfidência. Tem ouvinte aqui que começou a ouvir a Hora do Fazendeiro, né? A Rádio Inconfidência, em 1940, 1930 e pouco, 50. Cresceu ouvindo a Hora do Fazendeiro. Pra gente é sempre uma alegria, uma satisfação, uma grande honra, né? Muita gratidão aí pelos ouvintes que estão espalhados não só por Belo Horizonte, Minas Gerais e pelo mundo. Sigamos então, meu povo, são 5:31, hora de mandar aquele abraço para quem? Pro Amate de Campinas. Alô, Amate, ele manda um abraço pro povo do trecho. Povo do trecho, Viação Cometa aí pelas estradas do Brasil. Também um abraço pra família Rodrigues, que está na cidade de Leopoldina. Quem manda é o Mauro Rodrigues, que está em Brasília, Distrito Federal. Alô, Mauro. Alô, pessoal da família Rodrigues, na cidade de Leopoldina. Aquele abraço da família em confidência. Também por aqui, o Highlander do Barreiro. Falou que hoje tem sabe o que por lá? Aí, ó, Juju falou mais cedo. Bolo de cenoura com cobertura de chocolate. Eu amo. Um cafezinho e um litro da marvada. Combina isso? Mas ele falou, é lógico, hoje estamos com um grupo maior, por que será? João da Solda, Marlon da Moto, Fábio Pedreiro, Erli da Bateria, Valdecir Nhonho, o Leno que não canta com a Lilian e o Hélio Narigudo. Aquele abraço para a turma do Highlander, do Barreiro, todos aí desse bairro maravilhoso aqui em Belo Horizonte, parece mais uma cidade. O Jossano, JJ do Pindorama, também está por aqui, mandando um abraço para minha mamãe, Tina Gonçalves. Deus abençoe você, muito obrigada pelo carinho, JJ. Também para o Mauro Lúcio, Mário Lúcio, aliás, do Pindorama. Alô, Mário, tudo de bom para você, tá sumido, hein? Romário de Betim, Tintim, também tá por aqui. Já aproveito para poder mandar um abraço pro Venilton, que tá sempre ligadinho. Deus continue abençoando você, sua família e todos os ouvintes também. Miltinho, do Alto Bela Vista, em Santa Luzia, também tá sempre aqui na escuta. Que bom, maravilha. Manda um abraço para toda a equipe. Ouvinte, especialmente para a comadre dele, Eide e Heraldo, e os afilhados Nayara, Samuel e Leonardo, lá no bairro Pinhões, em Santa Luzia. Guilherme Soares, do bairro Bom Sucesso, na região do Barreiro, também está por aqui. Ele mora lá no bairro Bom Sucesso, aqui em BH, na região do Barreiro, e ele manda um abraço e um feliz aniversário para a esposa dele, a Solange. Ela está fazendo aniversário amanhã e eles são casados há 37 anos. Parabéns, Solange, muita saúde, muitas felicidades, um abraço apertado aqui da nossa família, da Hora do Fazendeiro. Abraço também, Guilherme. A Cássia do Santa Cruz em Contagem tá sempre por aqui também, né, Cássia? Um abração para você e também pro Zé Benedito de Angra dos Reis, ouvindo o programa predileto dele, que ele falou que adora de coração e a gente adora receber sempre aí a sua mensagem. Maria de Fátima, Chuchu lá do Inconfidentes e também a Juju do Confidentes estão por aqui. Muito obrigada. Um abraço para vocês, para o Mário Penedo. E também ela tá mandando um abraço para mim, para minha mamãe Tina Gonçalves, para amiga Cici. Sempre acompanhando a Hora do Fazendeiro, falou que a programação tá excelente. Muito obrigada. Eide de Pinhões também tá por aqui. Ela que é a comadre do Miltinho, lá do Alto Bela Vista de Santa Luzia. Ela tá mandando um abraço para a família em Confidência, para mim, para o Heraldo, o marido dela, e os filhos Nayara, Léo e Samuel. E também aqui com a gente, Miguel de Piraí, no Rio de Janeiro. Alô, comunidade caipira. Alô, Miguel, um abraço para você e todos aí do Rio de Janeiro. E também para o Major Jacob, lá em Bom Despacho. Quem manda esse abraço é aqui a família em Confidência e também o Vanderlei Gonzaga, do Recanto das Araras, em Pará de Minas. Abraço, Vanderlei, Dalva e também Major Jacob, em Bom Despacho. Agora são 5:35. Bora comigo ouvir mais música boa. Peão da Serra e Miramar por aqui com Canção de Boiadeiro.

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0: Na Hora do Fazendeiro, trio Trem de Minas, pagode em Brasília. Rolando Boldrin com José Camilo e Daniel cantando Cobra Venenosa. E Canção de Boiadeiro com Peão da Serra e Miramar, 5h45.
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0: A Expo Agri 2026 em Itamarandiba terá capacitações gratuitas durante a programação de 8 a 11 de outubro no Parque de Exposições. Entre as opções estão curso de operação de drone e oficina de degustação de queijos. As atividades são destinadas a maiores de 18 anos e têm vagas limitadas. A feira terá ainda exposição de máquinas e empresas, gado de alta genética, participação da agricultura familiar e do artesanato, copa de marcha, shows para toda a família, espaço para as crianças e outras atrações. Organizada pelo Sindicato dos Produtores Rurais de Itamarandiba, a Expo Agri busca aproximar produtores rurais de novas tecnologias, conhecimentos, produtos e soluções para o campo, além de proporcionar oportunidades de negócios e troca de experiências. Expo Agri 2026, Itamarandiba, de 8 a 11 de outubro, no Parque de Exposições. São 5h46.
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0: 5h48, o abraço de agora vai pro Raimundo, seu Raimundo de Mucambo, Curral Velho. Falou que tá colado no rádio, muito obrigado, um abraço pro senhor. E também pro Odílio Reis de Vitória da Conquista, na Bahia. Falou que tá sempre ouvindo a programação da Hora do Fazendeiro. E no final do ano ele falou que vem aqui, vem a Belo Horizonte conhecer a Rádio Confidência, a rádio que ele tanto ama. Será muito bem-vindo, Odílio, um abraço pra você, todos aí de Vitória da Conquista, todos os baianos, também pro Ronaldo de Vespasiano e pra Bete do Novo Riacho. Alô, Bete, um abraço pra você, muito obrigada, Deus abençoe, esteja sempre conosco, amém, amém. 5h49, hora de ouvir Mococa e Paraíso, por ela.

por ela, com Mococa e Paraíso. São 5 horas e 53 minutos, hora do intervalo da Ave Maria. E eu volto com mais Hora do Fazendeiro para você, depois das 6 da noite. Não saia daí, hein? Se sair, leva seu radinho, leva seu celular, porque ainda tem Zezé de Camargo e Luciano, Doce Paixão. Até já!

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2: Em Contagem, apenas uma faixa da Via Expressa no sentido Betim está liberada depois do viaduto Beatriz. Mais cedo teve ocorrência que envolveu caminhão e moto e a perícia é aguardada no local. A faixa da esquerda apenas está liberada para o trânsito. Há reflexos desde a região do Água Branca e também na Avenida Helena de Vasconcelos, sentido Betim, desde o trevo da Ceasa. Lentidão para quem passa agora pela Via Expressa também no caminho para BH, entre o Petrolândia e as proximidades do viaduto Beatriz. O caminho entre Betim e Contagem pode ser feito pela rodovia Fernão Dias. 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Emerson Rodrigues.
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4 minutos, uma ótima noite de quarta-feira para você. Eu sou a Técia Gonçalves, continuamos aqui com o nosso programa A Hora do Fazendeiro, até às 6h30. Junto com a gente, Eliezer Ferreira, nos trabalhos técnicos. Muito obrigada, Juliana Moura, que está indo descansar. E quem está na assistência do estúdio, na produção, é o Gabriel Basílio. Seja mais que bem-vinda e bem-vindo. Bora comigo ouvir mais modão sertanejo por aqui, notícias sobre o meio rural. E se você quiser participar, será uma honra. Participa do programa, manda aí seu pedido musical para a próxima... Para o próximo domingo. Domingo tem edição especial da Hora do Fazendeiro de 7 às 9 da manhã e quem faz a seleção musical é você. Então, são 6h05, bora ouvir Adalto Santos, Triste Berrante.

0: A gente tocou para você Ramon e Rosado, Sou Igual a um Passarinho, de Nonô Basílio. E a primeira foi Triste Berrante, com Adalto Santos, 6:11.
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0: As chuvas registradas em setembro têm favorecido o desenvolvimento das floradas da safra 2027-28 de café. Segundo o CPEA, as condições confirmam as boas expectativas do início do mês na maior parte das praças acompanhadas. Ainda assim, pesquisadores do CPEA ressaltam que o cenário varia conforme a região e em diversas localidades, apesar do otimismo, existe apreensão quanto aos possíveis efeitos do El Niño nos próximos meses. De acordo com o Centro de Pesquisas

0: próximas semanas. Agora são 6:13, um breve intervalo e a gente volta já já.
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2: Seis horas, 15 minutos. Vamos mandar um abraço agora para quem está participando. É o Mário Penedo, do Inconfidentes em Contagem. É, fez pedido musical, muito obrigada. E ele está mandando um abraço para mim, minha mamãe, Tina Gonçalves, a esposa Chuchu, também a Maria de Fátima, Marcilene, em Pequi, Antônio Marcos de Nova Lima, todos os ouvintes. E a filha Juju, muito obrigada. Um abraço para você também. João Bosco de Nova Lima, também por aqui. Alô, João Bosco. É, um abraço para os trimarinhos, especialmente para Dona Alzira Matriarca, lá do sítio da Tolda, em Três Marias, e os filhos. São 6 horas 16 minutos.
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2: Os preços do arroz em casca seguem firmes no Rio Grande do Sul, segundo o CEPEA, Centro de Estudos Avançados em Economia Aplicada. A oferta continua pontual, enquanto indústrias retomam as compras para recompor estoques e produtores mantêm resistência aos valores oferecidos. A disputa pela matéria-prima também aumenta nas regiões próximas ao porto do Rio Grande, com a demanda externa concorrendo com a indústria doméstica e pressionando as cotações. Vamos conferir também as cotações atualizadas para uma seleção de produtos agropecuários em Minas Gerais. Arroba do Boi Gordo, pelo indicador Esalq B3, está cotada R$354,65. E o bezerro, pelo indicador Esalq BMIF Bovespa, vale R$3.276,02 a cabeça. O frango resfriado com referência em Minas Gerais está R$8,30 o quilo. O suíno vivo, pelo indicador CPE Esalq, também com referência no estado, custa R$5,32 o quilo. A caixa com 30 dúzias de ovos extra grandes, referência Minas Gerais, está em R$132,55. Enquanto o litro do leite, pelo Conceleite, referente ao volume entregue em agosto e pago em setembro, tem valor de R$2,92. São 6 horas 17 minutos. Vamos ouvir Ponteio com Viola Urbana.

0: Você ouviu o Ponteio de Edu Lobo e Capinã com Viola Urbana, 6h21.
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0: A quinta-feira em Minas será de

Abreu, trabalhos técnicos Juliana Moura e Eliezer Ferreira, assistência do estúdio de produção Gabriel Basílio, diretoria de conteúdo e programação Flávia Ivo, diretoria geral Luciano Correia e presidência Ike Aslovic. Você ouve a Hora do Fazendeiro aqui na Inconfidência de segunda a sexta, a partir das 5 da tarde e aos domingos com seleção musical dos ouvintes de 7 às 9 da manhã. Um abraço, muito obrigada pela sua audiência e companhia. Fique com Deus e ainda com pouco de um solo de viola com Vitor e Léo. Milonga para as missões. Até amanhã.

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2: Na região metropolitana, pista da MG10, no caminho para BH, tem obra interditando parcialmente o trânsito na região do Conjunto Morro Alto, em Vespasiano, e um trecho de 3 quilômetros de lentidão. Motorista, no caminho do Aeroporto Internacional em Confins para a capital, você ganha tempo pela MG424. Já a MG10, na saída de BH, em direção à Lagoa Santa, em direção ao Aeroporto Internacional, apresenta boas condições. 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Emerson Rodrigues para a Rádio Inconfidência.
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3: Muito provavelmente você...

0: Você já ouviu falar sobre o El Niño, não é mesmo? Mas você sabe exatamente como esse fenômeno interfere no nosso clima? O El Niño é um fenômeno climático natural que acontece no Oceano Pacífico. Em determinadas épocas, as águas dessa região ficam mais quentes do que o normal e os ventos enfraquecem. Isso aquece a temperatura do planeta e altera a formação de chuvas em várias partes do mundo. No Brasil, os efeitos dessas mudanças variam de uma região para outra. Já o aquecimento global é uma mudança de longo prazo provocada pela ação humana. O grande problema é que hoje estamos vivendo os dois fenômenos ao mesmo tempo. Até novembro, a previsão é que as temperaturas fiquem acima da média em quase todo o país. Já no centro e no sudeste, incluindo Minas Gerais e Espírito Santo, a probabilidade é de chuvas abaixo do normal. Para a Rádio Inconfidência, repórter Daniela Nunes.
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3: Olá, boa noite. Falha global em GPS cancela voos em Confins. Carro despenca de uma ribanceira na BR-381 e deixa 3 pessoas feridas. Motorista bêbado bate em pedágio na Fernão Dias, causa estrago e tenta fugir da polícia. E você vai ver também, comer fora de casa está mais caro e o preço do almoço sobe na capital. Essas e outras notícias eu te conto agora, ao vivo, no JM2.

boa noite para você, 6:30. Quer fazer o jornal junto com a gente? É só mandar sua mensagem para o nosso WhatsApp, o número é o DDD 31 98272 6976. Mande a sua sugestão, mande o que está acontecendo aí no seu bairro, na sua cidade e vem participar junto com a gente. Pessoal, e a gente abre a edição de hoje falando de uma instabilidade global no sistema de GPS que afeta frota de aeronaves. Essa instabilidade provocou aí cancelamentos de vários voos no Aeroporto Internacional de Belo Horizonte, que fica em Confins. Só ontem foram cerca de 30 cancelamentos. Hoje, 4 voos também foram cancelados. Nós vamos ao vivo com o repórter Sulimar Silva. Sulimar, boa noite para você. Qual que é a situação de momento?

0: Boa noite, Rafael. Boa noite para quem está ligado aqui do JM2. Esta pane aconteceu ontem em boa parte do Brasil. Foram mais de 80 voos cancelados e tivemos também 8 mil pessoas prejudicadas. Essa instabilidade global no sistema de GPS afetou a frota de aeronaves, principalmente da empresa aérea Azul, que é quem utiliza a maioria desses jatos produzidos no Brasil, em São José dos Campos, pela Embraer, o modelo E195E2. Outras empresas também tiveram problemas, como os modelos da empresa suíça Pilatus. Além deles, as empresas aéreas KLM, da Holanda, a Binter, da Espanha, das Ilhas Canárias, a Helvetic, da Suíça, e a empresa mexicana também tiveram problemas. A instabilidade também foi afetada por conta desse problema, e a ANAC acompanhou essa segurança das operações. Nenhum voo teve problema, mas os passageiros que foram prejudicados foram alocados em alguns locais pela empresa aérea. Lembrando que os passageiros têm direito a, depender do tempo, têm direito à internet também. Outra situação que eles têm direito é a alimentação, hospedagem e transporte quando necessário. Se esse atraso for superior a 12 horas, eles também têm direito a serem realocados em outros voos. Mas, pelo menos por enquanto, a situação se normalizou. O aeroporto de Confins foi um dos mais prejudicados. Ontem, mais de 30 voos cancelados. Hoje, pela manhã, foram 3 e a situação está normalizada no momento. Rafael.
1: Obrigado, Sulimar, pelas suas informações. Uma boa noite para você. O corpo do empresário mineiro Bruno Avelar, de 41 anos, vai ser velado amanhã aqui em Belo Horizonte, no cemitério Parque da Colina. De 10 da manhã até as 3 da tarde, o velório será aberto ao público. O sepultamento será no Bosque da Esperança, às 5 da tarde, em cerimônia fechada para a família. A informação foi confirmada pela Lívia Avelar, esposa de Bruno, nas redes sociais. Ele foi uma das 5 vítimas da queda de um helicóptero em Santa Catarina. Os destroços da aeronave foram encontrados ontem, na região de Santa Bárbara, em Urubici. Além de Bruno, morreram também o cantor Rick, da dupla com Renner, o videomaker Paulo Soares, o piloto Antônio Roberto Nóbrega, de Araújo, e o copiloto Leopoldo Barros Teixeira. Bruno era empresário, investidor e palestrante. Ele deixa a esposa e 2 filhos. 6 pessoas foram presas durante a operação Refúgio Seguro em Montes Claros, no norte do nosso estado. Segundo a investigação, o proprietário de clínicas de acolhimento mantinha relações sexuais com internas por meio de chantagens, ameaças e oferta de vantagens. A Polícia Civil acredita que os familiares das vítimas não sabiam o que ocorria dentro das unidades, pois durante as vistorias, os funcionários dos locais monitoravam as conversas e intimidavam as internas. O proprietário e seus funcionários foram presos durante a operação. Até o momento, 10 vítimas de abuso sexual já foram identificadas. Você confere outros destaques no Giro de Notícias com Pedro Galvão.
2: Um carro capotou hoje e caiu em uma ribanceira de aproximadamente 60 metros na BR-381 em Ravena, na região metropolitana de Belo Horizonte. Segundo o Corpo de Bombeiros, o condutor do veículo seguia no sentido João Molevade quando, próximo ao trevo de Caeté, perdeu o controle da direção e o veículo despencou pelo barranco. Os 3 adultos que estavam no carro ficaram feridos. As vítimas estão estáveis e foram encaminhadas para a Santa Casa de Caeté. Uma pessoa morreu e outras 3 ficaram feridas em um acidente na BR-356 em Itabirito, região central do estado. 2 carros se envolveram no acidente. 2 vítimas em estado grave foram transportadas de helicóptero para o Hospital João 23 e uma outra foi levada pelo SAMU para o hospital da região. As causas do acidente ainda serão apuradas. Um caminhoneiro perdeu o controle da direção e bateu contra uma cabine da praça de pedágio na rodovia Fernão Dias, Caxias, em Carmópolis de Minas, região central do estado. Segundo a Polícia Rodoviária Federal, além de bater contra a cabine do pedágio, o caminhão também atingiu uma carretinha acoplada a um veículo que estava parado no local. Parte da carga de fertilizantes que estava no caminhão foi arremessada e ficou espalhada na pista. O condutor do caminhão fugiu, mas foi localizado e preso a cerca de 5 quilômetros do local do acidente. Durante a abordagem, o caminhoneiro fez o teste do bafômetro e foi constatada a embriaguez. O homem foi encaminhado para a Santa Casa de Carmópolis e depois para a delegacia de Campo Belo. Ninguém ficou ferido. Três pessoas foram presas em flagrante na Operação Deja Vu, que busca desarticular uma organização criminosa responsável pelo tráfico interestadual de drogas e que mantinha uma base de operações em Juiz de Fora, na Zona da Mata. O Ministério Público estima que nos últimos 18 meses a organização tenha movimentado mais de 70 milhões de reais com a venda das drogas. As equipes já realizaram a apreensão de diversos veículos, armas de fogo, imóveis e grande quantidade de droga. Além dos materiais apreendidos, também foi descoberto um laboratório de refino de entorpecentes e um bunker utilizado como depósito.
1: Obrigado, Pedro, pelas suas informações. E a Justiça Eleitoral condenou o vereador de Belo Horizonte, Lucas Ganem, do MDB, à perda do mandato por falsidade ideológica. Segundo a sentença, ele informou à Justiça um endereço no bairro Trevo como domicílio eleitoral, mas nunca morou no local. Além da perda do cargo, Ganem foi condenado a 1 ano e 6 meses de prisão. A pena foi substituída por prestação de serviços à comunidade e multa de R$16 mil. Durante o processo, o verdadeiro morador do imóvel e investigadores confirmaram a fraude. O próprio vereador admitiu ter informado o endereço falso. Ganem disse que a decisão contraria o que foi demonstrado no processo que ele vai recorrer. Se não houver mais recursos, ele também terá os direitos políticos suspensos. Em agosto, o Tribunal Regional Eleitoral de Minas Gerais já havia confirmado a cassação do mandato pelo mesmo caso. Peixes foram encontrados mortos em um lago em Betim, aqui na região metropolitana. Segundo o Comitê da Bacia Hidrográfica do Rio Paropeba, uma fiscalização entre a Polícia Militar de Meio Ambiente e a Secretaria Estadual de Meio Ambiente e Desenvolvimento Sustentável foi identificado um influente com aspecto oleoso no solo e em partes do lago. A Polícia Civil esteve no local para poder fazer a coleta das amostras e da água e também dos peixes. Todo esse material será usado na apuração de um possível crime. Nós entramos em contato com a Polícia Civil para poder apurar a causa da morte, então, desses peixes e aguardamos um retorno. A Câmara Municipal de Belo Horizonte aprovou em segundo turno o projeto de lei que concede reajuste salarial de cerca de 4% aos servidores públicos aqui da capital. A medida abrange trabalhadores da administração direta e indireta. O reajuste ele é retroativo ao dia 1º de maio. Além do aumento nas remunerações, o texto contempla ajustes nos critérios de progressão de carreira, gratificações e licenças. O projeto aprovado por unanimidade pelos vereadores segue agora para a sanção do prefeito de Belo Horizonte, Álvaro Damião. O impacto nas contas públicas em 2026 está estimado em 213 milhões de reais e em 780 milhões para os próximos 2 anos. Você vai ver depois do intervalo os cuidados que nós precisamos ter com o botijão de gás, que tem orientações do Corpo de Bombeiros. E ainda, a gente te mostra toda a movimentação do salão no Dia do Livro, o evento que acontece de graça até sábado. Não sai daí não, agora são 6 horas e 40 minutos.
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1: Estamos de volta ao vivo, agora 6 horas e 42 minutos e uma correção. Antes de ir para o intervalo, eu disse para vocês sobre o reajuste dos servidores da Câmara, dos servidores da Prefeitura de Belo Horizonte, que o impacto para os próximos 2 anos seria de 180 milhões. Na verdade, o impacto, o valor correto, é de 188 milhões para os próximos 2 anos. 788 milhões. Bom, a gente segue por aqui agora falando de cuidados, porque para prevenir acidentes e até o risco de incêndios, o Corpo de Bombeiros preparou uma cartilha para poder orientar as pessoas sobre a compra e o armazenamento seguro dos botijões de gás. A repórter Carola Monier foi conferir de perto as recomendações desse novo material.
10: Hoje a gente vai falar sobre essa cartilha que o Corpo de Bombeiros lançou, que tem aí os cuidados que o pessoal de casa precisa ter para não sofrer com acidentes envolvendo botijão de gás. Por isso eu vou conversar agora com o Capitão Magalhães, aqui do Corpo de Bombeiros, que vai falar um pouquinho mais para a gente sobre essa cartilha e também sobre as medidas de segurança. Seja bem-vindo ao Jornal Minas. Capitão, conta para a gente, essa cartilha surgiu de algum acidente? Foi por causa desses aumentos, né? Um aumento aí muito significativo, 25% de aumento envolvendo acidente com botijão de gás do ano passado para este ano. Essa cartilha envolve algum acidente? Ela surgiu de algum acidente? Por que surgiu essa cartilha com essas orientações?
11: O Corpo de Bombeiros, ele tenta sempre trabalhar no sentido de aumentar a prevenção, inclusive, apesar da gente ter tido um aumento nesse tipo de ocorrência, no geral o Corpo de Bombeiros teve uma redução de atendimento de ocorrências de incêndio.
10: Uma das questões é de cuidados, né? Começa na hora da compra do botijão, né? Se a gente for pensar em relação à cartilha, quais são as principais orientações que constam neste documento?
11: Acho que, igual você comentou ali, o principal fator é que a gente consiga comprar esse produto de uma revendedora autorizada. Especificamente porque a gente sabe que existe a possibilidade de comprar esse material de segunda mão. E aí, como o próprio nome fala, a gente está comprando ele de segunda qualidade. O grande problema é que não está garantido pelo Inmetro que esse vasilhame, ou seja, o recipiente que guarda o líquido, que ele consiga garantir as pressões que são suportadas pelo próprio vasilhame. Então, nesse sentido, a primeira atenção que a gente tem que ter é comprar de uma revendedora autorizada. Depois disso, a instalação, a gente precisa verificar, se puder me acompanhar aqui, vou mostrar para vocês a questão de que toda vez que a gente compra, a gente identifica o selo do Inmetro. ok? Ele tem também aqui, ó, mais uma vez, a utilização de uma embalagem que permite a gente identificar. Detalhe, essa embalagem está aqui agora. Quando eu for utilizar, eu não posso permitir que fique aqui, porque digamos que o botijão, por algum motivo, ele esquente. E isso aqui deve ser totalmente descartado no momento da utilização. Outra coisa que o Corpo de Bombeiros indica muito é que o pessoal verifique a questão de vazamentos. Pensando em vazamentos, como que a gente verifica o vazamento aqui? A gente pega uma esponja, pega o detergente, e o detergente, ele permite que a gente faça um pouco de espuma, e na espuma a gente confere a existência de vazamentos somente por meio da espuma. Pode verificar que nesse caso aqui a gente não tem vazamentos. Em uma situação contrária, por exemplo, se eu tivesse aqui, ó, a gente consegue forçar aqui uma condição, deixa eu ver se a gente consegue forçar, né, perdão, aqui, ó, você consegue ver um pouco de bolhas a mais se formando aqui na parte de gás aqui, ó. Um pouco de bolhas a mais formando. Para evitar qualquer estresse, a gente fecha por garantia. Essa existência de bolhas a mais, elas justificam para a gente um vazamento. E aí é onde a gente, para evitar isso, o que, que a gente faz? A gente retira novamente, ok? E é comum a gente sentir um pouco desse cheiro do gás que vazou. O objetivo da gente retirar é retirou e faz uma nova instalação. Lembrando também a utilização da mangueira. A mangueira, ela tem uma validade de apenas 5 anos. E a cada 5 anos a gente precisa trocar ela. Por quê? Porque senão ela resseca e a gente acaba tendo um vazamento na própria mangueira.
10: Só para a gente finalizar agora, qual é o sinal que você precisa ficar atento, já que o gás também, ele, até para a saúde humana, né, de todo mundo, ele faz mal, né? A gente já viu vários acidentes, inclusive fatais, né, por causa de vazamento de gás. Então, qual é o sinal de alerta que precisa chamar o Corpo de Bombeiros?
11: É, a primeira questão é que você consegue ouvir o barulho do vazamento. E nessa condição, olha, eu estou sentindo que está vazando, porque eu estou conseguindo ouvir. Ah, não estou conseguindo ouvir, mas eu consigo sentir o cheiro do vazamento do meu gás. Ok, a primeira coisa é evacuar o local imediatamente. De preferência que eu possa abrir portas e janelas para que a gente tenha uma ventilação. Com essa ventilação a gente tem uma condição menor do risco de explosão. E aí, por conta disso, a gente faz o acionamento do Corpo de Bombeiros. O Corpo de Bombeiros vai até o local.
1: Obrigado, Carol, pelas suas informações. E acontece, até o próximo sábado, na Biblioteca Pública Estadual de Minas Gerais, o 8º Salão do Livro, com entrada de graça. O repórter Ronerson Pinheiro foi conferir o que está rolando por lá.
5: A Natália é escritora. Desde criança, ela tem paixão pela leitura e escrita.
12: Foi na pandemia que eu comecei a escrever fanfic, né, que foi de Harry Potter na Wattpad, que foi o que deu início, assim, essa vontade de escrever mesmo pra valer. E aí depois, quando eu tava no 6º ano, eu tive uma aula de conto de mistério na minha escola que abriu meus olhos em relação ao gênero, sabe? E aí eu escrevi um pequeno trechinho, uma amiga minha leu, gostou, falou que tava legal e que eu devia escrever um livro e foi assim que surgiu, sabe?
5: Quem passar pela Biblioteca Pública Estadual de Minas Gerais, que fica na Praça da Liberdade, vai mergulhar em um universo recheado de possibilidades. Nesta edição, a exposição faz uma homenagem ao escritor Bartolomeu Campos de Queiroz.
13: Essa programação foi pensada principalmente para jovens e crianças, né? Nós temos várias contações de história, com os melhores contadores de história aqui de Minas estão presentes. Também muitos autores e autoras, oficineiros, né? Nós temos algumas oficinas. E até capoeira, né? Tudo ligado à literatura. Bate-papos, trazendo esse prazer da leitura, essa importância, né, do livro na vida das crianças e dos jovens. Então é uma programação muito rica e que homenageia principalmente Bartolomeu Campos de Queiroz, que foi um escritor com mais de 60 livros publicados, um militante da educação também, né? Um homem que trabalhou pela educação e pela literatura a vida toda dele. Então ele é um grande homenageado nosso.
5: E mais do que ensinar, a leitura também estimula a criatividade e ajuda crianças e adolescentes a enxergarem novas possibilidades. Um exercício que começa nas páginas de uma história, mas pode acompanhar o leitor em diferentes momentos da vida.
13: O livro não é só conhecimento, né? Ele é uma porta para a imaginação, para o crescimento pessoal, para o crescimento na comunidade também. Então, o livro, quando você assiste um filme, por exemplo, uma série, você tem tudo pronto ali. E o livro não, você tem que imaginar. Então, você vira ser um coautor, você também ajuda a construir aquela história. E isso prepara você para tudo na vida, né? Para a profissão que você vai ter, para o relacionamento que você vai ter dentro da família. Então, o livro é a maior riqueza que você pode carregar consigo.
5: Entre livros, autores e leitores, o salão também é um espaço de descobertas. Quem vem até aqui pode encontrar uma história que ainda não conhecia, um autor novo ou até mesmo inspiração para começar a escrever a própria história. Para quem trabalha com livros, o contato com novos títulos e autores também é uma oportunidade de descobrir histórias, conhecer diferentes perspectivas e ampliar o próprio repertório.
14: A literatura ela é muito importante, porque por meio dela, além de ser algo de fruição, que você se deleita ali em uma boa leitura, né? Ela te traz perspectivas de mundos diferentes. Você tem a possibilidade de fazer viagens por lugares que você nunca foi, conhecer coisas que você nunca teve acesso. E sem contar que é um prazer, né, você pegar um livro, abrir, ler e compartilhar. No meu caso, porque agora eu estou muito mais focada nessa questão de leitura compartilhada, também ter notícia do que as editoras estão produzindo.
1: É muito bom ler mesmo. Bom, e a primavera começou ontem, e se tem uma coisa que combina com essa chegada da estação é um belo sorvete, né, gente? Hoje é o Dia Nacional dessa sobremesa, que movimenta números importantes aqui no estado. São mais de 480 empresas que geram mais de 3 mil empregos formais. E para poder comemorar essa data, algumas dessas empresas fizeram uma ação especial lá no Mercado Central hoje à tarde, distribuindo de graça algumas delícias para quem passou por lá.
15: Dos mais tradicionais até os mais diferentes, o sorvete faz parte da rotina do brasileiro e tem até um dia especial comemorado nacionalmente hoje. Além de ganhar novos sabores, a forma de consumir também está diferente. O consumo, inclusive, aumentou, segundo o Vander Bertolatti, que é o presidente do Sindicato da Indústria de Sorvetes e Gelados Comestíveis de Minas Gerais.
16: Cada vez mais as pessoas estão buscando gelaterias, sorveterias, um ambiente muito acolhedor para tomar um belo sorvete.
17: Ufa, que calor! Tempo quente, abafado, nada melhor do que um sorvete, um picolé para refrescar. A Fundação Getúlio Vargas fez uma pesquisa que mostrou que cerca de 56% da população brasileira faz o consumo diário, seja de picolé ou de sorvete. A ação aconteceu aqui no Mercado Central e movimentou muita gente que gostou da distribuição da iguaria.
15: O público que frequenta o Mercado Central teve a oportunidade de se refrescar com os picolés distribuídos durante a tarde abafada de hoje. A fila para receber a sobremesa estava dobrando os corredores. Quem esperou para pegar o seu prêmio gelado aprovou a distribuição.
18: Picolé de fruta eu gosto bem.
19: É bastante interessante, principalmente para as pessoas que vêm visitar aqui no mercado, né? Um dia do nada, assim, é bem interessante.
1: Sulimar ficou devendo um sorvete aqui para toda a equipe. O JM2 fica por aqui, a gente tem um novo encontro marcado amanhã, às 18h30 da noite. Não deixe de enviar sua mensagem para a gente pelo WhatsApp 31 98272-6976. A gente fica por aqui, uma boa noite para você e até amanhã.
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21: Anel rodoviário no sentido Rio de Janeiro tem 7 quilômetros de retenção, desde o viaduto da Avenida Carlos Luz até a região do bairro Santa Maria. A alça lateral do anel rodoviário, na saída para a Avenida Cardeal Eugênio Pacelli, está travada e no meio desse congestionamento também tem uma carreta que mais cedo se envolveu em uma ocorrência na região do Dom Bosco, bloqueando a faixa da direita. Pista marginal com trânsito carregado. Vale a recomendação para você, motorista, se possível, reprogramar o seu caminho. No sentido Vitória, tem veículo pesado com problema antes do viaduto sobre a Via Expressa e um carro que pegou fogo. As chamas já foram controladas. Esse veículo está parado perto da Praça São Vicente. Lentidão desde o Betânia e, mais uma vez, recomendação para você desviar é passar pela Avenida Tereza Cristina. 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Emerson Rodrigues para a Rádio Inconfidência.
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10: Em Brasília, 19 horas.
9: Está no ar a Voz do Brasil. As notícias do governo federal que movimentaram o país no dia de hoje.
11: Olá, boa noite.
10: Boa noite para você que nos acompanha em todo o país.
11: Quarta-feira, 23 de setembro de 2026.
10: Vamos aos destaques do dia.
11: Sancionada lei que aumenta a pena para furto e roubo de combustíveis.
10: Norma também endurece a punição para quem compra, transporta ou vende combustível de origem criminosa.
11: E tem início a operação carga pesada com foco em aumentos abusivos. Luana Karen.
12: Agência Nacional do Petróleo já aplicou mais de 200 milhões de reais em multa a distribuidoras por cobrança abusiva.
10: E o Brasil ultrapassou os 30 milhões de empregadores e trabalhadores por conta de empregados e trabalhadores por conta própria em 2025.
11: O índice passou de 24% em 2012 para 35% segundo o IBGE. Gabriela Noronha.
13: A região sul liderou a formalização e atingiu índice de 47% em 2025. seguida pelo Centro-Oeste e pelo Sudeste.
10: Transporte aéreo.
11: Mais de 88 milhões de passageiros viajaram em voos domésticos e internacionais de janeiro a agosto.
10: Número é 4,7% superior ao registrado no mesmo período do ano passado.
11: E novas regras ampliam os direitos à informação dos passageiros. Thaís de Araújo.
14: O consumidor deverá ser informado já na compra da passagem de que o voo pode sofrer alterações por condições meteorológicas, requisitos de segurança ou outros fatores.
10: Hoje na apresentação da Voz do Brasil, eu, Mariana Jungmann e Luciano Seixas.
11: E acompanhe a gente ao vivo, acesse radioglob.ebc.com.br ou o canal Gov na sua TV aberta.
10: Foi sancionada a lei que aumenta penas para furto e roubo de combustíveis.
11: Além de endurecer penas contra ilícitos já existentes, o dispositivo também tipifica novos crimes.
10: E para saber os detalhes, nós conversamos agora ao vivo com a repórter Luana Karen, que apurou tudo. Boa noite, Luana.
15: Boa noite, Mariana, Luciano. Boa noite também aos ouvintes da Voz do Brasil. A nova lei alcança crimes cometidos desde os locais de produção e armazenamento até o transporte de combustível furtado ou roubado, incluindo o transporte por dutos, terminais e veículos de qualquer espécie. A norma cria pena específica de reclusão de 4 a 10 anos e multa para o furto de petróleo e derivados, gás natural, álcool etílico hidratado, biocombustíveis e óleos lubrificantes.
11: E de acordo com esse novo dispositivo, a venda de combustível proveniente de crime é considerada crime também, né, Luana?
15: É isso aí, Luciano. Quando o agente tiver conhecimento da origem criminosa do insumo, a pena pode chegar a 8 anos de reclusão e multa. A norma também prevê a interdição do estabelecimento, a alienação antecipada de bens apreendidos e, após a condenação, a perda do cargo, função ou emprego público. O secretário Nacional de Segurança Pública, Chico Lucas, explica que a nova legislação, além de penalizar um crime contra a ordem econômica, combate um problema que pode até afetar a saúde pública.
16: Quando nós aumentamos uma pena como essa, a gente está enfrentando sobre todos os eixos, né? Esses combustíveis que eram furtados ou roubados, a comercialização deles, por vezes, era feita de maneira fracionada em lugares com pouca segurança. Isso trazia um risco para a vizinhança e também um risco ambiental, né? Porque combustível pode pegar fogo, destruir uma casa, uma comunidade. Então, esse aspecto também tem que ser levado em consideração no que diz respeito ao aumento da pena.
10: Agora, Luana, essa semana também a Secretaria Nacional do Consumidor se reuniu com 140 representantes, né, de PROCONs para alinhar uma ação de fiscalização do mercado de combustíveis. Como é que vai funcionar esse trabalho?
15: Olha, Mariana, o encontro marcou o início da Operação Carga Pesada, de âmbito nacional, que tem como foco a apuração de possíveis aumentos abusivos na comercialização de combustíveis líquidos. Os PROCONs poderão compartilhar informações, documentos e resultados das fiscalizações, além de organizar ações conjuntas. A reunião foi convocada após a Agência Nacional de Petróleo, Gás Natural e Biocombustíveis ter recebido cerca de 330 denúncias relacionadas a aumentos abusivos de preços. De acordo com o secretário nacional do Consumidor, Ricardo Morishita, já foram instaurados 70 processos administrativos contra postos de combustíveis. Morishita explica que o problema está no aumento da margem de lucro desses estabelecimentos.
17: Qual é o problema? É num momento de guerra em que o governo tem programas de subvenção, quer dizer, ele faz pagamento direto para auxiliar a compra desse combustível. Tem a desoneração de impostos, ou seja, a sociedade brasileira contribui com esse processo e absolutamente no momento tão delicado do cenário global, com o aumento do preço do petróleo, não é o momento para o aumento da margem de lucro desses postos. E isso configura uma prática abusiva prevista no Código de Defesa do Consumidor.
15: Os estabelecimentos têm 20 dias para apresentar defesa e os processos seguirão os procedimentos administrativos previstos na legislação.
11: Luana, você mencionou agora há pouco sobre denúncias recebidas pela ANP. Como é que está sendo a atuação da agência?
15: Luciano, a ANP tem aplicado multas a essas distribuidoras que já superam os 200 milhões de reais. As penalidades resultam de decisões em primeira instância e as empresas ainda podem recorrer.
12: Em algum dos casos julgados, a agência apurou que as margens brutas das distribuidoras aumentaram mais de 1.350%.
10: Nossa, e tem algo que os consumidores possam fazer, Luana, para ajudar nesse controle do aumento abusivo do preço dos combustíveis?
12: Com certeza, Mariana. Além de registrar a queixa aos PROCONs estaduais e municipais, o contato sobre possíveis irregularidades no mercado de combustíveis pode ser feito diretamente com a ANP, tanto pelos canais digitais da agência quanto por telefone. O número é 0800-970-0267. Luciane e Mariana.
18: Obrigado, Luana Karen, pelas informações ao vivo aqui na Voz do Brasil.
10: Aumentou o número de brasileiros com CNPJ, o Cadastro Nacional de Pessoas Jurídicas.
18: Segundo o IBGE, esse percentual aumentou 11% de 2012 a 2025, alcançando 35%.
10: E as mulheres estão buscando mais a formalização para tocar seus negócios.
19: O aumento na formalização entre as pessoas que trabalham por conta própria foi apontado pelo IBGE em dados divulgados nesta quarta-feira. Em 2025, o contingente de empregadores e trabalhadores por conta própria no Brasil somou quase 31 milhões de pessoas. O percentual de formalização com CNPJ, o Cadastro Nacional da Pessoa Jurídica, chegou a 35%, frente a 24% em 2012. De acordo com o analista do IBGE, William Kratochwil, a formalização está associada ao nível de escolaridade.
20: Percebe-se claramente um aumento da formalização, juntamente com o aumento da escolaridade desses trabalhadores. Por exemplo, os trabalhadores com ensino superior que trabalham por conta própria, mais da metade deles tem o seu registro no Cadastro Nacional de Pessoa Jurídica. Ao passo que, quando observamos os empregadores, ou seja, aqueles que têm um trabalho, uma empresa mais robusta, eles possuem um nível de formalização muito superior já para aqueles com um nível de instrução mais baixo.
19: Ainda segundo os dados do IBGE, as mulheres têm índice de formalização maior, com cerca de 37% para elas, contra pouco mais de 34% dos homens. A Roseli Ferreira, que é microempreendedora individual, faz parte desta estatística. Ela trabalha na produção de biojoias sustentáveis em Brasília e fala sobre os benefícios da formalização.
21: Muitas pessoas acham que é só gasto? Não. Há benefícios, e muito benefícios, né, em ser um MEI, né, em relação a você estar precisando de um empréstimo, você pode contar várias portas, várias.
19: O regime de MEI, microempreendedor individual, permite que trabalhadores autônomos tenham um registro de CNPJ, emitam notas fiscais e assegurem direitos previdenciários como aposentadoria, auxílio-doença e licença-maternidade. A contrapartida é o pagamento de uma guia mensal unificada de tributos. O presidente do SEBRAE, Rodrigo Soares, diz que a formalização aumenta os lucros de quem empreende.
22: Ele tem a possibilidade de triplicar o seu faturamento. Por quê? Porque, primeiro, ele vai ter acesso ao crédito e possibilidade de escalar e ampliar as suas vendas, o seu pequeno negócio. Segundo, abre-se para ele a possibilidade também de vender para grandes empresas, para outras empresas, porque elas exigem a nota fiscal.
19: A região sul liderou a formalização e atingiu índice de 47% em 2025, seguida pelo centro-oeste e pelo sudeste. Reportagem Gabriela Noronha.
18: O transporte aéreo brasileiro registra crescimento nos primeiros 8 meses do ano.
10: De janeiro a agosto, quase 89 milhões de passageiros voaram dentro e fora do país, uma alta de 4,7% em relação ao mesmo período do ano passado.
23: De janeiro a agosto deste ano, 88 milhões e 600 mil passageiros foram transportados em voos domésticos e internacionais. As viagens por dentro do país, ou seja, o mercado doméstico, concentrou parte dessa movimentação, com 68 milhões de pessoas. Só em agosto foram 11 milhões e meio de passageiros. sendo 8 milhões e 900 mil em voos internos. O ministro de Portos e Aeroportos, Tomé Franca, detalha o que significam esses números.
0: E o que esses números mostram para a gente? Que a aviação brasileira está crescendo, que mais gente está viajando de avião e, claro, que precisamos continuar investindo para que esta curva de crescimento continue avançando nos próximos anos.
23: O transporte de cargas acompanhou o ritmo de expansão do setor. Em agosto, foram transportadas 121.500 toneladas de mercadorias. De janeiro a agosto, o transporte aéreo acumulou 922.500 toneladas de cargas. Os dados fazem parte do relatório de demanda da oferta da Agência Nacional de Aviação Civil, ANAC, divulgado todo mês. O levantamento reúne informações sobre a movimentação de passageiros e cargas e sobre a demanda e a oferta dos mercados domésticos e internacional. Reportagem Cleide Lopes.
18: E quem vai viajar de avião nos próximos meses precisa ficar atento às novas regras para casos de atraso, cancelamento ou interrupção de voos.
10: A ANAC, Agência Nacional de Aviação Civil, atualizou as informações que as companhias aéreas devem fornecer aos passageiros.
1: A Agência Nacional de Aviação Civil atualizou as regras para transporte aéreo de passageiros. Com a mudança, o consumidor deverá ser informado já na compra da passagem de que o voo pode sofrer alterações por condições meteorológicas, requisitos de segurança ou outros fatores. Em caso de imprevisto, a empresa deverá comunicar o passageiro por canais digitais, informar a previsão de partida, as opções de reacomodação e como acessar a assistência material. Os direitos à alimentação, hospedagem e transporte continuam valendo. Depois de 2 horas de espera, a companhia deve oferecer alimentação. Se a espera ultrapassar 4 horas e houver necessidade de pernoite, também devem ser oferecidos hospedagem e transporte de ida e volta. Em situações excepcionais, quando a empresa não conseguir fornecer diretamente a assistência, o passageiro

0: publicidade em ambiente digital ganha novas regras para proteger o consumidor de conteúdos publicitários enganosos, abusivos ou fraudulentos.
1: É o que prevê portaria publicada hoje pelo Ministério da Justiça e Segurança Pública, em conjunto com a Secretaria de Comunicação Social da Presidência da República.
0: A portaria estabelece regras para anúncios impulsionados, ou seja, aqueles que são patrocinados e veiculados por redes sociais e outras plataformas que hospedem conteúdo de terceiros.
1: Na prática, as plataformas com mais de 1 milhão de usuários ativos serão obrigadas a manter um repositório público para que a população consiga pesquisar quem pagou pelo anúncio, quanto foi gasto, o público-alvo, o número estimado de destinatários alcançados e outras informações.
0: E os provedores deverão manter essas informações por pelo menos 1 ano após a veiculação.
1: De mulheres pode começar de um jeito que parece inofensivo, uma promessa de emprego, de uma vida melhor ou até de ajuda financeira.
0: Por isso, é importante ficar de olho e desconfiar de situações suspeitas.
1: Hoje, 23 de setembro, é o Dia Internacional contra a Exploração Sexual e o Tráfico de Mulheres e Crianças. Data para reforçar a prevenção e lembrar que qualquer pessoa pode ajudar denunciando.
2: O tráfico humano é um crime que viola os direitos humanos e afeta a dignidade das pessoas, atingindo de forma desproporcional mulheres e meninas, em especial para fins de exploração sexual e trabalho análogo à escravidão. Esse crime tem se tornado uma ameaça global, já que as redes criminosas estão cada vez mais sofisticadas com o uso da internet e ferramentas tecnológicas, estruturas que ultrapassam fronteiras, como explica Anitta Cunha Monteiro, coordenadora-geral de prevenção à violência contra as mulheres do Ministério das Mulheres.
3: Quando chegam naquela situação de total vulnerabilidade, não conseguem sair facilmente por nem perceber que, de fato, estão numa situação que é considerada crime.
2: No último ano, a Unidade Nacional de Enfrentamento do Tráfico Internacional de Pessoas e do Contrabando de Migrantes atuou em mais de 1.100 processos judiciais. 216 pessoas foram denunciadas à justiça. Desse total, 79 pessoas respondem por tráfico internacional de seres humanos e em casos que envolvem quase 300 vítimas identificadas. A coordenadora-geral de enfrentamento ao tráfico de pessoas e contrabando de migrantes do Ministério da Justiça e Segurança Pública, Marina Bernardes, faz um alerta para que as pessoas não sejam vítimas.
4: A principal ferramenta é informação. É receber uma proposta que parece muito boa para ser verdade, que você não tem muita informação ali das condições do trabalho, ou que oferecem pagar tudo, as passagens, hospedagem, buscar, checar as fontes, desconfiar se essas promessas vêm principalmente por redes sociais, que hoje é o principal meio, né?
2: O dia 23 de setembro foi instituído pela Organização das Nações Unidas como o Dia Internacional contra a Exploração Sexual e o Tráfico de Mulheres e Crianças. A porta de entrada para denunciar o crime são os disques 100 e 180. Com locução de Edinaldo Júnior, reportagem Cleide Lopes.
0: Vítimas de violência passam a contar com um protocolo integrado de atendimento entre as áreas de segurança pública e saúde.
1: A medida, sancionada hoje, vale para mulheres, crianças, adolescentes e pessoas em situação de vulnerabilidade.
0: Pela nova lei, o primeiro atendimento deve ser feito por um profissional de segurança pública, que deve garantir o encaminhamento imediato da vítima para uma unidade pública de saúde e o registro da ocorrência.
1: Os profissionais de saúde e segurança deverão receber treinamento específico e periódico para oferecer um atendimento que evite a chamada revitimização, ou seja, que a pessoa tenha que passar novamente por situações de sofrimento ao relatar o que aconteceu.
0: O protocolo prevê ainda atendimento médico imediato e informações à vítima sobre direitos e acesso a serviços especializados.
1: Para muita gente, a Libras, Língua Brasileira de Sinais, é a principal forma de se comunicar, estudar, trabalhar e ter acesso a serviços e direitos.
0: Por isso, garantir o uso da Libras também é garantir inclusão e autonomia para as pessoas surdas.
1: Atualmente, existem mais de 300 línguas de sinais em todo o mundo, utilizadas por cerca de 70 milhões de pessoas.
0: Hoje é o Dia Internacional das Línguas de Sinais, uma data que reforça a importância de uma comunicação que seja acessível a todos.
5: Você que está acompanhando A Voz do Brasil está entendendo tudo o que eu falo porque compartilhamos o mesmo idioma. Agora imagine uma comunidade inteira que se comunica com a mesma riqueza de detalhes, sentimentos

0: e agilidade, mas usando o olhar, as mãos e as expressões do rosto em vez da voz. Isso é a Libras, a língua brasileira de sinais. Ela é reconhecida por lei e tem uma gramática própria, com regras de frases e estruturas tão complexas quanto o português. Mas você sabia que nem sempre esse tipo de linguagem foi aceita? Quem explica é Neide Lins, que trabalha como intérprete da língua brasileira de sinais aqui na Empresa Brasil de Comunicação.
1: Os surdos, eles foram durante muitos anos obrigados a oralizar, que é a falar mesmo sem estar escutando, né? Inclusive teve o Congresso de Milão em 1880, onde alguns estudiosos se reuniram para discutir a língua de sinais, e nesse congresso foi definido que a sinalização não deveria ser feita, deveria ser feita a oralização. E foi um retrocesso muito grande, né, para a comunidade surda, onde ela foi proibida de sinalizar. Inclusive, em vários casos, era utilizado, inclusive, amarrar as mãos dos surdos para que eles não sinalizassem durante o ensino.
0: Atualmente, existe a Política Nacional de Educação Bilíngue de Surdos, que busca promover a qualificação das redes de ensino em todo o país. O objetivo é garantir o direito de todos, como disse Marisa Dias Lima, coordenadora-geral bilíngue da Educação Básica e Educação Superior no Ministério da Educação. Como ela é surda, vamos ouvi-la pela voz da intérprete Luciane Bresciani.
2: Essa política tem como objetivo qualificar e assegurar a oferta e também da educação bilíngue de surdos, garantindo o acesso à educação, pensando também a permanência dos indivíduos e uma educação de qualidade.
0: Segundo o Censo Escolar de 2024, há cerca de 60 mil matrículas de surdos na educação básica no país. Eles podem estudar em colégios bilíngues ou inclusivos. Nos bilíngues, os estudantes aprendem Libras como a língua principal. Já nas escolas inclusivas, o professor dá a aula e o intérprete faz a interpretação para o aluno surdo. Foi em uma unidade como essa que Alexandre Mastroianni estudou. Apesar das dificuldades, ele conta que a experiência foi interessante para ter contato com outros alunos. Vamos ouvir a entrevista de Alexandre na voz do repórter Edinaldo Júnior.
3: Lá dentro da escola pública tinham intérpretes e eu percebi que às vezes era complicado, mas era muito bom ter intérprete, era positivo. Mas o problema principal para mim era o professor, porque o professor não dava muita atenção para os alunos com deficiência de forma geral. O professor era direto na fala, fala o tempo todo. Então, quem é ouvinte consegue, e às vezes o tradutor não conseguia acompanhar tudo.
0: A Política Nacional de Educação Bilíngue de Surdos prevê também ações de formação inicial e continuada para profissionais da educação, em articulação com as instituições federais de ensino e colaboração entre os entes federados. Reportagem, Márcia Fernandes.
4: Em 2026, o Disque 100 registrou mais de 12 mil violações de direitos humanos contra pessoas com deficiência auditiva e surdez.
5: O Disque 100 oferece atendimento em Libras por videochamada.
4: E para facilitar a perícia médica, o INSS vai garantir a presença de intérpretes de Libras, a língua brasileira de sinais, para pessoas com deficiência auditiva que precisarem desse apoio.
6: Pessoas com deficiência que precisam passar por perícia médica do INSS agora têm direito à participação de intérpretes de língua brasileira de sinais, a Libras, quando esse recurso for necessário para garantir a comunicação. A medida está prevista em portaria do Ministério da Previdência Social, publicada nesta quarta-feira, dia 23 de setembro. O intérprete poderá acompanhar o atendimento presencialmente ou participar por videoconferência e outros recursos tecnológicos. Mesmo quando o segurado e o perito estiverem na mesma agência da Previdência Social, a interpretação poderá ocorrer à distância. De acordo com o INSS, a função do profissional é facilitar a comunicação entre a pessoa com deficiência e o perito, sem substituir a autonomia técnica do médico na avaliação. A recusa injustificada ao recurso, quando necessário, poderá resultar na apuração de responsabilidade administrativa. A nova norma entrou em vigor na data de sua publicação e substitui uma portaria de 2022. Claudimário Carvalho, para a Voz do Brasil.
5: E essas foram as notícias do governo federal.
4: Uma realização da Secretaria de Comunicação Social da Presidência da República.
5: Com produção da Empresa Brasil de Comunicação.
4: Fique agora com o Minuto do TCU. Em seguida, as notícias do Poder Judiciário e do Congresso Nacional. Boa noite.
5: Boa noite para você. Até amanhã.
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8: 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Você vai ouvir agora notícias do Poder Judiciário.
5: Supremo decide que mães biológicas ou adotantes terão direito à licença maternidade remunerada.
10: STJ define que homem poderá voltar a conviver com animal de estimação após fim do relacionamento com a ex-companheira.
5: Justiça Eleitoral confirma punição por impulsionamento de propaganda eleitoral.
10: Boa noite, eu sou o Arthur Filho.
5: E eu sou Walter Lima.
10: Supremo Tribunal Federal assegura todas as mães biológicas ou adotantes licença maternidade remunerada de 120 dias, prorrogável por mais 60, independentemente da natureza do vínculo trabalhista ou funcional.
5: A licença maternidade é um direito trabalhista que assegura às mulheres grávidas ou após o parto, ou ainda após a efetiva adoção, um período de afastamento do trabalho destinado para que elas se dediquem aos cuidados com o recém-nascido, à recuperação pós-parto e à formação e ao fortalecimento dos vínculos familiares com a criança adotada.
10: Homem poderá voltar a conviver com cadela de estimação após fim de relacionamento com ex-companheira.
5: Mas o Superior Tribunal de Justiça, o STJ, afastou a guarda compartilhada do PET. Fátima Uchoa.
11: Ao reformar decisão do Tribunal de Justiça do Distrito Federal que havia determinado a reintegração da posse do animal à tutora, o STJ reconheceu a posse conjunta e a divisão de despesas com o animal durante a relação e mesmo após o fim dela. Apesar de considerar possível estabelecer um sistema de custódia compartilhada do pet entre o ex-casal, o STJ afastou a aplicação da guarda compartilhada por entender que os animais são considerados bens, ainda que de natureza especial, como seres vivos e, portanto, não poderiam ser enquadrados nas regras do direito de família. O relator foi o desembargador convocado Luiz Carlos Gamboge.
10: Justiça determina a comprovação da origem de cassiterita ligada a garimpo na terra indígena Yanomami, em Roraima.
5: A decisão é fruto da ação ajuizada pelo Ministério Público Federal, Lucas Lopes.
12: Na liminar, a justiça determinou que a empresa White Solder Metalurgia e Mineração Limitada e a Cooperativa de Produtores de Estanho do Brasil deixem de comprar, receber, registrar ou vender cassiterita sem documentos que comprovem a origem legal do minério. Além disso, ambas as empresas deverão apresentar à justiça, em até 30 dias, uma relação completa das compras do minério realizadas desde 2021. Em caso de descumprimento, será aplicada multa diária de R$50 mil para cada ré, além de multa diária de R$20 mil por atraso na entrega dos relatórios e periódicos, que deverão ser entregues a cada 3 meses à Justiça e ao MPF.
10: O Tribunal Superior Eleitoral confirmou uma punição por impulsionamento de propaganda eleitoral negativa contra adversários políticos.
5: Nessa terça-feira, os ministros confirmaram decisão do Tribunal Regional Eleitoral do Rio Grande do Norte, que aplicou multa aos candidatos a prefeito e vice-prefeito de São Gonçalo do Amarante, Vitor Struck.
13: A decisão confirma a aplicação da multa de R$10 mil a Jaime Calado Pereira dos Santos e Flávio Henrique de Oliveira, eleitos em 2024, aos cargos de prefeito e vice-prefeito de São Gonçalo do Amarante. Por maioria, o TSE reiterou o entendimento já consolidado da corte de que a propaganda eleitoral negativa na internet é proibida, tanto na pré-campanha quanto no período eleitoral. E que o impulsionamento de conteúdos com caráter negativo em plataformas como Facebook e Instagram gera a aplicação de multa.
10: A Justiça do Trabalho do Pará determinou o fim do assédio eleitoral a terceirizados em Santarém.
14: Eles tinham de apoiar nas próprias redes sociais um candidato a deputado estadual, Samantha Flor.
15: O Ministério Público do Trabalho denunciou uma servidora da Secretaria de Turismo do Pará, responsável pelos terceirizados que atuam no Centro de Convenções Sebastião Tapajós. Segundo o MPT, o apoio ao candidato teria sido associado a manutenção dos empregos. A Justiça do Trabalho do Pará proibiu a prática e a servidora foi afastada. O Estado foi multado em R$10 mil, além de R$5 mil por trabalhador prejudicado.
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10: A você uma boa noite.
14: Boa noite e até amanhã.
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1: Eu sou o Thiago Medeiros e esses são os destaques de hoje do Jornal do Senado, que começa agora. Senado lança pesquisa sobre violência contra a mulher com deficiência. Comissão analisa a criação de política de incentivos à fabricação de motores. Jaime Bagatto lhe propõe auditoria e audiência pública sobre edital de concessão na BR-364. Boa noite. Uma pesquisa inédita sobre a violência contra a mulher com deficiência foi apresentada na Comissão de Direitos Humanos. Repórter Patrícia Oliveira.
2: Os resultados da pesquisa do Data Senado mostram que 60% das brasileiras com deficiência sofreram alguma agressão antes dos 30 anos. Em 65% dos casos, o agressor é o marido ou companheiro. Quase a metade das mulheres com deficiência estão mais vulneráveis à violência patrimonial. E 39% sofreram violência sexual, seguida de agressões físicas, morais e psicológicas. A senadora Mara Gabrilli, do PSD de São Paulo, apresentou proposta para garantir prioridade para mulheres com deficiência vítimas de violência nas contratações públicas de serviços. A ideia é oferecer mais autonomia para essas mulheres que são muito dependentes do agressor. E 83% delas não denunciam a agressão.
3: A independência econômica, as redes de apoio e relações sociais das mulheres com deficiência ficam gravemente comprometidas. Isso faz com que meninas e mulheres com deficiência estejam expostas a maiores riscos de sofrer violência.
2: A pesquisa também revelou que apenas 31% das vítimas com deficiência buscaram uma delegacia especializada e 19% delas tiveram a medida protetiva descumprida pelo agressor.
1: O projeto que cria a política de incentivo à fabricação de motores pode ser votado na Comissão de Infraestrutura. O objetivo é a substituição de importações e estímulos para o desenvolvimento de tecnologias sustentáveis no país. Repórter César Mendes.
4: A proposta prevê linhas de crédito específicas e condições favoráveis para empresas que fabricam motores e seus componentes. O objetivo é fortalecer a indústria nacional, reduzir a dependência de produtos importados e estimular a inovação tecnológica voltada a motores de veículos elétricos, híbridos e movidos a biocombustíveis. Relator, o senador Laércio Oliveira, do Progressistas de Sergipe, elogiou a previsão de estímulos para a instalação de unidades produtivas em regiões menos industrializadas do país.
5: Merece destaque a preocupação da proposição com o desenvolvimento regional e com a desconcentração econômica.
4: O texto estabelece também ações de capacitação profissional em áreas como engenharia, manufatura avançada e gestão da produção industrial.
1: O edital de concessão na BR-364 pode ser tema de auditoria e audiência pública. São 887 quilômetros entre as cidades de Cuiabá, capital matogrossense, e Vilhena, em Rondônia. Repórter Pedro Pincer.
6: O senador Jaime Bagatoli, do PL de Rondônia, apresentou um requerimento que solicita uma audiência pública para discutir os termos técnicos e regulatórios, além da viabilidade econômico-financeira de um edital de concessão da Rota Agrocentral. O edital, aprovado pela Agência Nacional de Transportes Terrestres no último dia 3, prevê um leilão em 17 de dezembro. A concessão abrange 887 quilômetros de trechos das rodovias entre as cidades de Cuiabá, capital matogrossense, e Vilhena, em Rondônia. O requerimento questiona a proporção entre as tarifas e as melhorias previstas.
7: Uma região tão distante, tão longe dos grandes centros consumidores. Vamos barrar essa concessão. Não podemos deixar que esse custo seja árvore sobre a população do norte do Brasil, sendo uma única rodovia federal saindo de Cuiabá até o Rio Branco do Acre.
6: O senador também apresentou um requerimento que solicita ao Tribunal de Contas da União uma auditoria sobre o processo licitatório do edital de concessão.
1: Uma nova ligação entre Brasil e Paraguai faz parte do caminho que pretende aproximar o centro-oeste brasileiro dos portos do Oceano Pacífico. A ponte entre Porto Murtinho, em Mato Grosso do Sul, e Carmelo Peralta, no Paraguai, agora tem nome oficial. A estrutura integra a Rota Bioceânica, corredor que pretende reduzir tempo e custos no transporte de mercadorias até a Ásia. Repórter Henrique Nascimento.
8: Uma nova ligação entre o Brasil e o Paraguai passa a levar o nome de um dos defensores da integração entre os dois países. A ponte Heitor Miranda dos Santos liga Porto Murtinho, em Mato Grosso do Sul, a Carmelo Peralta, no Paraguai, e integra a Rota Bioceânica. O projeto, que deu origem à lei, foi relatado no Senado por Nelsinho Trade, do PSD de Mato Grosso do Sul. Ele destacou que a Rota Bioceânica pode diminuir a distância percorrida pelas exportações destinadas ao mercado asiático.
9: Você vai economizar 14 dias de viagem, 8 mil quilômetros marítimos a menos, redução de até 40% no frete dos produtos que sairão desses países, Brasil, Paraguai, Argentina e Chile, para ir até o continente asiático.
8: A ponte está em fase final de construção e a previsão é que seja inaugurada até o próximo ano.
1: Nova lei publicada hoje determina que órgãos de saúde e de segurança devem contar com protocolo integrado para atender vítimas de estupro e outras formas de violência física contra mulheres, crianças, adolescentes e pessoas em situação de vulnerabilidade. O texto estabelece regras para o acolhimento, atendimento médico, preservação de provas e realização de perícias, além de medidas para evitar a revitimização quando a vítima é exposta a novo sofrimento ou constrangimento ao buscar ajuda na saúde, polícia ou justiça. O relator do projeto que deu origem à lei foi o senador Jaime Campos, do União de Mato Grosso. Ele argumenta que as regras unificadas contribuem para um atendimento mais humanizado e tornam mais efetivo o dever do Estado de proteger pessoas em situação de vulnerabilidade.
10: A integração entre os diversos órgãos envolvidos favorece maior celeridade e eficiência na atuação estatal, com reflexos positivos na prevenção da impunidade e na proteção das vítimas.
1: Também foi publicada no Diário Oficial da União a lei que concede o título de capital nacional do basquete ao município de Franca, em São Paulo. A proposta que originou a lei foi relatada pelo senador astronauta Marcos Pontes, do PL de São Paulo. Ele observou que Franca é reconhecida pela relação histórica com o basquete desde a década de 1940, quando a modalidade passou a fazer parte da identidade local. O parlamentar acrescentou ainda que o basquete não se limita apenas ao esporte, mas mobiliza a cultura, a economia e até a geração de empregos locais.
11: Mais do que tradição esportiva, o basquete de Franca configura verdadeiro patrimônio cultural e econômico. O esporte mobiliza escolas, projetos nacionais, categorias de base, academias, estabelecimentos de comércio, gerando empregos diretos e indiretos e fomentando o turismo esportivo.
12: Eleições 2026.
1: Eleitor que não puder votar no dia da eleição pode justificar a ausência para evitar punições da Justiça Eleitoral. Essa justificativa pode ser feita presencialmente ou pelo celular no aplicativo e-título. Repórter Márcio Maturana.
13: Como muitos brasileiros, a militar do Exército Andréia Pereira Cerdeira não vai estar perto da sua sessão eleitoral no dia 4 de outubro. Isso já aconteceu outras vezes, mas neste ano Andréia acredita que vai ser mais simples justificar a ausência.
14: Nas vezes anteriores eu tive que ir até uma sessão para fazer a justificativa, mas agora tem, assim, tá um pouquinho mais fácil, a gente consegue fazer isso pelo aplicativo, então evita que a gente tenha que se locomover, né, sair no dia da eleição, procurar um lugar que possa fazer a justificativa.
13: Quem preferir justificar presencialmente pode levar um documento com foto até uma mesa receptora de justificativa em locais divulgados pelos cartórios eleitorais. A punição por faltar e não justificar é multa de até R$ 3,51. Enquanto ela não for paga, o cidadão fica impedido de emitir passaporte, carteira de identidade e inscrever-se em concurso público.
1: Com trabalhos técnicos de Eliseu Caires, o Jornal do Senado fica por aqui. Acompanhe agora as notícias da Câmara dos Deputados. Boa noite.
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15: Câmara analisa obrigatoriedade de telhados verdes em edifícios públicos.
16: Projeto prevê punição para criminoso que expulsar morador de sua casa.
15: Comissão de Educação aprova a proposta que visa reduzir a evasão escolar.
16: Boa noite. Avança na Câmara o projeto de lei que cria uma política nacional de combate à evasão escolar. A reportagem é de Maria Neves.
17: A Comissão de Educação da Câmara dos Deputados aprovou o projeto que institui a Política Nacional de Educação e Combate à Evasão Escolar. Como explica o autor, deputado Amon Mandel, do Republicanos do Amazonas, o objetivo da política é garantir a permanência dos estudantes no ensino básico por meio de ações integradas da União, dos estados e dos municípios. A proposta determina que o Ministério da Educação será responsável por coordenar a política e deverá criar mecanismos para identificar o risco de evasão e abandono escolar. Dentre os principais fatores que contribuem para a evasão, cita frequência irregular à escola, histórico de repetência e situação de vulnerabilidade social. De acordo com o relator na Comissão de Educação, deputado Tarcísio Mota, do PSOL do Rio de Janeiro, essas medidas são importantes principalmente para as populações mais vulneráveis.
18: A gente tem, infelizmente, ainda muitas crianças e jovens que estão fora da escola ou estão fora da idade correta na escola. Portanto, a criação de um programa nacional de enfrentamento à evasão escolar é decisivo. Que o governo da União preste assistência técnica e financeira, estabeleça diretrizes, regras, acompanhamento e monitoramento. A gente espera que, dessa forma, as famílias brasileiras tenham condições de que as crianças, jovens e adultos estejam na escola.
17: Ainda de acordo com o projeto, sempre que identificar algum risco de abandono escolar, o sistema de ensino deverá promover a busca ativa do aluno. Esse trabalho poderá ser feito em parceria com conselhos tutelares e a rede de assistência social e deverá incluir visitas domiciliares e notificação dos responsáveis em até 5 dias úteis depois da identificação da ausência prolongada do estudante da sala de aula. A proposta prevê também que sempre que detectado risco de evasão, a instituição deve adotar um plano individualizado de atendimento ao aluno. O apoio deverá contar com ações como atendimento pedagógico suplementar, reforço escolar e encaminhamento a programas de transferência de renda e proteção social. O projeto estabelece ainda que a União deverá prestar assistência técnica e financeira a estados e municípios. Para isso, terá de priorizar aqueles com maiores índices de evasão e repetência, menor índice de desenvolvimento da educação básica, populações em situação de vulnerabilidade social e localização em regiões remotas, especialmente no Norte e no Nordeste. A proposta que institui a Política Nacional de Educação e Combate à Evasão Escolar ainda será analisada pelas comissões de Finanças e Tributação e de Constituição e Justiça. Se aprovada nas duas, poderá seguir para análise do Senado. Da Rádio Câmara de Brasília, Maria Neves.
12: Educação.
15: Projeto de Júnior Mano, do PSB do Ceará, cria um programa com condições excepcionais de renegociação de débitos do FIES. Segundo o deputado, o objetivo é permitir que estudantes com contratos firmados entre 2012 e 2017 possam também renegociar suas dívidas.
16: A proposta de Júnior Mano prevê descontos de até 100% sobre encargos, abatimentos para pagamentos à vista, parcelamento em até 180 vezes e a suspensão temporária de cobranças judiciais. O texto estabelece ainda reduções adicionais para profissionais da educação, saúde, segurança e assistência social.
12: Cultura.
15: A instituição de regras de transparência para o financiamento público de eventos e shows é o objetivo de projeto de Miguel Ângelo, do PT de Minas Gerais. Pela proposta, a contratação de artistas exigiria detalhamento dos valores e comprovação de que o gasto não vai prejudicar áreas essenciais como saúde e educação.
16: Miguel Ângelo esclarece que o texto não estabelece teto de gastos ou interferência na escolha das atrações, focando apenas na prestação de contas. A medida obrigaria também a divulgação detalhada de cachês, custos logísticos e fontes de custeio nos portais oficiais de transparência.
12: Direitos Humanos.
15: A Câmara aprovou um projeto que proíbe condomínios de multar pessoas com deficiência por perturbação de sossego. A repórter Paula Bittar explica quando a medida se aplica.
19: A Comissão de Constituição e Justiça da Câmara aprovou um projeto que proíbe condomínios de aplicar multa por perturbação do sossego a pessoas com deficiência. A medida é válida apenas para os casos de comportamentos relacionados diretamente à deficiência da pessoa. O texto insere no Estatuto da Pessoa com Deficiência o dever dos condomínios de garantir o tratamento compatível à deficiência do morador, bem como de promover o equilíbrio entre o direito à moradia e a harmonia coletiva. A proposta que proíbe condomínios de aplicar multa por perturbação do sossego a pessoas com deficiência segue agora para o Senado Federal. Da Rádio Câmara, de Brasília, Paula Bittar.
16: Proposta que estabelece recursos mínimos para o Sistema Único de Assistência Social contou com voto favorável de Tiririca, do PSD de São Paulo. O projeto vincula parte da receita corrente líquida da União, dos Estados, do Distrito Federal e dos municípios ao financiamento do SUAS.
15: Pelo texto aprovado na Câmara com o apoio de Tiririca, o percentual mínimo começa em 0,3% no primeiro ano após a publicação e chega a 1% no quarto ano de implementação. A medida busca dar continuidade ao financiamento dos serviços de proteção social.
12: Segurança Pública.
16: Projeto em debate na Câmara quer a punição para criminosos que expulsam moradores de suas casas. A repórter Mônica Tati explica.
20: Proposta em debate na Câmara dos Deputados quer transformar em crime a prática de expulsar moradores de suas residências mediante violência. O projeto também prevê punições para quem coagir moradores a colaborar com atividades criminosas, impor cobranças ilegais a comerciantes ou famílias, ou utilizar o monitoramento eletrônico clandestino. Segundo o autor, deputado Capitão Alden, do PL da Bahia, o objetivo é impedir que facções criminosas ou grupos armados dominem grandes áreas através do terror e da violência contra moradores e comerciantes. O Código Penal já prevê os crimes de ameaça, constrangimento ilegal e esbulho possessório, mas nenhum desses dispositivos reflete a gravidade da expulsão de moradores, segundo o Capitão Alden.
21: Famílias inteiras são expulsas de suas próprias casas sob ameaça de morte. Muitas vezes porque se recusaram a colaborar com criminosos, porque possuem parentes policiais ou porque estes parentes pertencem a uma outra facção rival ou simplesmente porque o tráfico decidiu tomar aquele imóvel. Na prática, essas organizações criminosas passaram a exercer um poder paralelo, dominando territórios, confiscando imóveis e impondo regras pela força.
20: Pelo projeto, o crime de expulsão de moradores por meio de violência, grave ameaça ou intimidação praticada por organizações criminosas será punido com reclusão de 8 a 12 anos e multa. Será enquadrado no mesmo crime quem pichar ou sinalizar imóvel com ordens de desocupação, participar de ordens de expulsão, destruir ou invadir imóveis para coagir moradores a sair, obrigar pessoas a praticar atos ilícitos, exigir o pagamento de taxas de moradores ou comerciantes e instalar e operar clandestinamente sistemas de vigilância eletrônica. A pena poderá ser aumentada em 1/3 se a vítima for pessoa idosa, criança, pessoa com deficiência ou mulher chefe de família. O projeto também agrava a punição de pichações que transmitam mensagens relacionadas a crimes, exaltação de organizações criminosas, racismo, preconceito ou incitação ao consumo de drogas. Nesse caso, a pena passa a ser de 12 meses a 2 anos de detenção e multa. A proposta que criminaliza a expulsão de moradores e comerciantes de suas propriedades mediante o uso de violência já foi aprovada pela Comissão de Segurança Pública e Combate ao Crime Organizado e deve ser votada por mais 3 comissões antes de seguir para o plenário da Câmara. Da Rádio Câmara de Brasília, Mônica Tati.
15: Olival Marques, do Podemos do Pará, é favorável à proposta de emenda à Constituição que integra União, Estados, Distrito Federal e municípios em ações de segurança. A proposta inclui a coordenação do Sistema Único de Segurança Pública, mantendo as competências dos entes federativos.
16: A PEC também amplia a atuação da Polícia Rodoviária Federal para o policiamento de rodovias, ferrovias e hidrovias federais. O texto, que tem apoio de Olival Marques, prevê ainda que a corporação auxilie forças estaduais a pedido dos governadores, além de atuar em situações de calamidade ou desastre.
15: Delegado Fábio Costa, do PP de Alagoas, defende a aprovação de projeto que determina que bens usados na prática de atividades ilegais e apreendidos pelo Estado passem para o poder público. A medida alcança, por exemplo, bens empregados no tráfico de drogas e no desmatamento.
16: Delegado Fábio Costa avalia que a medida pode desestimular práticas ilícitas ao atingir o patrimônio do criminoso. Relator da matéria na Comissão de Segurança Pública, o parlamentar aponta que os bens poderão ser usados na fiscalização de infrações que motivaram a apreensão.
15: Projeto de Vicentinho Júnior, do PSDB do Tocantins, torna obrigatório o uso de tornozeleira eletrônica por agressores que descumprirem medidas protetivas da Lei Maria da Penha. A proposta fixa um perímetro de 500 metros para o disparo do alarme.
16: De acordo com Vicentinho Júnior, a monitoração eletrônica deixa de ser facultativa e passa a ser exigida em caso de reincidência. Para o deputado, a medida garante tempo para que a mulher possa reagir e buscar proteção, além de acionar os órgãos de segurança.
12: Desenvolvimento Regional.
15: Silas Câmara, do Republicanos do Amazonas, votou a favor do projeto que cria regras para resolver disputas territoriais entre municípios vizinhos. A mudança dos limites dependerá de estudo de viabilidade e de consulta à população por meio de plebiscito.
16: O texto apoiado por Silas Câmara permite que parte do território de um município seja incorporada a outro, sem a criação de uma cidade. A proposta busca facilitar a definição dos limites municipais para evitar problemas na prestação de serviços públicos às populações das áreas envolvidas.
12: Economia.
15: O empreendedorismo feminino tem uma frente parlamentar que defende seus interesses no Congresso. A repórter Silvia Munhato traz mais informações sobre as principais medidas defendidas pelo colegiado.
0: A Frente Parlamentar pela Mulher Empreendedora lançou o Pacto pelo Empreendedorismo Feminino com o objetivo de obter o apoio do Estado e da sociedade para as políticas públicas voltadas para o setor, ou seja, ultrapassar a barreira dos governos, tornando as políticas permanentes. É o que explicou a coordenadora da Frente, a deputada Anne Ortiz, do PP do Rio Grande do Sul, em entrevista ao programa Painel Eletrônico da Rádio Câmara. A frente busca a aprovação do projeto que atualiza o teto dos microempreendedores individuais, MEI. O governo quer aumentar o máximo de faturamento anual para que uma empresa possa ser MEI de R$ 81 mil para R$ 110 mil em 2027 e R$ 140 mil em 2028. A correção evita que a empresa perca os benefícios de enquadramento como MEI, caso seu faturamento aumente. Outro projeto importante para a frente é o Marco do Empreendedorismo Feminino, que, segundo a deputada Anne Ortiz, quer facilitar o acesso ao crédito para o público feminino.
3: Esse marco que nós estamos construindo é para que as mulheres tenham mais acesso ao crédito e a capital, até porque, inclusive, as mulheres hoje não conseguem ter tanto acesso ao crédito. O Sebrae também faz uma parceria muito grande com a gente, nos trouxe esses números, que muitas vezes não conseguem ter recurso, né, para buscar esse capital, não conseguem ter fiador, não conseguem cumprir com as exigências, mesmo que o público feminino seja muito melhor pagador, né?
0: A deputada afirmou ainda que é preciso ter políticas diferenciadas para as nanoempreendedoras, que têm rendimento até a metade do MEI, cerca de R$ 40 mil reais por ano. Neste caso, seriam importantes ações que visassem a sobrevivência das empresas, como atividade de educação educação financeira. Da Rádio Câmara de Brasília, Silvia Minhato.
16: Gleice Elias, do PL de Minas Gerais, apresentou o projeto que institui uma política de fomento, incentivo e promoção do empreendedorismo feminino. A proposta estabelece eixos para incentivar negócios com foco no aumento da autonomia econômica, no acesso a capacitações e na inovação.
2: O texto de Gleice Elias prevê prioridade de atendimento para empreendedoras em situação de vulnerabilidade social. Na avaliação da deputada, a medida busca reduzir barreiras históricas no ambiente de negócios e impulsionar a geração de renda para as mulheres.
16: A J. Albuquerque, do PP do Ceará, é favorável à adesão do Brasil à Convenção Internacional de Hong Kong para a reciclagem segura de navios. Ele explica que o acordo estabelece normas para o desmonte sustentável de embarcações, assegurando a proteção ambiental e a salvaguarda dos trabalhadores.
2: A J. Albuquerque acredita que a medida vai atrair investimentos para a criação de estaleiros verdes na costa brasileira e qualifica o país para disputar o mercado global de reciclagem naval. Para ele, o alinhamento às diretrizes da Organização Marítima Internacional gera empregos e fortalece o setor portuário nacional.
12: Agricultura.
16: Marcelo Álvaro Antônio, do PL de Minas Gerais, sugere a criação do programa de apoio à logística do apicultor e do meliponicultor. O deputado defende incentivos fiscais para a compra de veículos utilitários novos de fabricação nacional para o setor.
2: Marcelo Álvaro Antônio defende a alíquota zero de IPI e redução de 40% no PIS/COFINS para produtores rurais cadastrados. O deputado alega que o acesso a veículos adequados é um dos principais gargalos enfrentados por pequenos apicultores e pela agricultura familiar.
12: Meio ambiente.
16: A Câmara analisa a obrigatoriedade de telhados verdes em novos edifícios públicos. O repórter José Carlos Oliveira nos conta como está o debate sobre a proposta.
5: A Câmara dos Deputados analisa o projeto de lei que obriga a instalação dos chamados telhados verdes em novos edifícios públicos e em novos empreendimentos residenciais construídos com recursos públicos. Também prevê incentivos fiscais e de crédito para a adoção voluntária dessa medida pela iniciativa privada. Na prática, os telhados verdes são uma cobertura de substrato e vegetação instalada no topo dos prédios. Autor da proposta, o deputado Fred Linhares, do Republicanos do Distrito Federal, destaca a vantagem dessa técnica para enfrentar, pelo menos localmente, os efeitos do aumento da temperatura do planeta em tempos de mudanças climáticas.
22: Existem estudos que demonstram benefício aí dos telhados verdes no conforto térmico das edificações e também na retenção de água da chuva. E é importante deixar claro que o telhado verde sozinho não vai resolver o problema das enchentes ou do calor nas cidades, mas é uma ferramenta importante para tornar nossas construções e nossas cidades mais preparadas para os problemas que o Brasil já enfrenta hoje. Se o clima está mudando, a forma como a gente constrói também precisa evoluir.
5: No caso dos prédios públicos, o projeto de lei deixa claro que a obrigatoriedade só poderá ser dispensada com a apresentação de parecer técnico assinado por engenheiro, arquiteto ou urbanista que ateste a impossibilidade de instalação das coberturas vegetadas. O texto foi aprovado na Comissão de Meio Ambiente, onde a relatora, a deputada Duda Salaber, do PSOL de Minas Gerais, ressaltou que os telhados verdes funcionam como uma espécie de colchão térmico. Ela citou estudos que constataram queda média de 4 graus Celsius nos picos de temperatura durante o dia, quando essas coberturas vegetadas eram comparadas com os tetos convencionais. A proposta de obrigatoriedade de telhados verdes em novos edifícios públicos e de incentivos para a adoção da medida nos prédios particulares ainda vai passar pela análise das comissões de desenvolvimento urbano, de Finanças e Tributação e de Constituição e Justiça. Da Rádio Câmara de Brasília, José Carlos Oliveira.
12: Últimas notícias.
2: O jornal Câmara dos Deputados, que foi gravado hoje em Minas Gerais, nos estúdios da Rede Câmara Sete Lagoas, dentro do projeto O Brasil na Voz, vai ao ar na próxima sexta, dia 25.
16: E na sexta-feira, a equipe do jornal Câmara dos Deputados estará em Vitória da Conquista, na Bahia, para mais uma gravação itinerante da Voz do Brasil.
2: Lado a lado, um âncora da Rádio Câmara de Brasília e um âncora da emissora local vão apresentar as notícias relacionadas à Câmara dos Deputados. O programa gravado em Vitória da Conquista vai ao ar na segunda-feira, dia 28.
16: Termina agora o jornal Câmara dos Deputados, produzido pela Rádio Câmara, com trabalhos técnicos de Wellington Teles e apresentação de Val Monteiro e Luciana Vieira. Uma boa noite para você.
2: A Voz do Brasil está de volta amanhã. Boa noite.
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0: de setembro de 2026. Não tem Atlético nem Cruzeiro hoje, tá? Você tá habituado com Atlético Cruzeiro no meio da semana, mas a data FIFA está aí. E no, na sexta-feira, 7 horas da manhã, o Brasil vai jogar contra a Austrália. Você vai acompanhar essa partida? Será o primeiro passo do novo ciclo da Copa do Mundo. E aí eu quero saber de você, se você está confiante. Você acha que na próxima Copa o trabalho do Brasil será melhor do que foi apresentado em 2026? Participe conosco, envie sua mensagem pelo WhatsApp. O número é o 319-8280-6655. 319-8280-6655. Lembrando que Neymar está fora, tá? Neymar não joga mais pela seleção brasileira. Enquanto você escreve e participa conosco, vamos conhecer a nossa bancada, começando com Henrique Comini. Comini, boa noite, obrigado pela presença. Quais são suas perspectivas para esse novo ciclo que inicia agora com a seleção brasileira?
1: Boa noite, André. Boa noite, Matheus. Boa noite para todo mundo que está nos acompanhando. Ainda é muito cedo para a gente dizer ainda, né? Mas eu espero que não tenha uma ruptura completa, que a gente consiga pegar alguns bons, algumas boas coisas que a gente conseguiu, são poucas, mas que não tem uma ruptura completa, que o Carleto possa entender melhor o nosso futebol brasileiro. Eu acho que faltou isso, porque ele chegou e teve uma passagem muito curta, e ele consiga aproveitar os bons valores jovens que estão surgindo, com alguns jogadores que têm comprometimento com a camisa da seleção brasileira.
0: É, esse aí é um desafio que Carlo Ancelotti terá pela frente. Conosco nessa noite também, Matheus Souza. Matheus, boa noite, muito obrigado pela presença. Para você, tem um cara que hoje é capaz de assumir o protagonismo na seleção brasileira? Fala, dá bola para mim que eu resolvo qualquer partida.
2: Boa noite, André. Boa noite, Henrique. Todo mundo ligado com a gente em casa. Olha, tem alguns que continuam, né? Que é Vinícius Júnior, Rafinha, e alguns que a gente espera muito mais aí, como o Endrick, como o Estevão, né? E alguns outros jogadores que estão, vamos dizer assim, em ascensão, né? Jogadores brasileiros em ascensão aí no futebol, não só aqui no Brasil, como no futebol mundial. Mas sem muitas expectativas nesse início, porque tem muitos testes, né? E o Carlo Ancelotti aí vai buscar, entre esses primeiros 26, depois vai convocar muitos outros jogadores, e com certeza lá em 29 e 30, que aí a gente tem a expectativa do time estar voando para, quem sabe, conquistar essa Copa do Mundo, né?
0: É, a expectativa é grande do brasileiro, né, para mais um título da Copa do Mundo. Daqui a pouco a gente fala mais sobre a seleção, porque ontem a gente começou a falar aqui sobre mudanças no futebol brasileiro, né? Falamos sobre a redução de estrangeiros pelas equipes, né? Hoje, cada equipe pode relacionar 9 estrangeiros para cada partida. Em 2030, esse número cai para 5 estrangeiros por equipe. Falamos também sobre a composição de elenco, né? 50 jogadores vão poder ser inscritos, divididos na lista A, que são atletas com mais de 23 anos, a lista B, com atletas com menos de 23 anos. E a ideia é que em 2030 essas listas tenham o mesmo peso, ou seja, sejam 25 jogadores com menos de 23 anos e 25 com mais de 23 anos registrados por cada equipe. Você viu com bons olhos, Ocomini, essas mudanças apresentadas?
1: A gente sempre pode olhar o copo meio cheio ou meio vazio, depende, né? Porque se a gente pensar em termos de, por exemplo, os clubes, em competições internacionais, eu acho que a gente vai ter dificuldade em relação aos outros clubes, porque hoje o protagonismo do futebol brasileiro é muito grande. Mas na medida que a gente pode tirar até 9 jogadores desses clubes, a gente tem uma força maior, porque a gente vai enfraquecendo eles na medida que nós vamos tirando esses jogadores. Quando passa para 5, né, esses clubes vão ficar mais fortes do que são normalmente. Então, assim, eu acho que os clubes brasileiros vão sofrer em relação a Copas internacionais. Agora, em questões a força de elenco, não sei se vai mudar tanto, cara, porque muitos desses estrangeiros que vêm pra cá não são caras tão protagonistas. Se a gente pegar, por exemplo, no elenco do Cruzeiro, a gente tem quem? Arroio, seguramente, né? O Romero não é um cara que você encontra em qualquer lugar, são titulares absolutos. Eu gosto muito do futebol do Vidalba, acho que tem uma vibração diferente, é um zagueiro canhoto que sabe fazer uma boa saída de bola, um cara que tem uma vibração muito diferente. No Atlético a gente tem o Coelho, que tá numa fase excelente, mas quem me ajuda a pensar? Eu acho que o Castanho chegou agora, acho que o Borbas, com todo respeito ao Borbas, mas se o Atlético não conseguir ou produzir o Borbas, ou encontrar um jogador com semelhantes características no futebol brasileiro, eu acho que precisa, né, procurar melhor. É, então, eu acho que qualificação do time não vai ter tanta diferença assim. Tomara que com isso a gente aproveite melhor a base, que eu acho que é o caminho melhor que a gente tem a seguir, mas para isso também não basta só dar mais espaço, é preciso formar com mais qualidade.
0: É uma mudança que nós não trouxemos ontem, foi com relação aos horários dos jogos a partir do ano que vem. Aí eu quero saber de você, pessoal. Você gostou ou não dessas mudanças? Vamos dar uma olhadinha no que será feito? Pela Série A. Série A será criada a super quarta-feira. No meio da semana serão 6 partidas disputadas na quarta-feira. E no fim de semana, a maioria dos jogos serão realizados no domingo. E o horário âncora principal será às 4 horas da tarde. Na Série B, os jogos no meio de semana serão realizados em 2 horários, 7h30 e 9 da noite, de terça a quinta-feira. E no fim de semana, o sábado será o principal dia, com um horário âncora de 6 horas da tarde. E o objetivo é bater o mínimo possível jogos da Série A e da Série B. E aí, para completar os horários, foram eliminados os jogos no meio de semana de 7 horas da noite, não terá mais esse horário, e no domingo 8h30 da noite, jogos da noite de domingo, esses aí serão retirados também do calendário. Pro torcedor ficou bom, de bom tamanho isso aí, Matheus?
2: Eu acho que não 100%, dá para melhorar mais um tiquinho. Dia de semana, acho que até o de 7h30 ainda é ruim em certos pontos, né? Principalmente por causa de trânsito. Eu acho que, principalmente a gente aqui com o Mineirão e a Arena, independência então pior ainda, né? Se fosse 7 ou 7h30, porque o trânsito complica demais. Mas 7h30 já é um início, né? Vamos dizer assim que já é o primeiro passo. Quem sabe daqui 1 ou 2 anos eles possam colocar aí 8 horas. Agora, 8h30 de domingo, é claro, é terrível para todo mundo, né? Já tá quase perto da segunda-feira. É um horário bem, bem ruim mesmo para o torcedor. E o horário bom do domingo é 4 horas, 6 horas ou 6 e meia no máximo. E vamos ver, essas mudanças gradativas aí, quem sabe daqui a pouco ainda tem mais algumas alterações para melhorar ainda mais, né? 9 e meia de semana também é bem ruim, né? Poderia ser 9 horas.
0: Esse horário aqui de domingo, 8 e meia, para mim é o pior que foi criado.
1: Disparado.
0: E ele fez o das 11 da manhã se tornar um dos melhores, né? Porque o pessoal criticou muito das 11 da manhã de domingo, mas quando criaram isso aqui...
1: O das 11 da manhã, se você não for o cara que está correndo dentro do campo, debaixo do sol, o horário é maravilhoso. Você leva a sua família, depois você sai para almoçar, assim. Eu acho que é maravilhoso. O problema é quando está debaixo do sol, para correr, realmente prejudica bastante o desempenho. Agora, eu sou daqueles caras que, como telespectador, eu gosto de ver jogos todos os dias, em vários horários diferentes. Não dá para judiar do torcedor, né? Esses mais extremos, como domingo de noite, aí realmente é muita obscenidade.
0: Isso aí é complicado. Tem algumas mudanças que ainda serão propostas, que elas ainda não foram efetivadas. Uma delas é criar um time B. Assim como tem um Real Madrid B, um Barcelona B, aí uma das propostas será apresentada é criar um Cruzeiro B, um Atlético B, que você pode usar mais a base. Né?
1: Tipo jogadores um aspirantes que a gente tinha no passado também, né?
0: Sim, o Atlético fez recentemente também um time até sub-23. Seria mais ou menos essa ideia que seria proposta. E a outra ideia seria acabar com um limite de 12 jogos para que um atleta possa atuar por outra equipe. Hoje, se um jogador faz 13 jogos por um time pelo Campeonato Brasileiro, ele não pode se transferir para outro time. A ideia é que eles acabem com esse gatilho aí, que eles possam se transferir. A gente fala mais sobre isso mais para frente. Vamos falar um pouquinho do Cruzeiro, porque tem algo que está me incomodando desde o fim de semana. Na coletiva do Cruzeiro, pós-vitória contra o Vitória, o Arthur Jorge, ele disse que a Libertadores é o objetivo do Cruzeiro, mas não obrigação. Você vê assim também, Henrique Comini?
1: Eu acho que às vezes a palavra obrigação tem um peso muito desnecessário para a coisa, né? Porque a obrigação é a gente ser um bom cidadão, a gente pagar nossas contas em dia e tal. Agora, profissionalmente, falando de termos de objetivos do clube, é claro que o Cruzeiro tem a obrigação profissional de se tornar pelo menos a mesma coisa que foi no ano passado, né? Que é disputar uma Libertadores da América. Quando você mantém boa parte do seu elenco e aí você qualifica trazendo um jogador de 30 milhões de euros, o seu objetivo muito claro é dar um salto naquilo que você já tinha, que é uma vaga na Libertadores, é o mínimo que se espera desse time, desse elenco. E essa diretoria tem esse planejamento. Então, eu acho que o técnico, ele chegar e falar que é obrigação, ele cria um peso desnecessário. Mas eu entendo que deve existir uma cobrança interna pelo menos deveria existir, do treinador com o elenco e da diretoria com o elenco e com o treinador. Talvez não passe isso para a imprensa de uma forma geral pública, mas que essa cobrança deve acontecer diariamente lá dentro, isso tem que acontecer.
0: Algo que tem incomodado o torcedor, Matheus, é... Às vezes parece que o jogador está com um ritmo um pouco menor, né? Falta um pouco de ânimo. Pode ser por conta desse discurso de não ser uma obrigação, mas um objetivo. Assim, se der, beleza pra gente. Se não der a vaga, não deu.
2: E você tá falando justamente do cara de 30 milhões de euros, né? Que veio da Rússia.
0: É um dos mais criticados sobre isso.
2: É, porque teve o último ou o penúltimo jogo, se eu não me engano, um lance que ele tá andando em campo num contra-ataque do adversário. É. Então fica complicado, porque a partir do momento que você é eliminado da forma que foi, né? E o objetivo do Cruzeiro era classificar, pelo menos na Copa do Brasil, a próxima fase, né, que foi eliminado, e a Libertadores também, pelo menos até uma semifinal, e no Brasileiro você não está nesse G4, você acaba realmente criando essa obrigação, porque o time é muito caro e não tem dado tanto retorno como esses jogadores que a gente tem falado, né? E aí, talvez tenha um desanimado, né? Mas não pode desanimar, pô. Jogadores profissionais ganhando em dia, né? Instalações de última geração. Então esses caras aí estão devendo bastante, então tem que mostrar serviço, como o Henrique falou, tem que ter uma cobrança lá de dentro. Pra gente aqui é obrigação, pra lá dentro pode talvez não ser, mas tem que ter uma cobrança muito forte lá.
1: E eu acho que é por isso que o Cruzeiro tá trazendo um boleiro pra gestão, né? Que é o Paulinho, né? Eu até prefiro quando o cara tem uma identificação maior com o clube. Como é o caso do Guilherme no Atlético, que é ídolo, né? Que tem essa postura que a gente já conhece, que é mais enérgica. Você vê que os problemas do vestiário do Atlético acabaram.
0: Então, o Cruzeiro aqui, o Fabrício Guerreiro tá aqui em Belo Horizonte.
1: Pois é, talvez seja um nome também. O cara também não pode ser só o ex-jogador. Ele tem que ter uma coordenação, uma experiência, uma gestão. O Guilherme vinha trabalhando como técnico. Talvez não para fazer essa função, mas ele acabou com os problemas do Atlético de vestiário. Eu acho que o Cruzeiro está precisando também de um cara para fazer essa cobrança e que entenda a linguagem do boleiro. Por isso que está vindo o Paulinho.
0: Meu vai lembrou aqui que o Fabrício ele já foi técnico da base do Cruzeiro. É. Já passou por lá. Tá vendo? Ô, Pedrinho, você tem que ver mais o nosso programa que você vai acertar, você não erra uma. Sabe? O pessoal falou aqui, né? Contratação de 30 milhões, cobrada muito. No meio do ano, tivemos uma janela um tanto quanto movimentada e que mudou o cenário do futebol brasileiro. E aí, Matheus, para você, qual foi a melhor contratação dessa janela do meio do ano?
2: Cara, eu não
0: do futebol brasileiro.
2: Eu não vou lembrar de todos, né, pela cabeça aqui agora, mas eu acho que o Fred é um cara que até agora deu um resultado interessante, né? Ajudou o Atlético a classificar tanto na Copa do Brasil como na Copa Sul-Americana. Né? Outros jogadores ainda vieram com uma expectativa muito alta,

0: em vivo nas três, e eu acho que o Fred não só mudou o patamar do time, mas mudou a forma, muitas vezes, do time jogar. O Atlético jogava de uma forma muito reativa e tinha seus méritos, conseguiu bons resultados assim, mas está aprendendo, nós estamos em setembro e está evoluindo, isso é um mérito também do Barba, mas está aprendendo a ser dominante em positivo, impondo o seu jogo em relação ao adversário, muito por causa da capacidade do Fred, que além de tudo é um torcedor declarado do clube e que tem essa vibração por ser atleticano também. Ele veio, claro, ganhando um bom salário, mas veio principalmente porque ele quer jogar no Galo. Eu acho que isso tem feito a diferença.
1: É. Daqui a pouco a gente fala. Eu vou ler uma mensagem aqui do André Almeida, mandou aqui, ó. Se você fosse o Pedrinho, eu vou passar para vocês, porque eu... Se fosse o Pedrinho, qual o setor que o Cruzeiro está precisando reforçar urgentemente para o ano que vem?
0: Bom, eu acho que o Cruzeiro... não sou eu que controlo os gastos, né? Às vezes precisa vender, né? Eu acho que o Cruzeiro ter vendido o Kaique e ter vendido o Christian juntos no meio de uma temporada, achei um absurdo. E tinha falado isso, que o Cruzeiro ia sofrer defensivamente. Porque pergunta para o Gerson, para o Matheus Pereira, a falta que o Christian ia fazer pro time, porque ele não só atacava, ele também sabia recompor. Pergunta a falta que o Kaique ia fazer na lateral esquerda. A reposição, pô, o Gabriel Peck foi um azar, tudo bem. Eu acho que é um cara que ataca e também sabe recompor. Mas lateral esquerda, por exemplo, eu acho que tá trazendo o Vinha aí, não é à toa.
1: O Cruzeiro então, vendeu o titular e o reserva na lateral esquerda.
0: Pois
1: é. O Calvão Prats foi também.
0: Pois é. Essas vendas eu acho que precisam ser melhor planejadas para vender depois que terminar a temporada, em dezembro. Eu sei que os europeus chegam com mais ganância agora, mas você tem que planejar isso. Você não pode perder dois pilares do seu time no meio de uma temporada. Dito isso, eu acho que o ataque do Cruzeiro. Nós temos o Arroio aí, de atacante, que tem funcionado, mas os outros pontas, todos eu acho que ainda estão devendo. Né? O Wesley chegou, teve um salseiro, mas depois não rendeu mais, o João Costa, nada, e estamos recorrendo à base. Né?
1: O Adelson mandou aqui. E o Gabi, volta para o Cruzeiro ou não? Para mim ele seria titular hoje, Matheus.
2: Olha, pelo rendimento, né, do ano, ele seria titular. Agora, perdeu um pênalti na Copa Sul-Americana, torceu contra lá no jogo, né, na rodada anterior, lá na Vila Belmiro, contra o próprio Cruzeiro, né, ele comemora o gol do Santos. É um cara que está com a moral muito baixa com a torcida, né? Acho que o Pedrinho até tem um certo carinho por ele, gostaria. E é outra situação, que é o financeiro, né? Eu acabei de falar de custo-benefício, é uma coisa que eu bato muito na tecla. 3 milhões, né? Eu não teria feito essa contratação lá em 25, não por esse valor. Teria contratado, mas não por esse valor. Então, aí tem que ver o que a diretoria do Cruzeiro pensa, né? Eu acho que jogar junto com o Caio Jorge não é nenhum absurdo, mas, ao mesmo tempo, é um trabalho para o treinador, né? Ter essa dor de cabeça boa aí, vamos dizer assim, para pensar. Mas acho difícil aí voltar.
0: Eu acho que é difícil jogar Gabigol, Caio Jorge, Matheus Pereira e Gerson. Porque a intensidade de marcação, a intensidade de correr, eu acho que ia ser muito prejudicial. Agora, opinião polêmica. Eu acho que pela temporada abaixo que o Caio Jorge fez, muitos problemas físicos, a pubalgia, pelo estilo de jogo do Arthur Jorge, que é implementar um time com mais proposição de bola, menos reativo do que era o Jardim, talvez o Gabigol se encaixasse melhor nesse esquema de jogo do que o Caio Jorge. Apesar do combo Gabigol ser muito complicado. Eu também não teria contratado por esse salário. Isso. Ele tem atitudes polêmicas, como vestiu a camisa do Corinthians quando jogava pelo Flamengo. Fala, às vezes, muitas coisas erradamente. Mas fazer gol ele sabe fazer. Então, se vai pagar salário para ele jogar para outro clube, melhor ele jogando aqui no seu time.
1: Anota aí, torcedor. Fim do ano. Caio Jorge vendido e Gabriel Barbosa vai ser o titular do Cruzeiro em 2027. Aí tem que trazer o suplente dele, alguém para fazer soma para ele, tá? Já tô vendo o futuro, tá? Vamos para o intervalo. Na volta a gente fala da seleção brasileira. Sexta-feira, 7 da manhã, tem jogo contra a Austrália.
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0: 9h21, estamos de volta com as postes pelo ar. Eu espero sua participação pelo WhatsApp 319-8280-6655. O Wildelmar, de Barão de Cocais, não creio que a seleção vai ganhar a próxima Copa. Se ganhar, só ganharemos quando um dos técnicos portugueses que atuam por aqui dirigir a seleção. Técnicos do Palmeiras, Flamengo e do Cruzeiro teriam que assumir. O Adelso aqui falou, ainda bem que o Neymar está fora. Pô, Adelso, fala senão que você parte o meu coração. Olha só, ontem nós falamos aqui sobre doação de livros para Galeitura. Vou reforçar o convite para você. O Instituto Galo e a Galeitura estão com uma campanha para doação de livros para crianças de 10 a 17 anos. Começou hoje, nesta quarta-feira, vai até o dia 3 de outubro, sábado, para você pode doar o seu livro, que são 7 pontos de doação. É no Instituto Galo, que fica ali na Arena MRV, na sede de Lourdes e nas lojas do Galo. Labareda, Savassi, Shopping Cidade e Betim ali no centro. Então, faça sua doação aí, porque tem gente aí atacando quem lê, mas a cultura é fundamental, tá? Vamos entrar nessa corrente aí, incentivar a leitura no nosso país. Hoje a gente teve jogo pelo Campeonato Mineiro Feminino. Cruzeiro e Itabirito empataram em 3x3. Vamos ver os gols da partida. O Itabirito saiu na frente, gol marcado pela Ju Faria. A Marília fez o gol de empate. A Maria Andrade bateu de longe para fazer 2x1. A Calhau cobrou falta com perfeição para fazer 3x1. Mas a Bruna, de pênalti, descontou. E a Vitória, batendo na entrada da área, 3x3, empate nesse jogo. Podemos dizer que a temporada 26 é para apagar do Cruzeiro feminino?
1: Como é? Não dá para dizer ainda, porque a gente vai ter uma Libertadores para disputar ainda. O Cruzeiro vai ter essa Libertadores para disputar, mas as perspectivas são muito ruins, né? O Cruzeiro, esse jogo, por exemplo, estava vencendo de 3x1, e aí o Itabirito teve uma jogadora expulsa e ainda conseguiu empatar. Então eu acho que as lesões, o Cruzeiro teve 6 jogadoras lesionadas com LCA, rompimento de ligamento, em 2 meses, eu acho que isso abalou profundamente todas as jogadoras, o técnico Jonas Urias, e eu acho que o planejamento da equipe também. Então assim, toda a emoção que tinha de disputar uma inédita Libertadores feminina, eu acho que ficou muito prejudicada por essa tragédia que foi.
0: É, situação complicada do Cruzeiro Feminino. Recentemente está disputando Copa do Brasil, né? Esse ano sofreu bastante. Tomara que consiga se acertar. Ano que vem, pelo menos, teremos Atlético, Cruzeiro, América e Itabirito na elite do futebol feminino no Brasil. Sexta-feira, 7h, tem amistoso da seleção masculina. O Brasil joga contra a Austrália. E aí, para este jogo, qual será a base da seleção? O Ancelotti vai definir nesta sexta-feira. Mas nós montamos uma base, pelo que foi feito no trabalho de hoje, do que pode ser, levando como base a seleção que enfrentou a Noruega pela Copa do Mundo. Os titulares da Noruega que estão nessa convocação são esses: Marquinhos, Gabriel Magalhães, Douglas Santos, Bruno Guimarães, Rayan e Vini Júnior. Essa será a base para você, Matheus, desse novo ciclo?
2: Creio eu, né, esses jogadores estavam na Copa do Mundo. Eu acho que ele já deve começar com eles de titular. No gol deve ser Hugo Souza, não faria isso, mas deve ser Hugo Souza. E aí, do meio para frente, talvez o Estevão também jogue, né? E algumas opções que ele vai testar aí com certeza. Rafinha, né? Pode ser Rafinha e Vinícius Júnior lá na... Não, Vinícius Júnior aqui pela esquerda. Rafinha e Estevão na frente. Então, como eu falei anteriormente, né? No início, vão ser muitos testes. Então, são 3 jogos, né? Nenhum contra nenhuma gigante, né? Principalmente o terceiro, pela primeira vez jogando contra a Índia. Mas o que importa agora são os testes mesmo e ver se cada jogador vai se dar muito bem aí com a camisa da seleção.
0: Uma curiosidade que eu tô, Comini, é nesse camarada aqui, ó. Quem vai substituir o Casemiro? O Casemiro foi pra Copa por ser o pegador. Quem tem treinado nesse lugar é o Danilo. Danilo Santos, do Botafogo. Danilo e Bruno Guimarães. Nenhum dos dois é pegador. Isso te preocupa de alguma forma?
1: Cara, o fato de ser pegador ou não, não é para mim o mais prejudicial, mas realmente um cara que seja referência ali, imponente ali. Não estou falando nem do Rodri da Espanha, não, mas a gente não está conseguindo produzir nenhum Leandro Paredes da Argentina. Né? Um cara que tenha qualidade para tocar a bola, inteligência, que tenha a ver com o futebol brasileiro. Aliás, nem o volante esse, mais força física também não está muito fácil, não, porque o Casemiro, apesar de ser esse volante, já está num declínio absurdo e nem deveria ter ido para a Copa do Mundo. Mas me chama a atenção a falta de bons volantes e meias que a gente tem nessa seleção. Ele já está jogando de novo com 4 atacantes e não tem um meia articulador. Isso é muito prejudicial para o futebol brasileiro.
3: É, no, nos testes que ele fez aqui, entrou o Wanderson. Né, o Wesley foi cortado, o Wanderson entrando na direita, então o Wanderson, Marquinhos e o Estevão aqui pela direita, no lugar do Rayan, é. Na esquerda o Douglas Santos, o Gabriel Magalhães, o Vini Júnior, aí o Danilo e o ataque testado hoje, Pedro e Rafinha. Esse homem de referência fez falta para você, Matheus?
2: Fez falta e é o Pedro que tinha que ter ido para a Copa, né? Na minha opinião. Eu acho que é um jogador que pode aproveitar muito bem essa oportunidade. Né? Vinha nos últimos jogos não fazendo tantos gols no Flamengo assim, mas na minha opinião é um dos melhores centroavantes que a gente tem hoje, né? Brasileiro em atuação. Então vamos ver se essa formação que ele vai usar amanhã, na sexta-feira, vai dar certo, né? Com o Pedro. E o Henrique falou do... A gente não tem produzido volante, eu acho que a gente não tem produzido também laterais direitos, né? De qualidade. Que o Wesley também teve uma falta de sorte, né? Na Copa do Mundo machucou e agora convocado também machucou. Acho bom jogador, Wanderson também bom jogador, tá lá no Mônaco lá com o Felipe Luiz, mas ao mesmo tempo não é ninguém que enche os olhos da gente.
1: Eu acho que é inadmissível o Brasil não ter um camisa 10, cara. É referência do Brasil no mundo, a gente não tem um articulador. Visto que o Neymar não estava em boas condições, ele talvez fosse o camisa 10 nessa função que ele está fazendo, a gente não teve na última Copa e a gente não tem de novo nessa convocação, cara. Isso é muito emblemático do nosso futebol.
3: É, não quiser levar Matheus Pereira, tá bom?
0: Matheus, muito obrigado por estar conosco essa noite. Valeu demais, Comini. Muito obrigado a você que nos ajudou a fazer o Esporte pelo Ar. A gente volta amanhã às 8 da noite. Até lá.
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14: Minuto El Niño.
15: Tempo seco e temperaturas altas. Essa combinação acende um alerta para o risco de incêndios florestais e o El Niño pode deixar esse cenário ainda mais favorável ao fogo. É que esse fenômeno muda o comportamento das chuvas, deixando algumas regiões expostas à estiagem por mais tempo. Com pouca água no solo e na vegetação, o fogo encontra um ambiente muito mais fácil para se espalhar. Mas o clima não coloca fogo na mata sozinho. Especialistas apontam que cerca de 95% dos incêndios em vegetação foram ocasionadas por ação humana, como queimada, fogo para limpar terrenos ou até uma simples bituca de cigarro descartada de forma inadequada. Em terrenos e paisagens vulneráveis, isso vira a receita perfeita para o início de uma tragédia ambiental. E neste período, todo cuidado é pouco, pois o El Niño deve se estender até o início de 2027. Para a Rádio Inconfidência, repórter Daniela Nunes.
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23: Olá, boa noite para você que sintoniza em Confidência M. Hoje é quarta-feira, dia 23 de setembro, e tá na hora mais uma edição do Flashback começando para você e tocando sucessos internacionais. A partir de agora, a programação musical do Cristiano Batista. Eu sou Márcio Roney, trabalhos técnicos Ranilda Mendes e Eliezer Ferreira. Muito bom ter você por aqui, vamos juntos. E começando hoje o programa lá nos anos 80 com a Xadê.

0: Esse foi Bill Withers com Ain't No Sunshine, James Taylor, Don't Let Me Be Lonely Tonight, Roxette com It Must Have Been Love, e abrindo o programa, Sade, The Sweeted Stable.
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0: Música boa, claro, aqui na Inconfidência M. Agora com Sarah Brightman.

0: Stephen King com Stand By Me, também ABBA, Dancing Queen, The Writers Brothers com Tired Melody e abrindo o bloco, Sarah Brightman, The Phantom of the Opera. Tem intervalo, mas eu volto com mais música daqui a pouquinho.
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0: Rádio Inconfidência M, comunicação pública de qualidade. Muito bom ter a sua companhia. Vamos juntos, ouvindo, claro, música boa. Agora com Jim Porto.